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1: Olá, boa noite.
2: Boa noite para você que nos acompanha em todo o país.
1: Quinta-feira, 17 de setembro de 2026. Vamos ao...
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1: Olá, boa noite.
2: Boa noite para você que nos acompanha em todo o país.
1: Quinta-feira, 17 de setembro de 2026.
2: Vamos aos destaques do dia.
1: Ação contra o comércio de celulares irregulares.
2: Operação Última Chamada tem como alvo cerca de 200 estabelecimentos comerciais em 15 estados. Luana Karen.
4: 50 inquéritos policiais foram instaurados. Também foram realizadas prisões em flagrante e 635 aparelhos celulares foram recuperados.
1: Semana Nacional de Trânsito traz como tema Desacelere, seu bem maior é a vida.
2: E especialistas discutem como a ciência pode atuar a serviço da vida nas ruas brasileiras. Cleide Lopes.
5: O objetivo é transformar conhecimento científico em prevenção.
1: ECA Digital completa um ano.
2: Estatuto trouxe novas regras para que as plataformas digitais garantam a proteção de crianças e adolescentes na internet.
1: Os principais avanços são destacados em entrevistas por Iagê Miola, diretor da Agência Nacional de Proteção de Dados.
6: Uma mensagem central dessa legislação para as plataformas digitais que, a partir de agora, elas têm um dever de atuar preventivamente para evitar que danos e riscos para crianças e adolescentes sejam consumados.
2: Hoje, na apresentação da Voz do Brasil, eu, Mariana Jungmann e Nazi Brum.
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2: Uma operação em 15 estados para desarticular o comércio de celulares roubados.
1: Numa primeira fase, foram enviadas notificações a pessoas que compraram aparelhos com notificação de roubo no programa Celular Seguro.
2: Com base nessas informações, foi montada a Operação Última Chamada, com foco nos comerciantes que estavam vendendo esses aparelhos.
4: Pelo menos 200 estabelecimentos comerciais localizados em 15 estados foram alvo da segunda fase da Operação Última Chamada, voltada ao enfrentamento de irregularidades relacionadas à venda de aparelhos celulares. O ministro da Justiça e Segurança Pública, Wellington César Lima e Silva, destacou que a operação pretende quebrar a cadeia que envolve o roubo e o furto de celulares.
7: A única forma de combatermos o crime organizado, bem como outras modalidades de criminalidade comum, é exatamente através dessa atuação integrada de todos os órgãos.
4: Como resultado da ação desta quinta-feira, 50 inquéritos policiais foram instaurados. Também foram realizadas prisões em flagrante e 635 aparelhos celulares foram recuperados. Cerca de 280 policiais participaram diretamente da operação nos 15 estados. O secretário nacional da Receita Federal, Robson Barreirinhas, alertou que os consumidores devem consultar o e-mail do aparelho sempre que for comprar um aparelho celular por meio do site ou do aplicativo Celular Seguro. O e-mail é o número de identificação único e global, que funciona como o CPF de um telefone celular. Segundo Barreirinhas, essa consulta deve ser efetuada mesmo no caso da compra de celulares novos.
7: Esse cuidado tem que ser feito também na aquisição de celulares novos em lojas não tão conhecidas, porque em uma das ações aqui nós encontramos caixas de celular novo, caixa vazia. Para que serve isso? Muitas vezes para esquentar o celular roubado. Às vezes, mesmo com aparência de novo, é importante que o cidadão, quando não seja de uma loja conhecida, verifique o e-mail para ver se aquilo lá não é produto de roubo.
4: Já a recomendação para os cidadãos que tiveram o celular roubado é que indiquem os dados do aparelho na plataforma Celular Seguro. Na internet, o site Celular Seguro pode ser acessado pela conta gov.br. Já o aplicativo está disponível para baixar de graça nas lojas de aplicativo para celulares. Reportagem Luana Karen.
2: E as Forças Integradas de Combate ao Crime Organizado, as FICOS, divulgaram os resultados da Operação Força Integrada 4, de combate ao tráfico de drogas e de armas, à lavagem de dinheiro e a organizações criminosas violentas.
1: Foram cumpridos em 20 estados 173 mandados de busca e apreensão, além de 137 prisões.
2: Também foram apreendidos 18 veículos avaliados em R$1,5 milhão, além de 7 armas de fogo, 49 munições, 11 quilos de cocaína e 90 quilos de maconha. Os bens bloqueados somam R$510 milhões.
1: As FICOS estão presentes em todo o país, com 41 unidades que promovem o compartilhamento de informações de inteligência e atuação integrada.
2: Uma oportunidade para empresas privadas ou públicas que estão com pendências na Receita Federal.
1: Até o dia 10 de novembro, elas poderão ajustar os pagamentos de PIS, PASEP e COFINS sem a incidência de juros de ofício.
3: A regularização é destinada a empresas privadas, órgãos públicos e entidades sem fins lucrativos, que pagam PIS, PASEP e COFINS. A iniciativa faz parte da ação de regularização de créditos da Receita Federal e busca o ajustamento espontâneo das obrigações tributárias. De acordo com a Receita, existem inconsistências que somam R$1,3 bilhão. Os avisos para regularização foram enviados pelos Correios e para a Caixa Postal do Contribuinte no portal ECAC, o Centro Virtual de Atendimento. Para fazer a regularização, não é preciso comparecer às unidades da Receita, nem enviar comprovação das retificações. O prazo para que esses contribuintes façam os pagamentos sem a incidência de juros de ofício vai até o dia 10 de novembro. Após essa data, a Receita Federal vai realizar novas verificações e os contribuintes que não efetuarem os pagamentos serão fiscalizados. Na última edição dessa ação, foram regularizados R$900 milhões. Thaísa Vitória para a Voz do Brasil.
2: Há um ano, o Brasil dava um passo importante para garantir os direitos das crianças e adolescentes. Era sancionado o ECA Digital.
1: Inspirado no Estatuto da Criança e do Adolescente de 1990, que foi um marco para a proteção dos pequenos, o ECA Digital trata das obrigações das plataformas com a segurança deles, também no ambiente virtual.
2: Mais cedo, eu conversei com o diretor da Agência Nacional de Proteção de Dados, IAG Miola, sobre os avanços desse novo marco legal e as mudanças que estão sendo implementadas para uma navegação mais saudável nas mídias digitais. Acompanhe. Diretor, bem-vindo à Voz do Brasil para a gente falar desse marco que é a criação do ECA Digital, né? O que, que o senhor destaca como principais avanços trazidos por essa legislação ao longo desse período?
6: Tem uma mensagem central dessa legislação para as plataformas digitais, que é que a partir de agora elas têm um dever de atuar preventivamente para evitar que danos e riscos para crianças e adolescentes sejam consumados, para que eles aconteçam nas plataformas digitais. Então, é um dever de agir de maneira preventiva e proativa. As plataformas têm que, desde a concepção do produto que oferecem para crianças e adolescentes, e durante toda a operação desse produto, tem que tomar conta, né? Tem que tomar medidas para que esse produto seja muito seguro para crianças e adolescentes. Isso se concretiza em uma série de obrigações que essa legislação cria para as plataformas digitais no Brasil. Então, por exemplo, as plataformas com o ECA Digital passam a ter um dever de adotar medidas que evitem que crianças e adolescentes sejam expostas a conteúdos ou práticas que podem colocar em risco a sua integridade física, como práticas conhecidas de incentivo ao suicídio ou automutilação. É uma outra obrigação muito concreta que o ECA Digital traz é o dever das plataformas digitais de prevenirem que o uso da plataforma ou do serviço digital seja compulsivo, excessivo por crianças e adolescentes. Então, há um dever aqui de mudar, né, incentivos que as plataformas às vezes fazem para um uso para as crianças e adolescentes ficarem conectadas excessivamente, né, de maneira, ou seja, são medidas para evitar o vício nas plataformas digitais. Um outro exemplo são obrigações das plataformas garantirem que crianças e adolescentes tenham contato apenas com conteúdos que sejam adequados à sua idade. E para mencionar um último exemplo aqui de uma obrigação das plataformas digitais criadas pelo ECA Digital, está a obrigação de que as plataformas ofereçam mecanismos de supervisão parental. O que significa isso? Ferramentas para que os pais, as mães, os responsáveis por crianças e adolescentes consigam acompanhar o uso das redes sociais e das plataformas em geral por crianças e adolescentes e fazer escolhas para que esse uso seja mais seguro para essa criança e para esse adolescente. Então, por exemplo, limitar, né, ferramentas que permitam ao pai ou à mãe limitar o contato da criança ou do adolescente com estranhos, ferramentas que permitam limitar o tempo de uso e assim por diante.
8: Grande parte dessas obrigações está ancorada na questão da aferição da idade, né? Para que essas políticas sejam implementadas, é preciso fazer a aferição da idade. E está correndo o prazo para as plataformas se adequarem a isso. O que elas precisam fazer até o início do ano que vem?
6: Para cumprir uma obrigação que eu mencionei aqui, de garantir que crianças e adolescentes tenham contatos com conteúdos que são adequados à sua idade, a plataforma precisa saber se o usuário é ou não uma criança ou um adolescente. Então precisa aferir a idade deste usuário. E o ECA Digital dá uma mensagem muito clara, principalmente para aqueles conteúdos, produtos e serviços que são considerados proibidos para crianças e adolescentes do ponto de vista da lei brasileira. Então, o álcool, o tabaco, as bets, né, os serviços de aposta, os conteúdos pornográficos, isso é considerado pela lei brasileira proibido para menores de 18 anos. Então, o que o ECA Digital, nesse caso, faz é proibir aquela autodeclaração. Então, o ECA Digital diz, ó, não funciona mais simplesmente ter aquela mensagenzinha de dizer eu tenho mais de 18 anos e poder acessar. Tem que ter um mecanismo que funcione de maneira adequada e efetiva. O que a NPD fez quando o ECA Digital entrou em vigor em março desse ano foi estabelecer um cronograma para que as plataformas consigam se adequar a essa obrigação, porque ela é uma obrigação também tecnicamente complexa, né? Então, a NPD, já em março desse ano, publicou uma série de orientações para as empresas, dizendo, ó, o que a gente espera desses mecanismos que vão ser adotados, que vocês devem adotar para aferir idade, é que eles tenham algumas características, que eles sejam confiáveis, como diz a lei brasileira. O que significa isso? Eles têm que ter acurácia, ou seja, eles têm que acertar a idade do usuário, né? Então, eles têm que ter alguma confiabilidade de que eles vão analisar de maneira adequada qual é a idade daquele usuário. Outra característica que a NPD diz que é importante é eles têm que ter robustez. O que significa isso? Não pode ser fácil fraudar esse mecanismo, senão ele não vai ser efetivo. Então, a gente viu alguns, né, sair na imprensa, antes mesmo do ECA Digital entrar em vigor, exemplos de crianças ou adolescentes que simplesmente, por exemplo, um mecanismo de aferição de idade que faz o reconhecimento facial, pintam uma barba para se passar por uma pessoa adulta. Se o mecanismo de aferição de idade não consegue identificar que isso é uma fraude, esse é um mecanismo que ele não é confiável. E tem que ser mecanismo também, outra característica importante, que respeitem a privacidade, que protejam os dados dos usuários. Então, a NPD começou orientando as plataformas sobre de que maneira elas devem adotar esses mecanismos. E o que a gente está fazendo desde março, agora, é detalhar esses requisitos técnicos para que as plataformas saibam exatamente o que a NPD, que é o órgão regulador responsável por fiscalizar essa obrigação, espera das plataformas. E a NPD também já começou a fiscalizar. Então, a gente já começou uma fiscalização, que a gente chama de monitoramento, que é para saber em que medida as empresas estão se adequando a essas obrigações. Quando o detalhamento técnico do que a NPD espera em relação a essa obrigação de aferição de idade estiver pronto, e a gente espera que isso aconteça nas próximas semanas, a NPD vai entrar numa nova fase, que é uma fase de fiscalização, aí eu diria a todo vapor. Que daí todo mundo sabe o que se espera, todas as plataformas sabem o que se espera dos mecanismos de aferição de idade, e aí a NPD vai começar a cobrar integralmente o cumprimento dessa obrigação. A gente já está monitorando, ou seja, já estamos acompanhando quem está adotando e estamos em diálogo com quem ainda não adotou e tem que adotar esse mecanismo de verificação de idade para entender como é que essas empresas estão planejando cumprir a lei, já que conforme o cronograma que a NPD divulgou, a partir de janeiro do ano que vem haverá uma cobrança muito intensa de que esses mecanismos estejam plenamente em funcionamento no nosso país.
8: E tem um outro prazo vencendo hoje também, que é o dos relatórios de transparência que eles têm que apresentar, né? Quais são as informações que têm que estar nesses relatórios?
6: Perfeito. Esses relatórios de transparência são algo também muito importante, uma obrigação nova que o ECA Digital trouxe para as plataformas. E é uma obrigação muito relevante, eu diria, porque é a maneira pela qual o ECA Digital obriga as empresas a prestarem contas de como é que elas estão atuando para cumprir todas essas obrigações do ECA Digital. E hoje, como você muito bem ressalta, é o prazo que a NPD determinou para as empresas fazerem a publicação, pela primeira vez no Brasil, desse relatório de transparência. Quem é que tem que publicar esse relatório de transparência de acordo com a lei? Todas as empresas ou plataformas que tenham pelo menos 1 milhão de usuários, que sejam crianças e adolescentes. E tem a obrigação de publicar um relatório de transparência nos seus próprios sites, em português, para que todos os usuários no Brasil consigam compreender, contendo informações como Quais são os canais de denúncia disponíveis dentro dessa plataforma para receber denúncias e como é que essa plataforma processa eventuais denúncias, né, de violações que estejam acontecendo dentro da plataforma. Outra informação que precisa conter esse relatório de transparência. As empresas vão ter que mostrar dados sobre quantas denúncias recebem, como é que processam, né, essas denúncias, como é que moderam conteúdos, como é que fazem a moderação de contas, né? Se decidem, por exemplo, bloquear determinados usuários por desrespeito às regras da plataforma ou às regras do ecodigital, como é que isso funciona? E um terceiro conjunto de informações também muito importante que deve constar nesse relatório de transparência diz respeito à avaliação de impacto das plataformas sobre os seus próprios serviços. Ou seja, as plataformas vão ter que publicar ou publicizar quais são os principais riscos que identificam nos seus produtos e serviços para crianças e adolescentes. Então, é um conjunto de informações muito importante para que a sociedade brasileira como um todo consiga acompanhar de que maneira as plataformas estão se adequando e cumprindo essas obrigações criadas pelo ECA Digital no Brasil.
8: Muito bem, nós conversamos com o IAG Miola, diretor da Agência Nacional de Proteção de Dados. Muito obrigada, diretor, pela sua entrevista à Voz do Brasil.
6: Obrigado.
1: Empresas de transporte que pagarem abaixo do peso mínimo do frete agora correm o risco de serem punidas?
8: A Agência Nacional de Transportes Terrestres, a ANTT, vai suspender o registro das transportadoras que descumprirem de forma recorrente o valor do frete.
9: A Agência Nacional de Transportes Terrestres, a ANTT, iniciou os procedimentos para suspender cautelarmente empresas que descumprem de forma reiterada o piso mínimo do frete rodoviário. A suspensão do Registro Nacional de Transportadores Rodoviários de Cargas, o RNTRC, vai ser publicada no Diário Oficial da União e terá efeito 72 horas depois. O prazo pode variar de 5 a 30 dias para empresas que acumularem mais de 4 autuações em datas diferentes, no período de 6 meses, quando houver risco de continuidade das irregularidades. A fiscalização foi reforçada por novas regras que ampliaram o controle das operações de transporte. A repetição das infrações também pode levar ao cancelamento do RNTRC por até 2 anos e a multa de até R$1 milhão. As medidas não se aplicam ao transportador autônomo de cargas que atua exclusivamente como contratado. Claudimário Carvalho, para a Voz do Brasil.
8: A Semana Nacional de Trânsito começa amanhã, 18 de setembro.
1: O tema é Desacelere, seu bem maior é a vida.
8: Este ano foi feito um debate de como colocar a ciência a serviço da vida no trânsito.
1: O objetivo é traçar novas estratégias para diminuir os acidentes de trânsito no país.
10: Os acidentes de trânsito causam cerca de 1.200.000 mortes por ano no mundo, segundo a Organização Mundial da Saúde. E o Brasil ocupa o segundo lugar no número de óbitos por esses sinistros. Durante a abertura da Semana Nacional de Trânsito, especialistas em trânsito e segurança viária nacionais e internacionais discutiram pela primeira vez como colocar a ciência a serviço da vida no trânsito. Os técnicos vão usar como ponto de partida dados do Centro Nacional de Estudos de Sinistros de Trânsito na investigação preventiva de acidentes graves. Criado em maio, o Sinest é inspirado no modelo do CENIPA, que investiga acidentes aeronáuticos. Para o ministro dos Transportes, Jorge Santoro, o objetivo é transformar conhecimento científico em prevenção.
11: O CENIPA é referência não só no Brasil, mas no mundo inteiro.

0: Estudos de sinistros de trânsito, o Brasil inaugura um novo modelo de gestão de trânsito.
1: O debate tem que se dar sobre os dados e até que ponto aqueles dados podem ou não levar a iniciativas A, B, C e analisar as consequências, analisar os resultados. Isso é muito importante.
0: A Semana Nacional de Trânsito 2026 vai de 18 a 25 de setembro, período em que o país amplia a mobilização e a reflexão sobre a segurança viária e sobre a responsabilidade que cada um tem na construção de um trânsito mais seguro. O tema das ações de 2026 é Desacelere, seu bem maior é a vida. Reportagem Cleide Lopes.
2: Bom, como nós ouvimos aí na matéria da Cleide Lopes, o conhecimento científico pode contribuir em diversas áreas da nossa vida. É disso que a gente trata no quadro Ciência na Prática.
3: E hoje o assunto é sobre um inseto fundamental para o equilíbrio da natureza, a abelha.
2: Você sabia que existem milhares de espécies além daquela tradicional que produz mel e tem ferrão?
3: Uma pesquisa da Universidade de São Paulo se dedica a decifrar a evolução desse animal importante para a produção de frutos e reprodução de plantas.
4: Ciência na Prática.
5: Muito além dos zumbidos nos jardins, as abelhas guardam uma diversidade surpreendente de espécies nativas.
6: Eu sou Eduardo Almeida, sou biólogo, professor do Departamento de Biologia da Universidade de São Paulo. A pesquisa que nós desenvolvemos se baseia principalmente no entendimento da diversidade de abelhas. A pesquisa, ela teve, né, para diferentes grupos de abelhas que nós pesquisamos, e eu vou dar uma ênfase, às abelhas como um todo e às abelhas sem ferrão. Eu acho que nos últimos 30, 40 anos, nós pudemos entender a evolução das abelhas de uma forma como não havia um precedente anteriormente. Mais recentemente, nós tivemos avanços muito importantes da genética e até mesmo de comparações entre genomas de grupos de abelhas. Isso abriu uma janela para a compreensão das diferenças e das similaridades, que foi muito importante para o entendimento da evolução dos seres vivos.
5: Ao cruzarem dados de DNA com a anatomia detalhada dos insetos, cientistas da USP mapearam como as abelhas se transformaram ao longo de milhões de anos, um conhecimento crucial para proteger espécies e garantir a polinização nas lavouras.
6: As abelhas são conhecidas da toda a população, mas normalmente não se entende a quantidade de espécies que existem, as diferenças entre elas. Então foram duas pesquisas similares, né, que buscaram então entender a história evolutiva, produzindo então um avanço, forneceu um norte. E mais recentemente nós fizemos duas publicações que documentaram então as diferenças anatômicas e nos permitem então entender como a anatomia das abelhas evoluiu ao longo dessa história. Essa etapa então concluiu, né, um passo importante da pesquisa proposta, e os desenvolvimentos previstos para o futuro incluem o entendimento de questões específicas, né, a evolução de determinados comportamentos que tem consequências para o entendimento da diversidade, as perspectivas para interações desses grupos de organismos com plantas e com outros organismos ao longo do tempo evolutivo.
5: Acompanhe a pesquisa na página da Universidade de São Paulo. E esse foi o Ciência na Prática, com produção de Warby Calil e edição de Edinaldo Júnior. E nosso encontro com o Saber Científico volta na próxima semana. Até lá!
2: O valor da produção agrícola brasileira alcançou mais de 920 bilhões de reais.
3: Os destaques foram para as culturas de soja e milho.
7: 927 bilhões e 200 milhões de reais. Esse foi o valor alcançado pela produção agrícola brasileira em 2025, segundo dados divulgados nesta quinta-feira pelo Instituto Brasileiro de Geografia e Estatística, o IBGE. O valor é 18,4% maior do que havia sido registrado em 2024. O avanço na produção brasileira foi impulsionado por culturas como a soja e o milho, que juntas responderam por quase 90% da produção de grãos do Brasil. Henrique Noronha, analista da pesquisa do IBGE, explica os fatores que influenciaram no resultado.
8: Questões climáticas propiciaram uma melhor condição na condução das culturas nas principais regiões produtoras, Como as condições climáticas foram favoráveis, teve aumento de produtividade na maioria das lavouras, com exceção de algumas regiões no Rio Grande do Sul e o Oeste Paranaense e áreas do Nordeste que sofreram com a seca.
7: O Centro-Oeste superou o Sudeste e assumiu o primeiro lugar no ranking de valor da produção agrícola, com alta de quase

0: 32%, totalizando 288 bilhões de reais. Somente o estado do Mato Grosso foi responsável por quase 18% de toda a produção nacional. Em todo o país, a área colhida foi de mais de 100 milhões de hectares, aumento de 4,2% em relação a 2024. Reportagem Gabriela Noronha.
1: Essas foram as notícias do Governo Federal.
2: Uma realização da Secretaria de Comunicação Social da Presidência da República.
1: Com produção da empresa Brasil de Comunicação.
2: Fique agora com as notícias do Poder Judiciário e do Congresso Nacional. Uma boa noite.
1: Boa noite e até amanhã.
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5: STF suspende decisão que determinava a execução de emendas parlamentares de 2025 em Teresina, Piauí.
6: Para o STJ, criptomoedas podem ser usadas para pagar obrigações contratuais e variação de valor não é justificativa para invalidar negócio.
5: Acordo de 193 milhões de reais beneficia quase 800 trabalhadores na Bahia.
6: Boa noite, eu sou o Arthur Filho.
5: E eu sou Walter Lima.
6: O Supremo Tribunal Federal suspendeu a decisão que determinava a execução de emendas parlamentares de 2025 em Teresina, no Piauí.
5: A decisão foi do presidente do STF, ministro Edson Fachin, que analisou um pedido de suspensão contra decisão do Tribunal de Justiça do Piauí, que havia atendido à solicitação de um vereador de Teresina para determinar o pagamento das emendas. Carolina Chaves.
7: No Supremo, a suspensão foi pedida pelo município de Teresina, que argumentou o risco de grave lesão à economia pública. O município alegou que o cumprimento da ordem exigiria anular despesas já programadas, podendo comprometer serviços nas áreas de saúde, educação e infraestrutura. Ao acolher o pedido do município, o ministro Edson Fachin verificou que as 9 emendas somam valores que não foram empenhados no ano passado nem inscritos em restos a pagar. Por isso, a execução causaria uma mudança no orçamento deste ano. O presidente do Supremo ressaltou que, embora as emendas parlamentares individuais sejam de execução obrigatória, a implementação precisa seguir as normas legais de planejamento e execução das despesas.
6: É válida a cláusula de contrato que prevê o uso de criptomoedas na compra de bens entre particulares.
5: Para o STJ, o negócio é válido, mesmo que esses aditivos digitais não sejam considerados moeda de curso obrigatório no Brasil como o real. Fátima Uchoa.
8: A vendedora de um carro e de um imóvel ajuizou ação de rescisão contratual e nulidade de cláusulas contratuais que previa uma transferência de um tipo de criptomoeda como parte do pagamento. O Tribunal de Justiça de Santa Catarina determinou a rescisão do contrato de compra e venda do imóvel, mas manteve a validade quanto ao do veículo. No STJ, a relatora ministra Nancy Andrighi apontou que a lei assegurou que esses ativos digitais possuem valor e podem ser usados em pagamentos ou investimentos, e por sofrer variações no poder de compra, as partes devem avaliar os riscos antes de aceitar a criptomoeda como forma de pagamento.
6: Aplicativo e-título passa a enviar alertas com orientações para as eleições 2026.
5: As notificações reforçam informações sobre serviços da Justiça Eleitoral. RIMAC Souto.
9: O Tribunal Superior Eleitoral iniciou o envio das notificações oficiais pelo aplicativo e-Título. Os alertas orientam eleitoras e eleitores com informações dos serviços eleitorais, consulta aos locais de votação e contribui para o enfrentamento da desinformação. O aplicativo substitui o título eleitoral de papel para quem tem a biometria cadastrada e fotografia no aplicativo e pode ser utilizado como documento de identificação no momento da votação. O e-título está disponível gratuitamente nas lojas oficiais de aplicativos para Android e iOS. É importante manter o aplicativo atualizado e ficar atento aos comunicados oficiais emitidos pelo TSE ao longo do período eleitoral.
6: Acordo de 193 milhões de reais beneficia quase 800 trabalhadores na Bahia.
5: A ação faz parte da Semana Nacional da Execução Trabalhista, mutirão promovido para acelerar o pagamento de dívidas judiciais trabalhistas. Larissa Batista.
10: 761 trabalhadores fecharam por meio do Sindipetro um acordo de 193 milhões de reais com a Petrobras. A negociação foi feita pela Justiça do Trabalho, na Bahia. E eles são apenas algumas das milhares de pessoas beneficiadas pelo mutirão da Justiça do Trabalho em todo o país. Já foram arrecadados mais de 3 bilhões de reais em cerca de 56 mil audiências, realizadas nesta edição da Semana Nacional da Execução Trabalhista.
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6: A você, uma boa noite.
5: E até amanhã.
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12: Eu sou Humberto Pinheiro e estes são os destaques de hoje do Jornal do Senado, que começa agora. Lei do Redata cria incentivos fiscais para a instalação de data centers no Brasil. Novas regras da ANAC prevêem multa e suspensão para passageiros indisciplinados. Senado vai analisar marco legal para reduzir riscos e atividades com agentes biológicos. Boa noite. A Presidência da República sancionou a Lei do Redata, que cria incentivos fiscais para instalação e ampliação de centros de processamento de dados, os data centers. A medida busca estimular investimentos no setor e fortalecer a infraestrutura digital do país. Em contrapartida aos benefícios fiscais, as empresas terão de cumprir regras e metas previstas na legislação. A nova lei também estabelece punições para os casos de descumprimento das exigências e dos compromissos assumidos pelos beneficiários. Repórter Douglas Castilho.
13: Com as novas regras, o Estado brasileiro abrirá mão já esse ano de arrecadar o equivalente a 5,2 bilhões de reais em troca de incentivar um setor considerado estratégico pelos parlamentares. As isenções de impostos serão concedidas na compra de produtos de tecnologia da informação e comunicação, além de componentes eletrônicos a serem utilizados nas novas infraestruturas. A líder do governo no Senado Federal, senadora Tereza Leitão, do PT de Pernambuco, manifestou otimismo com o texto.
14: O Brasil deve ser potência da economia digital, conciliando soberania tecnológica, desenvolvimento, sustentabilidade e segurança pública.
13: Durante a audiência pública no Senado, especialistas apresentaram preocupações com a sustentabilidade ambiental e social dos empreendimentos. Por isso, a lei traz mecanismos de contrapartida para que a empresa participe do Redata, como firmar o compromisso com energia limpa e eficiência hídrica. Caso os requisitos não sejam cumpridos, a empresa deverá pagar todos os tributos isentos com juros, além de multa de mora.
12: E as novas regras da ANAC para passageiros indisciplinados já estão em vigor. A resolução classifica as condutas de acordo com a gravidade e prevê punições que vão de orientações a multas de até R$ 17.500. Em casos mais graves, o passageiro pode ter o direito de voar suspenso por até 12 meses. Entre as condutas consideradas gravíssimas estão agressões físicas contra tripulantes, atentados contra a dignidade sexual e tentativas de acesso não autorizado à cabine de comando. A reportagem é de Luísa Mello.
15: As novas regras da Agência Nacional de Aviação Civil, a ANAC, para passageiros indisciplinados, começam a valer a partir desta semana. Os casos de má conduta devem ser classificados de acordo com a gravidade e as punições variam de instruções ao passageiro a multa de R$ 17,5 mil reais e suspensão temporária do direito de voar por até 12 12 meses, para casos considerados como graves e gravíssimos. Entre os comportamentos julgados como gravíssimos estão incluídos violência física contra membro da tripulação e atentado contra a dignidade sexual de tripulante ou passageiro. Ricardo Mota, especialista em direito do consumidor, aponta que um dos maiores desafios das novas normas é a aplicação prática.
16: A régua ficou mais clara no papel. A régua real só vai aparecer quando os primeiros casos concretos forem discutidos, seja na justiça, seja nos canais de defesa do consumidor.
15: As regras são válidas para voos domésticos, incluindo trechos nacionais conectados a voos internacionais.
12: Para reduzir riscos de atividades com vírus, bactérias, toxinas e outros agentes biológicos, o senador astronauta Marcos Pontes, do PL de São Paulo, apresentou um projeto de lei que cria um marco legal da biossegurança e bioproteção. O texto apresenta diretrizes de produção, armazenamento, transporte e descarte de materiais biológicos para instituições que vão desde universidades e laboratórios de diagnóstico médico até grandes centros de pesquisa tecnológica sem engessar a liberdade científica. Repórter Márcio Maturana.
17: O avanço acelerado da biotecnologia traz oportunidades, mas também traz preocupação sobre segurança. Por isso, o senador astronauta Marcos Pontes, do PL de São Paulo, apresentou um projeto de lei que cria o Marco Legal da Biossegurança e Bioproteção, com regras claras para qualquer atividade que envolva agentes biológicos, como vírus, bactérias, toxinas ou materiais genéticos. São diretrizes de produção, armazenamento, transporte e descarte que deverão ser seguidas por instituições que vão desde universidades e laboratórios de diagnóstico médico até grandes centros de pesquisa tecnológica, sem engessar a liberdade científica. O texto aguarda a definição das comissões por onde deverá ser discutido e votado. As medidas de biossegurança são ações práticas para evitar que um vírus, bactéria ou toxina escape por acidente ou contamine profissionais e o meio ambiente. Já as medidas de bioproteção são controles para impedir ações como roubo, sabotagem e uso indevido de informações. O projeto prevê também a criação de uma coordenação nacional permanente e um sistema integrado de informações para proteger dados de segurança nacional. Sobre tecnologia biológica com inteligência artificial e outras semelhantes, o projeto cria a categoria de pesquisa de uso duplo de preocupação. São considerados estudos com fins legítimos, mas que podem ser usados para causar dano. Neste caso, precisa passar por avaliação e supervisão adicionais. Na justificativa do projeto, o senador informa que, apesar de o Brasil já ter legislações importantes nessa área, existem lacunas que podem ser preenchidas de forma moderna, integrada e acessível.
18: Eleições 2026.
12: Neste ano, o eleitor irá votar em dois senadores. Mas atenção, são dois senadores diferentes. Um voto para cada candidato ou candidata. Primeiro, o eleitor escolherá um candidato e confirmará a escolha. Em seguida, registrará o outro voto. Se o eleitor repetir o mesmo número nas duas oportunidades, apenas o primeiro voto será considerado válido. O segundo será anulado automaticamente pela urna eletrônica. Também é importante lembrar que na votação para senador não é possível votar na legenda, ou seja, o eleitor não poderá digitar apenas o número do partido. Caso isso aconteça, o voto para senador será considerado nulo. No dia da eleição, é permitido levar os números dos candidatos anotados no papel. O primeiro turno da eleição ocorre no dia 4 de outubro. E para ajudar o cidadão a se informar melhor, o Senado Federal criou uma página especial para a cobertura das eleições. O site pode ser acessado por meio do endereço senado.leg.br/eleições. E foi sancionada a lei que cria a Política Nacional de Minerais Críticos Estratégicos. A medida busca estimular a pesquisa, a extração, o beneficiamento e a transformação desses materiais no Brasil, com incentivos de até 7 bilhões de reais para projetos do setor. Os minerais críticos e estratégicos são utilizados em tecnologias como carros elétricos, painéis solares, smartphones e equipamentos de alta tecnologia. Mais informações com o repórter Rodrigo Rezende.
19: Após a aprovação pelo Senado Federal, foi sancionada a lei que cria a Política Nacional de Minerais Críticos e Estratégicos. A nova legislação determina o foco no processamento destes minerais, também conhecidos como terras raras, no território nacional. A senadora Tereza Leitão, do PT de Pernambuco, afirma que a lei traz ainda responsabilidade ambiental.
14: Ele cria o certificado mineral de baixo carbono e o cadastro nacional de projeto de minerais críticos e estratégicos. Nós não vamos produzir só para exportar. Nós vamos produzir também para nossa utilização.
19: Estão previstos até 7 bilhões de reais em incentivos do Estado para projetos envolvendo os minerais. O senador astronauta Marcos Pontes, do PL de São Paulo, destaca que a medida pode transformar o futuro do país.
20: Nós temos condição de enriquecer terras raras aqui no Brasil, que são utilizadas por uma série de aplicações estratégicas para o país. Nós temos o material, temos os cientistas.
19: As terras raras são um grupo de 17 elementos químicos utilizados na fabricação de diversos tipos de eletrônicos, ímãs para turbinas de energia eólica e em equipamentos da indústria da defesa.
12: Com trabalhos técnicos de Eliseu Caires, o Jornal do Senado fica por aqui. Acompanhe agora as notícias da Câmara dos Deputados. Boa noite e até amanhã.
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21: Projeto prevê incentivo à compra de livros com a criação do Pix da Leitura.
22: Avança a regulamentação da divulgação de imagens de crianças na internet.
21: Câmara define regra para nomear doença transmissível e evitar preconceito.
22: Boa noite. Os deputados aprovaram uma proposta que estabelece regras sobre a nomenclatura de doenças transmissíveis com o objetivo de evitar discriminações. A repórter Paula Bittar tem mais detalhes sobre a proposta.
23: A Comissão de Constituição e Justiça da Câmara aprovou um projeto que define regras para a nomenclatura de doenças transmissíveis no Brasil. O objetivo é evitar nomes que causem estigma ou preconceito contra países, etnias, pessoas ou animais e adequar a legislação brasileira às recomendações da Organização Mundial da Saúde. O texto aprovado determina que os nomes das doenças devem ser curtos, fáceis de pronunciar e baseados em características clínicas epidemiológicas ou no agente patogênico. Ficam proibidos termos que provoquem medo ou que tragam referências geográficas, nomes de pessoas, grupos étnicos, ocupações ou outros organismos que não o próprio patógeno. Segundo o autor da proposta, deputado Sérgio Souza, do MDB do Paraná, a mudança na legislação é urgente para evitar desinformação e violência. Ele citou como exemplo os ataques contra macacos ocorridos após a associação equivocada desses animais com o vírus monkeypox ou varíola dos macacos. A proposta que define regras para a nomenclatura de doenças transmissíveis no Brasil segue agora para análise do Senado. Da Rádio Câmara de Brasília, Paula Bittar.
18: Saúde.
21: Projeto de Zé Silva, do União de Minas Gerais, garante a aplicação domiciliar pelo SUS de vacinas e imunobiológicos previstos no Programa Nacional de Imunizações para pessoas com transtorno do espectro autista. Ele argumenta que o objetivo é reduzir o impacto dos deslocamentos.
24: O autismo, ele não é uma doença, ele é uma condição de vida, e essa condição de vida é preciso o mundo adaptar. Então, para que deslocar essa pessoa para a unidade de saúde, para a unidade básica de saúde? Por isso, é um projeto que parece muito simples, mas ele tem um alto impacto na vida das famílias e das pessoas autistas.
22: De acordo com Zé Silva, a proposta não gera impacto financeiro para o Estado porque utiliza a estrutura já existente das equipes de saúde da família. Ele acrescenta que a iniciativa faz parte de um conjunto de ações voltadas à inclusão.
0: A Câmara analisa projeto que institui o Programa Nacional de Atenção Integral à Obesidade no SUS. A proposta de Fausto Pinato, do União de São Paulo, estabelece uma linha de cuidado prioritária para pessoas com obesidade de alto grau e comorbidades com atendimento nas unidades básicas de saúde.
22: Segundo Fausto Pinato, o tratamento deve combinar acompanhamento médico, nutricional, psicológico e atividade física. Ele reforça que o projeto prevê ainda o acesso a medicamentos já incorporados ao SUS com aplicação supervisionada nos postos de saúde.
0: Pinheirinho, do PP de Minas Gerais, apresentou o projeto que garante o fornecimento gratuito e contínuo nas unidades básicas de saúde de medicamentos que combinam corticoide inalatório e broncodilatador para tratar a asma pelo SUS. Segundo o texto, a entrega será feita mediante receita médica e cadastro do paciente.
22: De acordo com Pinheirinho, esses remédios já são aprovados pelo SUS, mas hoje ficam concentrados em farmácias especializadas, o que dificulta o acesso. Para ele, descentralizar a distribuição ajuda a prevenir crises graves, evita internações e reduz mortes causadas pela asma.
0: É de autoria de Eduardo da Fonte, do PP de Pernambuco, projeto que obriga maternidades a orientar pais ou responsáveis sobre os cuidados essenciais com o recém-nascido antes da alta hospitalar. Ele aponta que a matéria prevê capacitação prática para prevenir acidentes como engasgos.
22: Eduardo da Fonte explica que o treinamento poderá incluir demonstração com simuladores anatômicos, além de orientações sobre alimentação, higiene e sono seguro. O deputado ressalta que a preparação dos cuidadores pode reduzir mortes evitáveis durante a primeira infância.
0: Gervásio Maia, do PCdoB da Paraíba, apoia a criação da Frente Parlamentar em Defesa da Política Nacional de Plantas Medicinais e Fitoterápicos. O deputado integra o grupo que assinou o pedido de registro do colegiado na Câmara em março deste ano.
22: Gervásio Maia ressalta que a medida também beneficia a agricultura familiar por incentivar o cultivo orgânico de plantas medicinais. Para ele, a iniciativa valoriza o conhecimento popular e a biodiversidade brasileira, como instrumentos de saúde pública e soberania nacional.
18: Direitos humanos.
0: Os deputados estão discutindo um projeto que estabelece regras para a divulgação de imagens de crianças na internet. O texto já foi aprovado na Comissão de Comunicação, como informa a repórter Maria Neves.
1: A Comissão de Comunicação da Câmara dos Deputados aprovou o projeto que visa limitar a exposição de crianças e adolescentes na internet. A proposta obriga os sites a remover imagens, vídeos e dados pessoais que possam violar a privacidade, a dignidade ou o desenvolvimento de crianças e adolescentes. A medida vale mesmo quando o material for publicado ou autorizado por pais ou responsáveis. Ainda de acordo com o texto apresentado pela deputada Rogéria Santos, do Republicanos da Bahia, os provedores de internet também deverão promover a desindexação das páginas com material impróprio de crianças e adolescentes. O objetivo é evitar que o material seja republicado com alterações ou continue a aparecer em mecanismos de busca. O projeto estabelece ainda que, quando a publicação puder afetar direitos da personalidade, a criança ou o adolescente deverá ser ouvido, de acordo com a sua idade e com o grau de maturidade. O relator na Comissão de Comunicação, deputado Jadiel Alencar, do Republicanos do Piauí, ressalta que o objetivo não é restringir os direitos dos pais, mas proteger menores de 18 anos de abusos.
2: A proposta não proíbe a publicação familiar ordinária. O objetivo é prevenir abusos e assegurar que a autoridade parental seja exercida de acordo com o melhor interesse, a dignidade, a privacidade, a segurança e a autonomia progressiva da criança e do adolescente. Nesse sentido, o enunciado recentemente aprovado na 10ª Jornada de Direito Civil reforça a necessidade de considerar o melhor interesse e a participação da criança conforme sua maturidade.
1: Quanto à exploração da imagem de crianças e adolescentes com finalidade de lucro, o texto determina que os responsáveis deverão adotar medidas reforçadas de proteção dos direitos da personalidade. Isso vale mesmo quando não houver remuneração direta, monetização pela plataforma ou pagamento em dinheiro. O projeto também estabelece que a divulgação de imagem, voz ou dados pessoais de crianças e adolescentes poderá gerar indenização por dano moral, ainda que não seja comprovado prejuízo. A reparação será devida quando a publicação ocorrer sem autorização exigida pela legislação ou provocar exposição indevida, abusiva, vexatória, discriminatória, degradante, exploratória ou incompatível com o melhor interesse da criança ou do adolescente. A mera autorização dos pais ou responsáveis não dispensa a responsabilidade das plataformas quando houver dano ao menor de 18 anos. O texto ressalva que as regras não se aplicam à aparição ocasional de crianças em conteúdos jornalísticos, educativos, culturais, científicos, institucionais ou relacionados à segurança pública, desde que não haja exploração ou exposição abusiva. O projeto que limita a exposição de crianças e adolescentes na internet ainda será analisado pelas Comissões de Previdência e Assistência Social Infância, Adolescência e Família e de Constituição e Justiça. Se aprovado, poderá seguir para o Senado. Da Rádio Câmara de Brasília, Maria Neves.
18: Ciência e Tecnologia.
22: Raimundo Santos, do PSD do Pará, apresentou uma proposta para criar a Política Nacional de Inclusão Digital da Juventude. A iniciativa reúne ações para ampliar o acesso de jovens à tecnologia, à qualificação profissional e ao empreendedorismo digital.
21: Raimundo Santos afirma que a política deve priorizar estudantes da rede pública inscritos no CadÚnico e jovens em situação de vulnerabilidade. Além disso, a matéria incentiva cursos gratuitos, doação de equipamentos e parcerias para ampliar a inclusão digital.
18: Educação.
22: Ampliar o acesso ao programa PEDMEIA para estudantes do ensino médio da rede pública é o objetivo de uma proposta de Renildo Calheiros, do PCdoB de Pernambuco. O texto prevê a inclusão gradual de todos os alunos inscritos no CadÚnico, inclusive da educação de jovens e adultos.
21: A expansão seria feita dentro dos limites orçamentários e daria prioridade às famílias de menor renda que ainda não receberam benefício. Renildo Calheiros afirma que a medida estimula a permanência dos estudantes na escola e ajuda a reduzir o abandono e a evasão escolar.
18: Cultura.
22: Avançou na Câmara dos Deputados o projeto que cria o Pix da Leitura. O repórter Luiz Cláudio Canuto traz mais informações sobre a proposta.
3: Está na Comissão de Cultura da Câmara projeto que cria o programa Pix da Leitura, um incentivo financeiro com créditos culturais a quem comprove o hábito de ler. No final de junho, a proposta foi aprovada pela Comissão da Amazônia e dos Povos Originários e Tradicionais. O benefício deve ser usado exclusivamente para a cultura, principalmente a compra de livros, mas também cursos, oficinas e eventos culturais. A proposta determina que o registro da leitura seja realizado de forma simples e não avaliativa. A comprovação seria feita, por exemplo, com resumo escrito, comentário livre ou registro em áudio, nunca por meio de provas escolares, avaliações de conteúdo, atribuição de notas ou juízo de valor sobre a leitura. A prioridade para a implementação do programa seriam moradores do Norte e do Nordeste e comunidades tradicionais e de regiões de fronteira. Segundo o autor do projeto, o deputado Duda Ramos, do Podemos de Roraima, a medida busca valorizar e recompensar a leitura e romper, assim, a imagem da leitura como obrigação escolar ou prática de elite. O relator, deputado Alexandre Lindenmaier, do PT do Rio Grande do Sul, defendeu na Comissão da Amazônia o mérito da iniciativa e disse que o programa tem potencial para ampliar o repertório cultural da população e fortalecer a economia criativa.
7: A leitura constitui um instrumento essencial para o desenvolvimento humano, para o fortalecimento da cidadania e para a ampliação das oportunidades educacionais e profissionais. Neste contexto, políticas públicas que estimulem a formação de leitores contribuem diretamente para o desenvolvimento social, econômico e democrático do Brasil. A concessão de crédito cultural cria um círculo virtuoso, no qual o incentivo à leitura também fortalece o mercado editorial, livrarias, cinemas, teatros, museus e demais agentes da economia criativa.
3: Segundo o relator, a proposta está de acordo com as diretrizes da Política Nacional do Livro e do Sistema Nacional de Cultura. Segundo pesquisa da Nielsen, publicada em fevereiro deste ano pela Câmara Brasileira do Livro, o mercado editorial brasileiro melhorou no ano passado, com 18% dos adultos afirmando que compraram pelo menos um livro nos 12 meses anteriores, 2% acima da pesquisa de 2024. São 3 milhões de novos consumidores. A proposta que cria o Pix da Leitura vai ser analisada ainda pelas comissões de Cultura, de Finanças e Tributação e de Constituição e Justiça, antes de seguir para o Senado. Da Rádio Câmara de Brasília, Luiz Cláudio Canuto.
18: Segurança Pública.
21: Bruno Ganem, do Podemos de São Paulo, destaca a aprovação de projeto que cria um protocolo de atuação em casos de acidentes aéreos. O congressista assinala que a proposta prevê um comitê coordenado pela ANAC para integrar instituições públicas e privadas na resposta a tragédias da aviação.
5: Esse protocolo busca repetir um quadro que acabou sendo positivo em meio à tragédia do acidente da Voipes. As instituições envolvidas, elas acabaram tendo uma sinergia muito boa, né, e isso favoreceu bastante o acolhimento aos familiares, né. Isso foi uma atuação diferenciada. É claro que é triste, né, a gente tem que encontrar algo positivo naquilo que é terrível, né, que gera tanto sofrimento, mas o fato é que funcionou muito bem e garante que o que deu certo possa se repetir sempre que eventualmente ocorrer uma tragédia aérea.
22: Bruno Ganem afirma que a medida busca evitar que acidentes aéreos sejam tratados de forma desarticulada e burocrática. Ele explica que o texto transforma práticas de cooperação institucional em regra permanente para o acolhimento às famílias das vítimas.
21: Miguel Lombardi, do PL de São Paulo, quer criar regras mais rígidas para a concessão da saída temporária a condenados por crimes de violência doméstica contra a mulher. O benefício dependeria de uma avaliação obrigatória de risco e da manifestação do Ministério Público.
22: Miguel Lombardi também defende que a vítima seja ouvida de forma protegida e que o pedido seja negado quando houver risco à sua integridade. Nos casos excepcionais de concessão, o deputado propõe medidas como monitoramento eletrônico e proibição de contato com a vítima.
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18: Agricultura.
21: Avança na Câmara o projeto que facilita o trânsito de produtos artesanais pelo país. A repórter Silvia Munhato explica como deve funcionar.
8: A Comissão de Indústria, Comércio e Serviços da Câmara dos Deputados aprovou o projeto que permite a comercialização interestadual de produtos alimentícios artesanais fiscalizados por órgãos de saúde de estados e municípios. O deputado José Medeiros, do PL do Mato Grosso, autor do projeto, explica que a ideia é facilitar o trânsito desses produtos.
9: Nós temos produtos muito caros à nossa sociedade que são comercializados e muitas vezes apreendidos por filigranas das portarias e regulamentos, né? E nós temos uma preocupação porque boa parte da legislação que rege isso aí não é nem a que é aprovada no Congresso, né? São portarias, resoluções que vão sendo feitas e deixando essas pessoas totalmente à margem da legalidade.
8: O relator, deputado Daniel Agrobon, do PSD de Goiás, também buscou regulamentar a participação dos produtos alimentícios artesanais em eventos internacionais. O texto autoriza a saída desses produtos para participar de feiras, concursos ou provas, desde que haja autorização expressa do órgão federal responsável e sejam observadas as exigências sanitárias cabíveis. O projeto que regulamenta a comercialização interestadual de produtos alimentícios artesanais será analisado agora pelas comissões de Agricultura e de Constituição e Justiça. Da Rádio Câmara de Brasília, Silvia Minhato.
18: Consumidor.
22: Daniel Freitas, do PL de Santa Catarina, votou a favor de projeto que amplia a fiscalização do mercado de combustíveis. A proposta autoriza a ANP, a Agência Nacional do Petróleo, Gás Natural e Biocombustíveis, a acessar dados de notas fiscais eletrônicas dos agentes regulados.
21: O texto aprovado pela Câmara com apoio de Daniel Freitas permite o cruzamento das informações com os dados já reunidos pela agência para identificar irregularidades como adulteração de combustíveis e sonegação. A proposta seguiu para análise dos senadores.
22: Projeto de Áureo Ribeiro, do Solidariedade do Rio de Janeiro, dispensa a exigência do selo físico do Inmetro em capacetes comprados no exterior ou importados por pessoas físicas. O texto prevê que a medida só vale para marcas e modelos do produto que já tiverem certificado e registro no Instituto.
21: Áureo Ribeiro argumenta que a exigência do selo físico encarece os equipamentos e gera autuações desnecessárias a motociclistas que usam capacetes já seguros. O deputado reforça que a medida não altera as exigências de absorção de impacto.
22: Termina agora o Jornal Câmara dos Deputados, produzido pela Rádio Câmara, com trabalhos técnicos de Wellington Teles e a apresentação de Val Monteiro e Luciana Vieira. Uma boa noite para você.
21: A Voz do Brasil volta amanhã. Boa noite.
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64: Já reparou que alguns restaurantes estão sempre lotados, mesmo sem fazer promoções? Muitas vezes o motivo não está no cardápio, está na experiência. Cada vez mais as pessoas escolhem lugares que oferecem algo além da comida. Um evento temático, música ao vivo, uma harmonização, qualquer experiência que torne aquele momento diferente. E sabe o que acontece? O cliente não só volta, como também recomenda o lugar para outras pessoas. Em um mercado cada vez mais competitivo, proporcionar uma boa experiência pode ser um diferencial tão importante quanto um bom cardápio. Quer descobrir tendências do seu segmento para atrair mais clientes? Acesse negóciossc.com.br.
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12: Minuto do Marketing, com arroba Fernanda Miller.
13: Será que a comunicação da sua marca está ignorando o público que mais cresce no Brasil? Hoje, toda marca quer a atenção da geração Z, mas muitas acabam ignorando o consumidor maduro. Pessoas acima dos 50 anos movimentam mais de R$1,5 trilhão de reais por ano na economia brasileira. São consumidores ativos, conectados e com alto poder de compra. Mas quando esse público não se vê representado pelas marcas, a conexão simplesmente não acontece. Por isso, antes de definir a próxima campanha, vale uma reflexão. A sua comunicação conversa com quem realmente compra o seu produto? Quer entender melhor o comportamento do consumidor e tomar decisões de marketing mais estratégicas? Acesse negóciossc.com.br.
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14: Opa! Ah, podemos aqui nas Pirações falar de coisas serenas, coisas viajantes, coisas... extraordinárias. Ah, digamos que algumas coisas podem até beirar um pouco da loucura. Falando em loucura, um troço meio louco assim que passa pela cabeça de todos nós é como alguém consegue construir uma carreira mundial através de elementos eletrônicos surpreendentes, porque há um tempo atrás era inimaginável isso. E um brasileiro chegou e está neste patamar. Por isso brinquei com algo meio Loki, porque é o Alok. O Alok realmente é um fenômeno. Se bem que fenômeno parece que surge e que some. Então ele já passou disso. Ele já se transformou. Ele não só foi um fenômeno, como hoje é uma marca registrada de um dos melhores no cenário eletrônico mundial, para o orgulho dos brasileiros. Vamos ouvir. Vale a pena. Embalados ao som de Alok, aqui na Atlântida. Aí está.

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14: Opa, e nas pirações, agora nós vamos vibrar e ao mesmo tempo lamentar, porque afinal de contas, existem alguns artistas que são tão bons, que nos fazem tão bem, mas que ao mesmo tempo, lamentavelmente, fazem tão mal para eles mesmos num determinado momento, infelizmente, repito, e aí por consequência para a gente também. Me refiro a Avicii, que teve uma trajetória lindíssima, porém, de uma hora para outra, nos despedimos dele. Por uma decisão, não estamos aqui para julgar, mas estamos aqui para reconhecer que o tempo que esteve fez de forma maravilhosa o que se propunha a fazer, que eram canções. E canções que nos fazem dançar, que nos fazem mover o corpo. Isso é bom demais. Então vamos ficar com a parte boa de Avicii. É o que a gente vai ouvir agora aqui na Atlântida. Aí está.
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3: Muito bom dia, Cé Atlântida, melhor vibe da FM, todo mundo tá ouvindo, começando o cafezão de sexta-feira, 18 de setembro de 2026. 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Olha a hora, 7 horas e 27.

0: Santa Catarina, na cidade mais alemã do Brasil. A Vassoura Voadora, que é uma franquia de cafés e doces temáticos inspirada no universo de Harry Potter, então vai abrir uma unidade em Pomerode. A inauguração está prevista para a próxima sexta-feira, dia 25. Promete aí mexer com o imaginário dos fãs de Harry Potter. Oktoberfest chegando! Informações sobre a festa Oktoberkart. Veja como recarregar e usar o cartão na Oktoberfest Blumenau. Cartão que se tornou a única forma de pagamento para alimentação, bebidas, brinquedos durante a festa. Então, há 20 dias da Oktoberfest Blumenau, o público já pode antecipar a recarga do Oktoberkart, que é a única forma de consumir dentro dos pavilhões. Vale reforçar que a recarga pode ser feita pela internet, através do site oficial da festa ou durante o evento, nos caixas e terminais de autoatendimento. Mais informações ali com o Victor Guerreiro no portal NSC Total.
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0: 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Direto da Defesa Civil aqui de Blumenau, hoje quem atualiza as informações é o Gabriel Cassol. Bom dia, Gabriel, como é que terminamos a semana?
2: Bom dia, Rafa e todo o pessoal da Atlântida. Nesta sexta-feira, a circulação marítima volta a influenciar as condições do tempo, deixando o dia com um pouco mais de nebulosidade e, a partir do período da tarde, tem possibilidade para chuva fraca, isolada, aqui na região do Médio Vale. A temperatura máxima hoje à tarde varia em torno dos 22 graus. Já a partir de amanhã, sábado, o tempo fica mais instável. E vamos ter ao longo do sábado a atuação de algumas perturbações na atmosfera, somado com o fluxo de umidade que vem em direção a Santa Catarina. No decorrer do sábado, o céu permanece encoberto e tem possibilidade para chuva persistente, de fraca, moderada intensidade, principalmente a partir do período da tarde, onde tem risco para chuva intensa em curto espaço de tempo. Essa condição de tempo mais instável se estende também no decorrer da madrugada do domingo, onde ainda se mantém esse risco para chuva intensa aqui na região do Médio Vale. Já no decorrer da manhã do domingo, o sol volta a aparecer e o calor ganha intensidade rapidamente. Vamos ter um ar mais quente avançando ao longo do domingo, que vai trazer já durante as tardes sensação de calor aqui para a nossa região, com temperaturas já próxima dos 30 graus. Por conta disso, durante o período da tarde do domingo, tem possibilidade para pancadas de chuva controvoadas aqui na região do Médio Vale do Itajaí. Por isso, é importante que a população acompanhe os avisos e alertas emitidos através do site da Defesa Civil de Blumenau e também através do aplicativo Alerta Blue ao longo do final de semana aqui para a nossa região. Com as informações do tempo, direto da Defesa Civil de Blumenau, meteorologista Gabriel Cassol.
0: Tá certo, valeu. Obrigado pelas informações, Gabriel. Tem atualização também com a Defesa Civil, logo mais no finalzinho de tarde, no Vibe Atlântida desta semana, também com a minha apresentação. Vamos de Ira! Núcleo Base é o som que abre o cafezão dessa sexta-feira, agora 29 para as 8. Bom dia!
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0: A melhor vibe do FM, todo mundo tá ouvindo o som do Ira, abrindo o cafezão de hoje. Muito bem! Então tá! Esse foi o primeiro bloco do cafezão, a gente faz agora um rápido show do intervalo. Daqui a pouquinho já voltamos com Walter Osterman, Catarina Guever. Logo mais também tem Irineu Nicoletti, o pai do ano, para encerrar o assunto dessa semana. Estamos falando sobre paternidade. Vai tocar o reloginho? O Cata, eu vou fazer contigo, Cata, porque o Walter não tá aí mesmo, então a gente vai fazer um tostão da voz. Prioridades ele tá dando pros amigos dele ali de baixo, tá vendo? Tá vendo como é que é, Catarina Guever? Olha a hora! 24 minutos faltando para as 8 horas da manhã, Cata.
1: 7 horas e 36 minutos. Bom dia.
0: Ali, ó, perdesse, viu, Walter? Demora.
2: Se demorasse,
0: é, demora aí, ó, veio a Cata. 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
26: É impressionante como nossos sentimentos influenciam nossos pensamentos. Outro dia passei por uma situação bem complicada no trabalho, envolvendo pessoas e suas diferenças. Naquela ocasião eu senti várias coisas diferentes que só me afastavam da solução, né? Raiva, medo, angústia e uma solidão incrível. Sabendo que isso acontece, eu dei um tempo para que aquilo baixasse a temperatura e eu pudesse ter uma visão melhor sobre o assunto. Passaram-se alguns dias e tudo começou a se resolver naturalmente. No final, encontramos uma solução. Não era das melhores, mas a situação foi resolvida. O que ficou foi somente a ressaca da raiva, medo, angústia e solidão. Preste atenção.
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6: Muito bom dia, esse é Atlântida, a melhor vibe do FM, todo mundo tá ouvindo. Já estamos de volta ao vivo com um cafezão. 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Agora, só agora, que oficialmente eu vou apresentar a minha bancada, porque tá todo mundo assim, ó, um indo para um lado, outro indo para o outro. Tá difícil, às vezes, ó, senta aqui um pouquinho. Vamos lá, o pessoal tá esperando por vocês. Bom dia, arroba Fala Walter.
7: Oi.
6: Tá agitado hoje, hein, Valtinho?
7: Tá agitado, cara, tá agitado. Hoje nós temos aquela batalha, vamos reprisar uma batalha que já fizemos.
6: É, deu certo, né?
7: É, deu certo. Sucesso. E deu chabu pra mim, perdi.
6: Perdestes, é. Né? E nem ficaste tão mal-humorado dessa vez?
7: Não, eu sou uma alma boa e gentil, sou Valtinho ternura, entende?
6: Tá certo.
7: É.
8: Que horror.
6: É. Catarina Guever continua. Olha com a gente. Aí, bom dia, Cata.
8: Bom dia, Rafa.
7: Fala, tóxica.
8: Tóxica eu?
7: Sim, querida.
6: Ela não respondeu nem o bom dia, Walter.
8: Eu só cheguei aqui.
7: Ah, tá, dá bom dia primeiro.
8: Dizendo, mas eu falei, tu tava me criticando antes de escutar que eu tava te dizendo
7: porque
8: bom dia.
7: Porque você havia me criticado
8: não,
7: antes?
8: Não, eu te critiquei, rapaz. Você tá doido?
7: Não, eu não tô. Eu tô doido? Não tô doido.
6: Gente,
7: não.
6: Calma. Remedinho. Toma ali um cafezinho, vocês dois. E vai, olha, ele tá de volta.
9: Calmante.
6: É, calma aí. Ele tá de volta, participou do programa na última sexta-feira. Foi um grande sucesso, a galera.
9: Olha.
6: Demais.
9: Mentira, isso é mentira.
6: Inspirou o assunto que Catarina Guever trouxe ao longo dessa semana, que é sobre paternidade. É o pai do ano, Irineu Nicoletti.
9: Bom dia.
6: Aê, bom dia, Irineuzinho.
9: Pai fresco.
6: Pai fresco.
7: Pai de primeira viagem, assim, inexperiente.
6: Irineu, tu fez uma publicação?
7: Eu quero ver ele trocar a fralda.
6: O Irineu fez uma publicação essa semana nas redes sociais dele, que eu achei muito interessante, uma fala dele, que é vocês se preparando por uma terceira pessoa que vai começar a surgir aí na vida de vocês.
9: Cara,
6: que são as últimas vezes que vocês vão estar almoçando, jantando em dois.
9: A gente tava conversando sobre isso. É, são vários momentos que vão acabar em dois, pelo menos por um tempo, né?
7: Uhum. Por bastante tempo.
9: Né? Bastante tempo. Exatamente. Então é doido assim, querendo ou não, vai ter outra pessoa ali convivendo com a gente.
7: E vai ser o centro das atenções.
9: O centro das atenções já tá sendo, já. Eu já...
7: Sabe como é que eu me sentia?
9: Presente, tá vindo vários presentes. Todo dia eu recebo presente, nada é pra mim. Ô,
7: Catarina. Cata, você que é psicóloga vai entender. Meu primeiro filho, dá a impressão que a gente foi abandonado pela esposa. Ela não, sabe, a gente era o centro da vida dela e deixa de ser porque aí tem aquela porcariazinha pequenininha ali e ela só se dedica a ele. Então dá um ciúminho assim, mas é um ciúminho de amor.
8: Né? Mas sabe que isso que tu fala me lembra um comercial, eu não lembro de que marca era, acho que dos anos 90, ali início dos anos 2000, que era uma narração bonita, uma coisa meio de filme, aí diz assim, um homem vai entrar na vida da sua mulher, vai tirar as horas de sono, blá, blá, blá. e mesmo assim você vai ser louco por ele. Aí aparece esse pai trocando esse bebê. Nossa, um comercial lindíssimo, de bom gosto. Pegando bem esse sentimento que muitos homens têm. Sobrei. Não, você não sobrou. Você tem que revisar o seu papel dentro da vida. Exato. É uma outra coisa.
7: Mas a gente tem aquela primeira impressão. Era o centro das atenções. Eu tinha cafezinho na boca.
8: Mal acostumado, né?
7: Mal acostumado. Uh-huh. Mimado.
8: Mimado.
7: Até, né? Aí acabou. É. A concorrência é desleal até. Mas é puro. Cara, é o melhor, né? Sentimento do mundo, é, meu Deus. Eu, por mim.
9: Tu tem quantos, Walter?
7: Eu tive 3 filhos.
9: Uhum.
7: E agora tem 6 netos. Cada filho.
9: 6 netos.
7: É. Então você vê, olha só a população do mundo em 8 bilhões. Éramos 2, Marli e eu. Viramos 5.
9: Uhum.
7: Hoje e agora, somos
8: 13.
7: Com mais 4.
8: Eu não sou das exatas.
7: Não, somos 9. É psicóloga, ela não é matemática.
8: Não me exijo no nível
7: então,
8: que eu
7: não posso. Então, de 2, já viramos 9, cara. Por isso que a população está em 8 bilhões.
9: Mas está diminuindo.
7: Isso agora, Irineu. Porque no tempo das avós da gente eram 13 filhos.
9: Minha avó teve 19.
7: Olha aí, ó. Ela vivia.
9: Meu avô era tipo pernilongo, apagou a luz, pica.
7: Peraí, vem cá, é o cafezão ou é o...
8: As crianças têm...
7: Jesus amado, perdoai, ele não sabe o que diz.
6: Mas enfim, ó, o Irineu voltou aqui pra gente encerrar o assunto da semana, já são 9 para as 8.
7: Ui, tem que bater cartão.
6: Daqui a pouquinho, eu sei disso, então vamos deixar pra Cata. Vamos então encerrar a palavra amiga dessa semana com o Irineu.
8: Então, pessoal, ontem eu ia trazer pra vocês uma reflexão que foi impedida, porque eu achei que tava gripada, mas era uma crise alérgica, estava fônica, não tinha condição, é uma rinite bem forte. Deus. E eu tinha me preparado ontem para conversar com vocês sobre a paternidade solo, né? É uma condição que no Brasil hoje cerca de 1.300.000 homens são pais solo. E o que significa ser pai solo, diferente do dado das mulheres, que são 7,6 milhões de mulheres mães solo, né? Tem ali uma construção que esse homem, por alguma circunstância da vida, assumiu de maneira primária e decidida a condição de ser o responsável principal pelo cuidado daquela criança, né? E a gente diz isso não só porque a mãe se ausenta por um falecimento, né? Mas existem pais que psicologicamente, e algumas universidades, inclusive, têm grupos para pais solo para lidar com essa complexidade de ser o responsável primário e quase exclusivo pela vida daquela criança. E alguns pais queixam o seguinte: as mulheres da minha família não têm confiança no cuidado que eu posso, como se ele não estivesse cuidando de maneira suficiente, porque o cuidado na nossa cultura é exclusivo aí, ou tende a uma exclusividade do feminino. E aí uma coisa que é bem legal dizer para pais solos e para quem vai, né, estrear na tarefa de pai, o teu cuidado é o teu cuidado, não é o cuidado exclusivo da parte da tua vida que responde por seres um homem, né? Responde, na verdade, o cuidado por aquilo que tu tem de ternura, de atenção, de capacidade e engenhosidade para lidar com o inesperado da criação de uma criança. Então é muito bacana se no nosso circuito de relações existem pais solos, apoiá-los, não no sentido deixa que eu te ajudo, apoiá-los dizendo que legal, isso que você está fazendo funciona, está no seu tempo, sua criança está bem, então está tudo certo, né? E é bem legal fazer essa fala no sentido de dizer para as mulheres, mães, irmãs, tias, vizinhas, deixa que ele dá conta, né? Não se coloque a fazer uma coisa que ele vem tentando, ganhando expertise. Você pode, como a gente faz com os vizinhos, tal coisa, descobri, tem uma promoção de leite lá não sei aonde. E você cria uma relação de rede virtuosa, mas que não impede esse pai solo de ter a propriedade do cuidado que culturalmente é exclusivo na compreensão das pessoas da mulher. Então é muito bacana a experiência de se tornar pai, porque tu é obrigado a revisar a tua vida. Tu bota a tua vida em questão. Então, tu começa a preparar um lugar no teu afeto para a chegada desta criatura que vai te ocupar pelo resto da vida,
7: amor,
8: né?
7: Amor não tem medida, né? Amor
8: não tem medida. Amor é amor.
7: É.
8: Então, para você que é pai solo, que está ligado no cafezão, um grande abraço, parabéns. Eu tenho certeza que você está fazendo o seu melhor. E quando o seu melhor não é possível, eu sei onde você sabe buscar ajuda. Então, vai lá que as coisas vão funcionar.
7: É verdade que quando o homem cria, ele deixa de ser pai, ele passa a ser pãe.
8: Ah, tem um pouco isso, né?
7: É, tem disso também. Mas assim, ó, não é o caso do Irineu. Aliás, como é o nome da dita...
9: Heloísa.
7: Futura mãe, Heloísa. E o nome da futura filha?
8: É filho?
9: Não estamos falando.
7: Isso. Ah, tá. É filho ou filho?
9: Não estamos falando. Tá vendo? É. Só no meu show.
8: Eusébio.
9: Eusébio. Irineu. Irineu ou Irineia? Vai no show que tu vai saber.
8: Melhor que seja homem, então, né?
9: Irene também tem.
7: Não, Irene sim, mas Irineia é... Que nem o seu fritou.
9: Ei, respeito meu filho, minha filha.
8: Agora já nasceu um pai ali, ó. Respeito meu filho. Já dá o limite, né?
6: Ô, Cata, o Irineu que vai ser pai de primeira viagem. Como lidar aí com essa ansiedade, esse momento aqui da vinda de alguém, desse terceiro elemento que vai mudar toda a rotina de dentro da casa dele?
8: Olha, tem uma coisa que eu penso pela saúde global dessa relação, que o pai tem que ser o apoio, não é ajudar. Você não tem que ajudar a Heloísa em nada. Você tem que apoiá-la em tudo, né? Então aí vem uma coisa importante. Se essa mãe está amamentando no peito, tudo que tu puder fazer para ela dormir muitas horas, para ela descansar, para o leite dela não vir como uma pancada de cólica na barriga da criança, você está fazendo uma das coisas primárias e mais importantes. A mãe que amamenta precisa dormir e dormir muito para que ela, relaxada, possa ter um corpo que ofereça o melhor para aquela criança. A outra coisa é sentar contigo mesmo, Irineu, e para todos os pais que estão indo nessa marinheira de primeira viagem, e fazer uma revisão da própria vida, onde tu te sentiu frágil na relação com as experiências paternas que tu teve, porque a gente tem experiência paterna com o próprio pai, com o avô, com o professor na escola, com o chefe no ambiente de trabalho, são todos arquétipos que passam pela paternidade, e olhar a vida em perspectiva e dizer qual é o tijolinho que eu vou botar aqui, qual é a planta que eu vou deixar crescer nesse jardim. Então você sabe que não é que vai só nascer um filho, é aquela tese, quando nasce uma criança, nasce uma mãe, nasce um pai, e nesse nascimento saudar a vida que vem, porque não vem só pela criança, mas vem por ti, vem pela mãe da criança, vem pela família que recebe, pelos amigos que celebram. É um momento, a gente chama assim, um círculo virtuoso da vida que se fecha para se abrir numa nova dimensão. É bonito, mas é trabalhoso. Inegociavelmente trabalhoso.
6: Preparado, Irineuzinho?
9: Tô me preparando, né?
8: É isso. Em progresso.
9: Acho que preparado é uma palavra muito forte. Acho que quando nasce, principalmente eu acho pro pai, assim, é diferente. Ela tá sentindo coisas que eu não tô sentindo, por exemplo, sabe? Uhum. Então é uma experiência diferente. Eu acredito que o susto maior para mim vai ser quando eu segurar pela primeira vez ali. Uhum. Ela tá dividindo várias coisas comigo no dia a dia que eu não... Eu tô apoiando, só que eu não sinto. Isso. Ela tá sentindo, sabe?
8: Mas você vai sentir uma coisa impressionante, que por ter uma distância orgânica da criança, né, não tá no teu corpo... É, a sensação amorosa que a distância produz é diferente da sensação amorosa que essa presença que recolhe tudo que a mulher, quase tudo que ela tem no corpo, são amores diferentes, e a criança tende a se beneficiar, porque se os dois amores fossem muito iguais na forma de organizar as emoções que atravessam esse momento, a criança teria menos chance, eu penso, de um desenvolvimento pleno. Isso não quer dizer, gente, que, por exemplo, quando dois homens adotam uma criança, duas mulheres adotam uma criança, essa criança não vai ter um circuito de plenitude. Mas nos casais heteroafetivos isso é muito interessante, porque a experiência de não gestar, e isso afeta também os casais que decidem pela adoção, quando você não gesta, o amor, ele aparece, o Walter diz bem, né, não tem medida, mas o amor aparece numa perspectiva que é única para aquela condição. Então, não tentem replicar a experiência de outros pais. A sua é única, incrivelmente bela, e é a sua, né? Não tem como copiar. Tu tem como escutar uma orientação e ponderar a partir dos seus valores. Mas não copia ninguém. O teu texto original é mais bonito.
7: Ô, Irineu, a tua mulher já teve aquelas vontades malucas, tipo 3 da manhã, você acorda querendo comer caco de telha?
9: Cara, tô levando sorte nisso aí.
7: Porque não tem umas coisas assim, né?
9: Os desejos tão acessíveis. Ah, que acessíveis, bom. Horário comercial...
6: Não tá acordando de madrugada.
9: Meu Deus.
6: É. Que bom que hoje em dia tem o advento do iFood, né?
9: Por aplicativo. Ah, verdade.
6: É. Se bater uma vontade de comer uma coisa diferente, quero. Pega o celularzinho e opa!
8: Sabe coisa grávida? Diferente? Eu quero um azulejo com chantilly.
6: Não.
7: Sabonete Dove. A grávida não tem no iFood o que ela quer.
6: Não tem?
7: Não, ela quer uma telha colonial em cacos, tamanho tal. Não, e não dá, com é nata. Com nata.
6: Mas, com assim, nata.
7: Com nata. Você vai sentir saudade desse tempinho, dessa ansiedade. E quando teus... Espero que tenha mais filhos, não sei qual é o planejamento, mas quando crescerem, você vai sentir saudade da criança que te encantava. Criança aí já andando, os primeiros passinhos, aquela coisa toda. É a melhor fase da vida, cara. Não, não. Olha, parabéns para você, parabéns para ela e parabéns para quem vem. E a tremenda responsabilidade de trazer uma vida nova para este mundo louco
6: como verdade, está, né? É, eu acho que esse é o ponto que pega, né?
7: Isso sempre pra
6: ver o que está acontecendo no mundo e qual é o mundo que essa pessoa está chegando, né?
9: Um dos principais motivos que eu era meio contra, né? Eu não estava realmente disposto a ter filho, era isso que eu usava a meu favor. Uhum. É, o nosso mundo, eu acho que, cara, tá difícil pra gente. Uhum. Então colocar alguém aqui seria meio que irresponsável na minha ideia, né? Só que aí eu ouvi um cara falando algo que me tocou, de certa forma, que ele disse o seguinte, tem tanta gente ruim e a gente vai ficar só deixando essas pessoas ruins ou a gente vai colocar gente boa pra consertar isso?
8: Exatamente.
9: E aí começou a mudar.
8: Aí faz sentido, né?
6: É muito bom.
9: Então espero que venha uma pessoa muito boa aí nesse mundo.
8: Você
9: a gente vai
8: fazer ela ser muito boa, né?
9: Vai
8: constituir isso.
9: O possível.
7: Quando eu nasci numa manjedoura, sabe? Cercado assim de
9: animais. Nossa, abezeus.
6: Menino Jesus.
7: Eu tinha outro nome.
6: E vai.
7: Eu vou
6: enfim,
7: vou
6: continua fazer um intervalo
7: e vou lá pra baixo, tá?
6: Eu achei que ia contar a tua história do teu nascimento.
9: Agora quer saber a manjedoura?
8: A manjedoura?
9: Eu acho que ele pensou certinho na história.
6: Não é bom, né?
9: Não é por área.
7: A manjedoura vem de manjar, né? Aquele coxo onde os animais comiam ali, botavam essa ração. E botavam palha em cima. Mamãe, após uma longa jornada, chegamos lá. Não tinha, as maternidades tudo lotada, bicho. Tudo. Não tinha um hospital com... Aí... Fomos lá para aquele estábulo, tinha manjedoura, ela me botou quando eu nasci, sobre a palha. Tinha burrinhos, tinha vaquinhas, tinha essas coisas.
8: E assim. Lá ao longe, os três
9: ex-lá. Mas eu já vi essa história.
7: Três
9: bem parecida com o cara que eu conheço.
7: Três parentes ricos chegaram lá, mas deram cada presentinho, furreca.
8: Se deu mal.
7: E aí foi o caso, né, de... Eu, quando eu comecei a falar, eu disse, não espere que eu vá salvar o mundo. A gente não pode esperar que uma pessoa, que é uma coisa muito humana, né? Um salvador da pátria.
9: A gente está nesse momento, inclusive, né? Tá muita gente contando com uma pessoa que vai salvar nós.
8: É cada um de nós todos os dias, é cada um de nós.
7: É um pensamento burro, né?
9: É muito.
8: É.
7: Quantos habitantes tem o Brasil? Você que é uma enciclopédia.
6: Vamos descobrir aqui agora.
8: 286,427
7: e 12. Segundo o IBGE, né?
8: Segundo o IBGE, vozes da
7: não
8: minha
7: dá pra salvar essa turma toda de uma vez, imagina o mundo inteiro.
8: Tem uns grande. Que eu não queria salvar, viu?
7: Mas,
6: Catarina. Ai, gente, vamos embora, vou pro intervalo que a gente. Eu preciso.
7: Papo degringolou.
6: É, degringolou esse passo aqui na conversa.
7: É o Irineu.
6: Tava bonitinho até agora, viu, Walter? É paternidade, coisa linda. E a gente vai pro intervalo, eu quero usar a tua voz, Altinho, vai.
7: Pô, o Irineu tem voz melhor, hein?
9: Não, vai tu.
7: Vamos lá.
6: Falar, não tem regressivo agora.
7: Então tá, são exatamente 8:03. 8:03.
9: Voltamos já,
7: isso.
6: Voltamos já. 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
9: Faz. 8:03.
7: Meu Deus, Zé do Caixão, lembra?
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9: Muito bom dia, essa é Atlântida, a melhor vibe da FM, todo mundo tá ouvindo. Já estamos de volta ao vivo com o Cafezão, 8 horas e 15 minutos. 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Para a Batalha do Cafezão, que vamos começar a partir de agora, um super elenco nesta sexta-feira. Temos então aqui Walter Osterman. Catarina Guevê.
10: Bom dia.
9: É ela. E ele que está de volta segunda, sexta-feira seguida no Cafezão. O Irineu Nicoletti.
11: Bom dia. Ah, olha, se me permitirem, eu acho que vou vir até dezembro.
9: Ah, então opa, perfeito. Tu vem toda sexta?
10: É. Mas tem que trazer bolo.
11: Não, olha ali, não. Acabamos de falar, um bolo tá custando R$ 200, um bolo inteiro.
10: Para, não, manda em cucas. Para as fraldas, né?
11: Manda em cucas. Se economizar, porque de fralda ele vai gastar metade do salário.
10: É verdade.
11: A outra metade também.
10: Mas tem várias dicas de fralda,
11: minha
10: depois
11: ansiedade.
10: Eu vou te passar.
11: A minha ansiedade.
9: Vamos começar assim, ó. Batalha do Cafezão. Não, vamos, mas calma. 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Então aqui, ó, vamos entregar para vocês a Batalha do Cafezão. Porém, Irineu Nicoletti trouxe a ideia de fazer uma temática diferente, né?
11: Isso.
9: Vai ser diferente. Vocês não... Normalmente, vocês defendem a música e tocam a música.
11: Uhum.
9: E o povo vai votar. Hoje, então, não vai ter a defesa.
11: É porque o Walter, né, ele tem reclamado muito que a pessoa que escolhe primeiro pode ficar esquecida.
8: Coberto e razão.
11: Tá. Né? Então, como é o nome da pessoa que escolheu, a gente não vai revelar o nome no começo.
9: Ok.
11: A gente vai voltar na música. Vamos, né? Voltar na música.
9: Tá.
11: Fica mais justo.
10: E aí, no final, quem ganhar faz uma referência por que escolheu a música. Entendi.
9: Mas individualmente vocês não vão falar da música.
11: Não. Porque senão entrega, depois. Né?
8: Então. Você vai comandar o espetáculo. Você depois... Vai ver pela votação. A música tal foi escolhida
9: foi?
8: Pela maioria.
9: Ok.
8: E ela é a música de quem? Quem pediu? Aí vem o vencedor.
11: Exato.
10: A surpresa vai
8: Cara,
10: ser.
8: Eu achei
10: gente.
8: Genial isso.
11: Acabou a surpresa vai ser pra gente também.
8: É, acabou com a injustiça, com aquele negócio de sempre me botar, né, de lado.
10: Tá.
8: E agradeço a genialidade.
10: Ele já tá defendendo a música dele.
8: Não, Irineu passou 6 meses mergulhado em pesquisa e tudo mais.
11: Verdade. Aí me ajudou.
9: E a gente fez o sorteio.
10: A ordem
9: das músicas, então foi realizado o sorteio.
10: O sorteio
9: só para definir a ordem.
10: Tá?
9: Então vamos começar
10: primeira
9: agora?
10: Música.
9: Então atenção, a primeira música da Batalha do Cafezão de hoje, que você vai escolher qual é a melhor, é essa daqui.
11: Olha que suspense.

Essa é Atlântida, a melhor vibe do FM, todo mundo tá ouvindo. Essa é a Batalha do Cafezão, segunda música, o de Overkill rolando por aqui. Porém, agora vamos para a terceira e última música da Batalha do Cafezão para você votar logo na sequência.

0: Pronto, senhoras e senhores, agora é a hora de votar. Green Day, Basket Case, fechando então as três músicas da Batalha do Cafezão de hoje. Então tivemos Titãs. Se você curtiu Titãs, vote Titãs. 47992497153. Se você curtiu Urge Overkill, você vota 47992497153. Pode mandar só Urge ou... Não, manda Overkill que é mais fácil. Overkill. Ou então Green Day. Vote 47992497153 e daqui a pouquinho a gente vai descobrir quem é que pediu cada música. Porque enquanto estavam as músicas tocando, aí a galera tava aqui, ó. Ai, eu acho que essa daqui é do Walter.
1: Isso foi legal.
0: Essa é do Irineu.
2: Ah, eles já estavam tentando adivinhar.
1: Eles estão indo bem, não estão?
0: Estão indo. Estão indo muito. Não sei. Ouvir. Ah, tem muita gente que errou. Mas tem muita gente que errou porque às vezes o previsível é imprevisível.
2: É verdade.
1: Gostei dessa frase.
2: Às vezes.
1: Pra mim aí depois eu quero

0: entendi. Por exemplo, eu não sei a música que vocês escolheram.
1: Mas assim, ó. Ah, é verdade. Isso é um ponto, tá? Eles não sabem as músicas que eles pediram.
2: Não, não sabem.
1: Eles também estão se entregando aqui, um olhando. Ah, eu acho que essa é tua.
2: Você pode dar uma aperfeiçoada ainda nesse método Irineu, vamos chamá-lo assim.
1: Método Irineu.
2: Porque. Escolher a música.
1: Eu sou cientista agora.
2: Na método Irineu. Mas escolher rock brasileiro ou.
1: Fazer temático.
2: Música alemã, fazer temático.
1: Tá.
2: Que aí equilibra mais nós três.
0: Isso. Né? E uma outra vez, cada um escolher a música do outro. Vai, eu escolho a música do Walter.
1: Não, é, tá vendo?
0: Vou mexer com essa galera.
1: Olha só. Ó, segura aí que eu vou precisar de um tempo pra contabilizar esses votos, tá?
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1: Aguardem as informações do tempo, porque agora eu vou chamar o Douglas Márcio. Chega mais, Douglas. Como é que vai ficar o tempo pra esse final de semana, hein?
4: Oi, ouvintes do Cafezão, bom dia. Tem coisa pra caramba pra contar pra vocês sobre a previsão entre hoje e domingo. Hoje é o seguinte, a Serra Catarinense e a região de Criciúma, o sul do estado como um todo, tem tempo mais seco ao longo do dia. Sol, momentos de maior nebulosidade, mas com uma chance muito pequena mesmo de chuva, se acontecer algo isolado e passageiro. Florianópolis, a região da capital, o Vale do Itajaí, o litoral norte, a região da minha terrinha, Itajaí, e áreas ao norte, como o Joinville, por exemplo, tem um dia com maior nebulosidade. Agora de manhã, tempo mais seco, no geral, uma ou outra chuvinha pode acontecer, mas é a partir da tarde que essas áreas têm uma presença maior das nuvens e aí condição, no geral, de chuva de fraca a moderada, ainda sem risco de ocorrências, chuva provocada pela circulação marítima. Já em áreas do meio oeste, oeste e extremo oeste, sol entre nuvens, tempo mais seco também, mas a partir do meio da tarde, as nuvens ganham tamanho, ganham espaço também, mas por outro motivo, áreas de instabilidade. E aí, no caso do oeste, estão previstos temporais isolados. Não importa o lugar do estado, hoje a condição, o risco é baixo para ocorrências, a condição de alagamentos é muito pequena, tá bom? Temperaturas da tarde, em áreas do oeste, 24, 25, 26 graus, aquece mais. Em grande parte do estado, uma tarde amena entre 17 e 21 graus. Para amanhã, dá para dizer o pior dia da semana em relação à instabilidade. Sábado chuvoso, teremos o aprofundamento, a intensificação de áreas de instabilidade, entre elas um cavado, que é uma área alongada de instabilidade, com nuvens carregadas. Oeste, Serra e Sul, mas principalmente o oeste, já chove desde a madrugada, isso estende durante a manhã, e na medida em que o tempo cronológico vai passando, em que as horas vão passando, a chuva vai se espalhando. Então é um sábado de céu encoberto e chuvoso para todo mundo. Áreas ao norte, o litoral, o sul, o Vale do Itajaí, todo mundo com chuva. Chuva que pode ser pontualmente intensa, pode chegar em forma de temporais com pacote completo, raios, trovoadas, granizo e rajadas de vento mais intensas. Então é um dia de tempo instável para você aí, ouvinte, planejar isso, né? Levar em conta isso na hora de planejar alguma coisa, talvez um plano B em alguns casos, porque vai chover, tá? O risco é pontualmente alto para ocorrências como alagamentos. Para o domingo, a temperatura amanhã não sobe muito, tá? Entre 15 e 20 graus, amanhã fica friozinho, então além do guarda-chuva, casaco para todo mundo. Domingo ainda chove, mas principalmente de madrugada e de manhã, tá? Ainda uma instabilidade mais intensa pode acontecer, mas ao longo do domingo vai melhorando. Com maiores períodos de céu nublado, sem precipitação, só aquele cinza no céu, né, sem chuva, e até algumas aberturas de sol. Então, o domingo começa de um jeito e tende a terminar de outro, com o tempo um pouco mais seco, tá bom? Temperaturas de domingo subindo mais, chegando a 20 a 25 graus, aí sim, um aquecimento um pouco mais significativo, tá bom? Coisa pra caramba, mas vamos ficar atentos principalmente ao sábado, tá bom? Partiu café, até segunda.
1: Valeu, obrigado pelas informações, até segunda-feira. Obrigado, Douglas Márcio. Bom, bom, bom. Hoje estamos então com uma batalha do cafezão diferenciada. Tocamos três músicas sem revelar quem pediu a música.
0: Sim.
1: Aí agora a audiência tá tentando decifrar quem que pediu a música, mas a gente só vai descobrir isso daqui a pouco.
2: Mas eles estão acertando bastante.
1: Mais ou menos.
2: Pois é que eu disse, mais ou menos.
1: Não vou dizer que eles estão acertando, porque senão eles já vão...
2: Ah, mas eles estão se divertindo com isso.
1: Então...
0: Mas já tem um resultado?
1: Já temos um pódio.
0: Ah, é?
1: Vamos montar um pódio.
0: Que rápido.
2: Ele adora montar pódio.
1: Alguém vai ficar no degrau mais baixo desse pódio.
0: Nossa, isso foi um jeito...
5: Não, não faz assim.
0: É triste de falar. De
5: 11. Rafa tem que ser mais...
0: Nossa senhora. Assim,
2: entre os três melhores.
5: Isso magoa, fere a alma.
0: Meu Deus, cara.
1: Mas vai magoar.
0: Tem que dar medalha pra todo mundo.
1: Mas só uma pessoa vai ficar magoada.

0: Nós somos sensíveis. Ah, eu, né?
1: E quem sempre, ficou né? em terceiro lugar, e a gente não vai dizer de quem que é a música.
2: Não, tá.
1: Em terceiro lugar, a música menos votada pela nossa audiência foi... Lord Overkill. Ok? E a música?
2: Ainda bem que não tem vídeo, né? Eu amo esse programa por causa disso.
1: Eu amo esse programa.
0: Tá dando a lógica até agora.
1: Ok? E a música mais votada pela nossa audiência, com a maioria absoluta dos votos, no degrau mais alto, é o Green Day, Basket Case.
0: Segunda vez. Não, peraí. Segunda vez.
1: Em segundo lugar, daí ficou Titãs com a Sonífera Ilha. Aí agora...
0: Agora o público quer saber quem é quem.
1: Aí né? Agora a gente vai descobrir quem é quem. Quem é que ficou em terceiro lugar? Quem é que pediu Urge Overkill?
3: É claro que fui eu.
1: Ah,
3: não eu é. Quero dizer pra vocês é que aqueles que votaram no meu pedido entendem de música, entendem de cinema. É uma gente muito bem elaborada em termos de... É, perícia musical, né? E quem não votou em mim, assiste o filme que vai entender a potência dessa música, e o filme chama Pulp Fiction.
1: Ok.
3: Então assiste e você tem chance de melhorar no próximo voto.
0: Aí o Irineu foi o primeiro, mais uma vez.
1: Calma, a gente não sabe. Olha não, ali, quem
0: certeza.
1: É que pediu agora o
0: eu
1: segundo lugar
0: certeza,
1: foi Titã Sonífera
0: aí,
1: Ilha.
0: Aí, ó, não falei?
1: Quem que ficou em segundo? Quem pediu Sonífera Ilha?
0: Ah, quem foi?
3: Desenvolve, Walter.
1: Quem foi?
0: Eu pedi aquela em inglês ali.
2: Não,
0: vamos dizer que fui eu, é. Vamos dizer que
3: fui
0: eu. Quer ver?
3: Eu devia ter dado esse golpe, Walter, você é muito bom. Teu mestre. Teu tá mestre. Bom, tá eu devia bom. Ter dito, essa música é minha.
0: Pra agradar a Catarina, que é uma pessoa que eu amo, né, de coração, assim, pungente. Tá. Eu fico com Sonífera Ilha.
1: Tu
0: tá
1: pediu bom. Sonífera Ilha por quê, Walter Osterman?
0: Eu pedi porque eu quis matar a saudade do primeiro estouro dos Titãs, na verdade.
1: Ah.
0: Aquela coisa que tá lá na memória, tá esquecida e de repente ela puf, emerge, eclode. Pô, eu gosto desse eclode.
3: Eclode. Nossa.
0: Ela eclode e aí eu vou pedir essa. E é mais pela lembrança da gente do que na vontade de ser a vencedora. Entendi. A gente até sabe que ela não tem muita chance.
1: Entendi.
0: A gente só sabe que vai ganhar da Catarina, que isso é normal.
1: E essa nova temática da Batalha do Cafezão eclodiu a cabeça da nossa audiência, então, obviamente, quem pediu a mais votada, Green Day Basket Case, foi o Irineu Nicoletti.
0: Aí, ó! De novo. Viu? De novo.
1: Não, e mudando toda a temática, o Irineu ganhou pela segunda semana seguida.
0: Exato.
1: Não,
0: exatamente, eu acho
2: eu
0: assim,
2: conheço a audiência da Atlântida.
0: O Irineu está aqui todos os dias. Todos os dias.
3: Não é justo.
2: Eu ouço o cafezão todo dia.
0: Naquele outro programinha aí que eles fazem, que horas? Às 11
1: horas? Às 11 horas.
0: Ele está aqui todo dia. Aí faz amizade com o dono aqui. Que
1: não tem nada a ver uma coisa com a outra.
0: Faz amizade com
2: o dono. Além de vocês conhecer a audiência, que é um negócio, provavelmente vocês não estão ouvindo a Atlântida, né?
1: Ali, ó.
2: Vocês têm que ouvir a Atlântida e, além disso, agradecer o voto que vocês ganharam e o voto que vocês perderam, porque aí, semana que vem vocês vão precisar desse voto.
1: Isso!
3: Nossa, Irineu Nicoletti, consultoria política.
1: Tá vendo? Por que pediu? Por que pediu?
2: É também da época que eu tinha banda, né?
1: Ah!
2: A Atlântida foi uma grande referência aí pro nosso repertório.
0: Nosso tempo a gente falava daquele tempo antigo. Conjunto, era conjunto.
2: Conjunto.
1: Musical. Conjunto. É, o sargento ainda vai lá. Conjunto musical.
0: Soco, principalmente, tudo, né? Uhum. Né?
2: A bandinha. E outra coisa, eu acho que outro motivo. Vocês escolhem música triste. Sexta-feira a galera quer, ó. Tá louco. Vai nessa vibe que vocês vão concorrer com ele. Senão vocês vão perder toda a sexta-feira.
3: Música do Pulp Fiction é de um fim de semana, amor.
2: Não, mas é um final de semana pra ler, né?
3: Ah,
2: o pessoal quer final de semana pra ler. O pessoal quer enlouquecer.
0: Aliás, deveriam ler.
2: Sim, isso é verdade. Tô tentando, hein? Bastante, todo dia.
0: Da campanha.
2: Todo dia.
1: Ô, meus anjinhos, a gente precisa fazer o show do intervalo. O Valtinho não volta no próximo bloco, porque ele já tem que, né, preparar o JA. Chama a galera pro Jornal do Almoço. Vai, calma, Valtinho.
2: Vai dele agora.
1: Chama o pessoal pro Jornal do Almoço. Chama eles pra te assistir daqui a pouco.
0: Rafa Steinbach.
1: Ah, estarei. Sozinho. Não, ela tá de férias.
0: Rafa Steinbeck e Rafa sozinho.
1: Isso.
0: Estarão hoje no Jornal do Almoço. E o noticiário.
2: Ele não tá de férias.
0: O 15 para meio-dia, noticiário de sempre, comentário por minha conta. E vocês sabem do capricho com que a gente faz esse jornal. Dani hoje, por exemplo, não está conosco aqui na batalha, ele adora também, mas Hoje, excepcionalmente, será apresentado pelo Douglas. Uhum. Pelo Felipe. Porque nós estávamos falando de Jefferson Douglas, né?
1: Isso.
0: Será apresentado pelo Felipe Salles. Então, hoje, ele tem que estar lá presente, porque né, a coisa pega para valer. Uhum. E é pena que ele não pôde vir aqui. Mas 15 para meio-dia, Jornal do Almoço, com notícias filtradas do seu interesse, com aquele capricho de sempre, com a apresentação, desta vez, do Filipão. E a presença do meu amigo Rafa, isso, que embora nunca me favoreça aqui no meu cafezão, é meu amigo.
3: Aguardo, né?
0: É meu amigo.
2: Ele leva chega coração. Inundar aqui.
0: Não, é que o coração ferido, o coração sangra, entende? Coração sangra. Mas, mesmo assim, eu tenho tanto amor no coração que até quem me fere com aquela lança na cruz...
3: Nossa!
0: Aí eu vou longe, né?
3: Ele começou nascendo na manjedoura e terminou com a
0: cruz. Me dói até hoje. Me dói até hoje.
3: Tá com a seta na costela.
0: Foi, dói na costela.
1: Muito bem. Olha só, já que você citou o Felipe Salles, que estará apresentando o Jornal do Almoço hoje, ele estava no Bom Dia Santa Catarina, ouvindo o cafezão, botou. Que ele pegou o lance no
2: meio
1: flow. Então ele botou, quem pediu essa música? Cheguei já com a primeira música tocando, tô confuso. Aí ele entendeu a proposta e votou no Green Day. Então só pra avisar.
0: Ah, é mais um.
2: Meu Deus, cara.
0: Sabe, apunhalado pelas costas? Tipo César.
1: Valeu, Felipe.
0: Senadores apunhalaram o César.
3: Mas assim, ele tá muito dramático hoje.
1: Ô, Baltinho, quero aproveitar essa tua voz boa. Essa que tu usou agora, esse tom, mantém esse tom.
0: César,
1: mantém esse tomzinho. Esse é um tom. Vamos fazer uma regressiva bonitinha?
0: Vamos lá, então.
1: 20 minutos para as 9 horas da manhã, Walter Osterman.
0: 8 horas e 40 minutos. Você que está aí rolando... Ah, não, isso é programa de madrugada, rolando na cama, esse negócio, não.
2: Nossa.
0: É outro papo. Pode ter gente que está rolando. 8h40, gente. 8h40.
3: Tem gente que está rolando na cama às
1: 8h40.
0: Tem gente. Sonífera pessoa, né?
3: Sonífera pessoa.
1: Exato. Valeu, Valtinho. Bom final de semana. Boa sexta. Até semana que vem, hein? Capricha no próximo pedido. Tá na hora de ganhar
0: não
1: um pouquinho.
0: Não sei, pra ti. Não sei se voltarei. Não sei.
1: Ele faz o doce dele. 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Valeu, tchau, obrigado, Valtinho. A gente já volta com...
0: Obrigado a você. Obrigado pelos inteligentes que votaram em mim.
1: Os inteligentes, olha
0: aí. O Irineu tá cansando nesse programa aqui.
1: Ele queima com a galera, de graça.
0: O Irineu já cansou.
1: Já voltamos com o Irineu Nicoletti e Catarina Guever.
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7: Muito bom dia, esse é Atlântida, a melhor vibe da FM. Todo mundo tá ouvindo. Já estamos de volta ao vivo com Cafezão Saideira. Saideira, aqui comigo, Irineu Nicoletti.
27: Oi.
7: A psicóloga Catarina Guevê.
28: Bom dia.
7: Ai, temática diferente hoje da Batalha do Cafezão. Foi
27: gostou?
7: Todo... Eu gostei. Acho que mexeu com a nossa audiência de alguma forma. Parabéns mais uma vez, Irineu. Que mesmo não defendendo a tua música, tu ganhou, né?
27: É, então. Agora eu tô mais tranquilo. O Walter, ele provoca, né? Aí eu acabo falando às vezes coisas que eu nem queria. Mas faz parte da competição. Sexta-feira, estamos aqui de volta.
7: Maravilha, tu volta na próxima sexta de novo?
27: Isto.
7: Legal, isto. Catarina Guever, encerramos bonito o assunto da semana com o Irineu aqui no programa, né?
28: Então, gente, terminamos essa semana falando das... Assim, um pouquinho desse universo gigantesco da paternidade. E eu queria deixar, quero aqui, né, na verdade, deixar uma orientação. Se você está entrando nessa onda como Irineu agora, de estar se tornando um pai, não faz isso guiado pelo teu medo, pela aflição que às vezes dá. Faz isso guiado pela confiança que tu vai potencializar um ser humano incrível para o mundo, né? O mundo está precisado de gente boa, né? E, principalmente, toma bastante informação com fonte confiável. Acompanha se você está próximo de alguém que está gestando, né? Uhum. Acompanha essa pessoa nas consultas, acompanha essa pessoa no Pilates, constrói um momento de apoio efetivo que vai dando a tranquilidade para que o pós-nascimento já esteja bem negociado antes da criança nascer. E é sempre importante, e eu insisto nisso, as pessoas têm feito aí de maneira muito regular um pré-natal com obstetra, uhum, né? Já fazem a consulta prévia do pediatra antes do bebê nascer, já vai construindo um território. O que eu tenho observado, e não é puxar a brasa para a sardinha da psicologia, mas tem pouquíssima profilaxia em saúde mental para casais que vão ter o primeiro filho. Então, sobre frustração, sobre como que tu vai lidar com essa necessidade de estar potente o tempo todo, e às vezes tu tá extremamente cansado e tá tudo bem não tá potente o tempo todo. Então, eu tenho observado nas mulheres que estão aí na faixa dos 30, 30 e poucos, que estão ganhando seus bebês, a profilaxia psicológica não acontece. E aí você tem, em alguns casos, agravos de saúde mental extremamente importantes que vão perturbar essa relação inicial com a criança, tendem a perturbar a relação do casal. Então, é bom se orientar também e cuidar disso, que parece que a gente dá conta. Uhum. Até a hora que... Sabe aquele jogo de balão com água? Até a hora que bate, explode água em cima de ti, tu não tem mais o que fazer. Né? Aí remediar isso é muito mais complicado. Então façam, o Sistema Único de Saúde tem psicólogos que têm a capacidade de acolher essa demanda, o sistema privado tem, os planos de saúde têm. Façam uma ou duas consultas para orientação. Não é um processo de psicoterapia, orienta esse momento e as coisas tendem a estar mais confortáveis para os pais e, por consequência, para o próprio bebê, né?
5: Uhum, imagino, até porque é um período de dúvidas, medos,
28: de muita coisa,
5: ansiedade, né?
28: E tem que poder falar sobre isso, né?
5: Uhum.
28: E é forte.
5: É forte, é forte. Muito bom. Tô feliz demais que o Irineu Nicoletti veio aqui para participar do programa.
27: Lógico, né?
5: E fiquei mais feliz ainda com essa ideia de ele vir mais vezes.
28: Achei bem. E a metodologia inovadora mexeu com a gente, mexeu com os ouvintes. E o quanto os ouvintes da Atlântida conhecem o perfil das pessoas que
27: muito,
28: vêm aqui,
27: né?
5: Verdade.
28: É
5: agora
28: muito
5: que,
28: legal.
5: Agora que já passou, eu posso falar. Muita gente já sabia até a ordem.
28: Uh-huh.
5: Eu já sei essa ideia do Walter. Isso nem tem cara de Catarina Ribeiro. Ah, isso aí só pode ser do Irineu.
27: Isso é de quem acompanha todo dia, né?
5: Verdade.
28: E sabe que tem uma coisa, a gente sempre agora no finalzinho tá falando do que a gente vai falar semana que vem. Das últimas duas semanas eu tenho recebido muito contato de empresas que estão fazendo esse PAT, que querem falar de saúde mental. E claro, tem uma fala que cabe, técnica da psicologia. Mas se você quer mobilizar no seu time saúde mental, leva o humor para dentro da empresa.
27: Ah, isso.
28: Leva o humor para dentro da empresa. Porque eu sempre digo, quando as pessoas riem, elas respiram tão profundamente, elas montam todo o esquema psicofisiológico para estar bem. Uhum. Então, a alegria, ela é parceira de uma jornada de saúde mental nos ambientes corporativos. E, além da alegria, a gente vai falar semana que vem de outros temas que incidem de maneira muito forte e importante na dinâmica da unidade corporativa e da capacidade de entrega dos colaboradores. Então, quanto menos palestrinha chata, quanto menos ideia que sobra na rede, você uhum. coloca um momento de alegria dentro da empresa, você vai ter resultados incríveis. A gente tem que sair, é isso que o Irineu fez pra gente hoje, vamos uhum. mudar a dinâmica. Uhum. E quando mudou a dinâmica, a audiência se divertiu, nós nos divertimos tremendamente aqui no estúdio, então vale a pena, vamos sair desse padrãozinho repetido de palestrinha, vamos botar show, vamos botar música, vamos trazer a experiência do estar bem naquele ambiente. Isso vale a pena e a gente aprofunda durante a semana que vem.
5: Ah, então gestores, não percam o Cafezão na próxima semana.
28: Estamos nisso.
5: Estamos nisso. Muito bem, vou tocar uma saideira aqui agora do Vitor Clay. E daqui a pouquinho então eu volto para me despedir do Irineu, da Catarina Guever. E anunciar quem é que vai ganhar o kit do Cafezão dessa sexta-feira.
27: Boa.
5: Isso aqui, o Vitor Clay já gravou a tua música? Ele não ia compor?
27: Não, ele ia compor e ele vai no meu podcast, hein?
5: Ah, é?
28: Ah, que legal.

0: Essa é a Atlântida, a melhor vibe da FM, todo mundo tá ouvindo o cafezão. Chegou a hora de encerrar o programa de hoje. Quero agradecer primeiramente Irineu Nicoletti, o pai do ano, por ter vindo participar. E por saber que ele estará com a gente então nas próximas sextas-feiras, é isso, né, Irineuzinho?
1: Sim, sexta-feira estarei aqui. Muito obrigado pelo espaço. É uma audiência diferente do Mais Baita, né? É
0: diferente.
1: Eu só até peço desculpa aí. Às vezes a gente acaba esquecendo qual programa tá. É muita coisa, cara. Mas é muito bom estar aqui sempre. E dia 17 de outubro, Rafa, tem meu show aqui no Porão Comedy Club. Então,
0: legal.
1: Quem quiser, já tô falando um pouco de paternidade.
2: Legal.
1: Na forma de humor, né? Que é, sempre levo pra esse lado, então quem for assistir meu show já vai se deparar com essas histórias novas.
0: E quem ainda não teve a oportunidade de assistir um show de stand-up, é uma boa começar pelo Irineu Nicoletti. Eu sempre jogo ela, a Catarina Gueve, que não tinha o hábito de assistir stand-up, né? A primeira experiência foi com o Irineu.
2: Foi com o Irineu, né? E eu achei muito legal, porque eu sou uma pessoa bem difícil de rir, acho que pelo tipo de trabalho que eu tenho, que eu foco muito no... E aí eu acho que eu gostei do espetáculo, pelo que tem de comédia, mas por uma coisa que eu acho mágica, a capacidade de produzir conexão com quem tá te assistindo. Uhum. Isso é fabuloso.
0: Ele é craque, né?
2: É. Eu tenho uma amiga, eu escrevi lá no Instagram, minha amiga leu, eu disse, eu tenho que ir lá ver, eu quero ver o que tu viu, porque será que é tudo isso? Eu disse, vai, amiga.
1: Ah, muito obrigado.
0: E tem texto novo, então, ó, a Catarina quer ver que já foi te assistir, pode ir de novo, posso que não novo, vai assistir, né? O mesmo show.
1: Não, não vai assistir. No mínimo ali uma meia hora nova tu vai pegar, porque... E tá acontecendo coisas, né? Então, eu tô tentando levar pro palco toda semana aí algo novo. Uhum. E que deve ficar cada vez melhor, né? Tipo, lá em dezembro vai ser outro show. Uhum. Por isso que eu digo, pessoal, o que eu tô testando agora, ele vai maturando, né? Eu vou melhorando. E quando nascer...
2: Nasceu.
1: Outro show.
2: Lindo. Agora, tem uma coisa que tem lá no Porão, que eu adoro, que é um toicinho, não sei como é o nome daquela comida, com molho de goiaba, gente.
1: Ah,
2: é
1: o torresmo com goiabada.
2: Torresmo com goiabada.
1: Romeu e porcoleta.
2: Romeu e porcoleta. Gente, aquilo... Assim, o show é legal, aí você tá comendo aquele negócio, tu entra numa outra circunstância da vida, é muito bacana. Eu gostei demais.
1: Um show que você vai gostar, e o Rafa também, tá devendo esse show aí.
0: Qual?
1: É o que vai ter hoje, só que já, tá esgotado faz 3 semanas, é o da Dete Peixeira.
2: A Dete é boa.
1: É maravilhoso.
2: A Dete é maravilhosa.
1: Cara, é um dos shows mais incríveis que a gente tem aí no Porão, e vem gente do Brasil inteiro. É um show que quando ela tá ali, eu tenho que ir. Hoje eu vou levar a Elô pra ela dar uma risada.
2: Porque... Eu tenho uma pergunta. Vai ter alguma programação especial na época do Outubro no Porão?
1: Vai ter aí, a gente vai fazer um aquece, né?
2: Uh-huh.
1: Pra Outubro e pra galera dar uma enxugada lá antes, dar uma risada e vai pra Outubro
2: que dá tempo.
1: Já vai rindo já. Mas vai ter show todos os dias aí. Que tem outubro, vai ter show também.
0: Muito bem. Gente, ó, quem vai ganhar o kit do cafezão de hoje? Atenção, atenção. Foi. O final do telefone. Não. Calma, não vai mais ganhar.
1: Não?
0: Porque já ganhou. Eu tenho que olhar o histórico.
2: Ele controla.
1: Tem que outra pessoa mandar.
0: Tem que ser outra pessoa. Vamos lá, vamos ver aqui.
1: O cara com 7 canecas em casa.
0: Foi, exatamente. Aí você fica assim, eu participo e nunca ganho. Tem gente que ganha várias vezes.
2: Olha.
1: Tu, né, Rafa?
0: Final do telefone.
1: Lembra, Cata, do aniversário do Rafa, que a gente tomando cerveja nas canecas do cafezão?
0: Não, é verdade.
1: 300 canecas, parece um santuário.
0: E o pior é que ele fala isso e quem tá ouvindo acha que é verdade.
1: Vou mandar foto.
0: Final do telefone. Não, eu só tava tomando a taça do Dimas.
1: É verdade.
2: Dimas.
1: Saudade.
0: Final do telefone 4297, Fernanda, é teu kit do cafezão, tá, Fê? Obrigado pela tua participação. Fica de olho ali no WhatsApp que a gente já te explica como você pode vir retirar o teu presente. Catarina Gueber, beijo. Bom final de semana.
2: Beijo, bom fim de semana, pessoal.
0: Irineu Nicoletti, até daqui a pouquinho, mais baita. 11 horas a gente tá de volta, hein?
1: 11 horas, estamos on.
0: E pontualmente às 11 horas.
1: É, pontualmente.
0: Hoje vamos tentar aí uma participação internacional com o Sargento. Será que hoje vai?
1: Já vi que tá no gole já.
0: Ah, é?
1: É sexta-feira. Na Alemanha, passou do meio-dia, tu tá maluco? Tu é muito otimista,
0: eu
1: Rafa.
0: Eu sou otimista.
1: Eu tenho que pegar um pouco mais isso de ti, assim. Porque eu tenho esse teu otimismo, às vezes, olha, ele me surpreende. Tu achar que os sargentos juntos na Alemanha, lá vai ser 4 da tarde, ele vai participar do nosso programa, olha, é um otimismo que tu deveria dar palestra sobre isso.
0: Eu vou pedir um áudio agora, então. Que até às 11 vai ser pior, né?
1: Isso.
0: Então tá. Ó, já que tu aprendeu, vamos à hora certa?
1: Vamos.
0: Qual é a hora, Irineu Nicoletti?
1: 9:05. 9:05.
0: Já voltamos. 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
4: Madonna está de volta ao VMA. A rainha do pop vai se apresentar no MTV Video Music Awards pela primeira vez em 23 anos. Madonna será responsável por abrir a cerimônia, que acontece no dia 27 de setembro em Los Angeles. A última apresentação dela no VMA aconteceu em 2003. Agora, 23 anos depois, a cantora volta aos palcos da premiação. E a diva já chega com destaque. Ela recebeu 11 indicações neste ano, mais do que qualquer outro artista nesta edição. Entre as categorias estão Artista do Ano, Vídeo do Ano, Melhor Direção. 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

0: Essa é a Atlântida, a melhor vibe da FM, todo mundo tá ouvindo. Começando o Cashback, a hora mais premiada da Atlântida. Sexta-feira, hein? 18 de setembro de 2026. 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Bom, vamos lá. Esse é o Cashback, a hora mais premiada da Atlântida. Preparamos aqui uma playlist especial para vocês. Junto comigo está aqui também Irineu Nicoletti, já que ele estava com o cafezão.
1: Opa!
0: Estamos aí a manhã inteira, né, Irineuzinho?
1: Lógico.
0: Ô, chama o pessoal então aí para assistir o teu show, já que a gente estava falando do cafezão. Joga para a galera do Cashback também.
1: 17 de outubro, tô aqui no Porão Comedy Club de Blumenau. Vem assistir meu show aí, tô testando histórias novas. Stand-up comedy com Irineu Nicoletti. Tudo lá em arroba Irineu Nicoletti. Se estiver em outras cidades, vou estar também aí em São Francisco do Sul, vou estar dia 9 em Biguaçu, dia 10 em Tubarão e dia 11 em Criciúma. Então vou estar lá para a área da Pit.
0: Da Pitburgo.
1: Da Pitburgo.
0: Pô, será que não dá tempo de dar uma voltinha lá com ela?
1: É domingo.
0: Ah, entendi.
1: É no domingão, até pensei nisso. Seria maravilhoso. Mas quem sabe online, né?
0: É, acho que vale a pena.
1: Vou conversar com ela. Vale, com certeza.
0: Show de bola. Então, ó, esse é o Cashback que começou. 9 horas, 18 minutos. Bom dia.

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8: Nutri Camila Passolt, eu ouvi falar que a velocidade da mastigação influencia na saúde. Isso é fato ou é fake?
9: É fato. A mastigação faz parte da digestão dos alimentos. E para que possamos ter um processo digestivo adequado e uma boa absorção dos nutrientes, que são importantes para a nossa saúde, precisamos ficar atentos a isso. As refeições principais, em média, duram no mínimo 20 minutos e os lanches intermediários 10 minutos. Faça o teste. Cronometre hoje o seu almoço ou jantar e avalie como está a sua digestão. Se estiver abaixo desse tempo, coloque como meta aumentar um minuto a cada dia, até chegar no máximo 20 minutos. Você vai perceber que com o tempo vai se sentir melhor e possivelmente vai diminuir a quantidade de alimentos ingeridos. Se o seu objetivo é controlar ou diminuir o peso, essa atitude pode te ajudar em muito.
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12: Pedalar é uma atividade que exige bastante do corpo, então cuidar da hidratação é fundamental em qualquer trajeto. O ideal é começar a se hidratar antes mesmo de você sair de casa, tá? Durante o pedal também, leva sempre uma garrafinha de água, viu? Vai bebendo aos poucos, mesmo que não esteja com sede. Isso ajuda a manter o rendimento e evita cansaço precoce. Outro ponto muito importante é respeitar o seu ritmo. Não adianta querer acelerar demais ou tentar acompanhar ciclistas mais experientes logo de início. O ideal é manter uma velocidade confortável, tá? Que permita controlar bem a respiração e aproveitar o percurso. Com o tempo, o seu condicionamento melhora naturalmente. O segredo tá na constância mesmo, sem exageros. Assim o ciclismo se torna um hábito fácil de manter.
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15: Novo lançamento da Taylor Swift. A loirinha fez uma participação no M2026. Em um sketch, Taylor apareceu em uma cena cheia de papéis e anotações. E os Swifts, claro, começaram a investigar cada detalhe. Os fãs encontraram referências a músicas de Reputation e do álbum de estreia da cantora. A partir daí, surgiu a teoria de que Taylor poderia lançar as regravações ainda neste ano. E não para por aí. Taylor também falou algumas palavras enigmáticas, que os fãs interpretaram como possíveis referências a músicas inéditas. E aí, será que os Swifts descobriram mais uma pista da cantora? Tudo sobre o mundo do pop você confere em atlantidc.com.br.
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16: Vamos falar de alongamento. É importante? Precisa antes de uma corrida? Essa é uma discussão que não tem certo nem errado. O ideal mesmo é sempre seguir a orientação de educador físico de acordo com o perfil de cada corredor. Mas na grande maioria das vezes, o aquecimento tradicional que a gente conhece, aquele de esticar as pernas

0: Parado, por exemplo, tem o melhor efeito no pós-corrida. Para uma pré-corrida, alguns artigos indicam que o alongamento dinâmico se faz mais eficaz para uma corrida de 5 ou 10 quilômetros. Alongamento dinâmico, como o nome sugere, é aquele que o corredor alonga em movimento, com um balanço ali coordenado de pernas de um lado para outro, mobilização de tornozelos e panturrilhas. Portanto, mexa-se, alongue-se e faça o aquecimento antes de qualquer exercício. Fechou?
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10: 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Ok, ok. Mesa de áudio. Mesa de áudio. Ok, tudo certo pra começar. Programa Mais Baita começando.
11: Programa Mais Baita começando. Vamos, querido.
10: Programa não recomendado para menores de 14 anos.
12: Vocês são inimigos da comédia. Vocês estão no YouTube agora. Se você quiser no YouTube agora, você vai dar uma risadinha.
13: Carro rebaixado.
12: Vocês são inimigos da comédia.
13: Afasta.
12: Não deixam tempo de nada.
14: Ó, a gente tá se ajeitando pra ficar bonito pra vocês. Deus. É o Mais Baita começando aqui na Atlântida, mas também estamos no YouTube. Vai lá, youtube.com/programa Mais Baita. Ao vivo de Blumenau para todo o Vale do Itajaí, Litoral Norte and Alto Vale. Alô, Alto Vale. Pessoal de Rio do Sul. Ibirama.
13: Ah, Ibirama. Sim. Eu quero fazer show em Rio do Sul, hein, meu.
14: Alô, Rio do Sul, chama Irineu.
13: Eu vou lá naquele teatro Dom Bosco.
12: Lindo. Que baita nome, hein? Quem foi Dom Bosco?
13: Vou pesquisar agora.
12: Bosco é um baita nome também.
14: Dom Bosco, tem colégio Dom Bosco também.
13: Tem, por isso.
12: Muito.
13: Quem foi Dom Bosco?
14: Quem foi Dom Bosco?
13: Nome de batismo, João Melchior Bosco. Melchior Bosco.
12: Melchior, putz, que baita nome.
13: Nasceu em agosto de 1815, na Itália. Ficou órfão de pai aos 2 anos de idade. Ó, a gente tava falando de mãe solo hoje. Aos 9 anos, teve um sonho marcante que definiu sua missão de ajudar os jovens com amor e mansidão, e não com castigos.
14: Ele era um sacerdote.
13: Olha isso, tornou-se padre em junho de 1841, na Itália.
12: Então tem todo o simbolismo de você não bater na criança.
13: É, Dom Legal. Bosco, importantíssimo, hein?
12: Boa mensagem.
14: Tá aí, Dom Bosco.
13: E o teatro lá é lindo, lindo, lindo. Rio do Sul é maravilhoso. E é uma cidade muito castigada com as enchentes.
14: Exatamente.
13: Né? Muito.
14: Então, nosso carinho, nosso abraço pessoal aí de
13: Rio do Sul.
14: Aí, cidades próximas, né? Ali temos Aurora, temos Ituporanga.
13: Lontras, que tem um aeroporto.
12: Lontras.
14: É caminho ali.
13: Ibirama. Eles falam uma vez que o aeroporto é em Rio do Sul, hein?
14: É mesmo.
13: Dá briga lá. E aí, Lontras.
12: O aeroporto é bom de roubar, né? Igual é Curitiba, bom. Que não é em Curitiba.
13: É igual o de Ilhota, né? Que eles dizem que é navegante. É litoral de Ilhota ali.
14: Ah, eu já vi também companhias que colocam assim, aeroporto de Balneário Camboriú.
13: Ah, tem isso.
14: E é navegante.
13: É isso.
14: Bom, começou Mais Baita, sexta-feira, 18 de setembro de 2026. Nosso elenco, bom dia, Irineu Nicoletti.
13: Bom dia, de novo.
14: Irineu Nicoletti, que estava com a gente desde as 7h30 da manhã no cafezão.
13: Exato.
14: E que venceu mais uma vez a Batalha do Cafezão.
13: Pedro, é uma humilhação atrás da outra.
12: Não, eu quero saber qual é a música. A última foi do Guns, qual que era que você tinha pedido?
13: Foi Welcome to the Jungle.
12: Boa, e agora?
13: Foi...
14: Basket Case
13: do Green Day.
12: Yes. Acho que eu não sei qual que é.
13: Bota aí um trechinho, vai.
14: Mas não vai
13: cair? Vê se eu não acertei.
14: Mas não vai cair?
13: Não, dois só... segundos. É, 5 segundinhos.
14: Tá, calma aí, deixa eu pegar aqui.
13: Basket Case.
12: E você disputou contra quais músicas?
13: Foi a Ira... Não. Foi Ira? Não. É, Titãs.
14: Foi Titãs. E aquela banda lá, Overkill, lá.
13: Nossa, não.
12: Eu sabia qual...
13: Cara, vê se isso aí não é vibe de sexta-feira.
12: Muito.
13: Eles não sabem escolher o negócio. Eles não sabem a audiência da Atlântica.
12: Erva doce.
13: Foi nessa vibe as músicas.
12: Não dá.
14: Exatamente.
12: É igual o cara que vai no karaokê. Você tem que cantar pro público.
13: Exato.
12: Não pra você. Nada Abraço, pior,
13: Edna.
12: Cara que vai cantar...
13: A Edna canta muito bem no karaokê, dá raiva.
12: Ah, não pode.
14: Não
12: também.
14: Pode?
13: Não, tem que ser igual eu e o Rafa. A gente cantou NX0 horrivelmente e todo mundo tava se divertindo.
14: E cantando junto, né? Pô, foi bom demais.
13: É isso. Temos que ir de novo, novamente. Vamos. Pedro gosta de um karaokê.
12: Sabe Adoro cantar, Pedro? O karaokê. Não
13: Qual
12: sei
13: tu
12: cantar.
13: Cantarias?
12: Eu tenho algumas músicas de estimação, né? O Audioslave é uma banda
13: Audioslave
12: boa.
13: É bom.
14: Ah, tu gosta de cantar em inglês?
12: Ah, depende, né? Algumas eu sei, algumas não.
13: O Pedro é professor de inglês.
14: Teacher?
12: Tentei. Mas não ensinei muito.
13: Mas tu sabe ensinar?
12: É, pode ser.
14: Tu sabe falar bem inglês, então?
12: Falta prática.
14: Good morning, Pedro Lemos.
12: Good morning, Rafa. How you doing?
14: Radio. Mas isso é verdade mesmo? Okay. Deu aula de inglês? Em que lugar? Porto Alegre?
12: Em Canoas. Mas Canoas. Muito pouquinho.
13: Abraço pro meu irmão Marcos. Baita professor de inglês.
14: Marcos Nicoletti?
13: Não, Marcos Raimundo. Maravilhoso.
12: Marcos Raimundo.
13: Cara, não é porque é meu irmão, mas ele é muito foda.
12: Tem que ter o dom.
13: 4 anos na Irlanda.
12: Aí é outra
13: Agora
12: vivência.
13: Tá aqui, hein? Se quiser, contratem. É só me pedir no Instagram.
14: Boa.
13: Marcos.
14: Titantíssimo. Mas morando tanto tempo fora, se não aprendesse também, como é que ele ia
13: Ah, mas tem muita gente que mora fora e não aprende,
14: Sério?
13: Hein?
14: Sério?
13: Só fica bebendo ali, ó. Vai todo ano pra fora e não aprende bosta nenhuma.
12: E só fica na comunidade brasileira.
13: Isso. Tem que... e ali em Dublin, na Irlanda ali, é um ótimo lugar pra te ir não aprender inglês. Que é só brasileiro.
12: É só brasileiro.
13: Uhum. Ele caiu, foi pra um lado ali, ele sempre procurou. Mas o objetivo dele era aprender inglês, né? Uhum. E aí ele sempre procurou esse lado aí do que não falava, não tinha tanto brasileiro. Uhum. Pra viver a língua ali mesmo.
12: Importante. Imersão.
14: Muito bem. Congratulations.
13: Congratulations.
12: Congratulations.
14: Então vamos nessa. Mais Baita começou. Ó, oh, que tal sair da rotina e fazer um programa diferente com a sua família, hein? Nos dias 26 e 27, Pomerode recebe a Feira do Negócio Local.
12: Opa!
14: Vai ser no Parque Municipal de Eventos. São mais de 100 expositores, shows, oficinas para crianças, gastronomia e muito mais. E o melhor, a entrada é gratuita. 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Confia!
13: Alô, Viacred!
14: Volta!
13: Alô, vai ter volta! Isso aí ficou muito bom, hein? Confia, bom, né? Vai ter volta.
14: É, bom. Valeu, Viacred. Deixa eu agradecer a galera que tá com a gente no Mais Baita todos os dias. 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
13: Amanhã. Vamos?
14: Amanhã não tô em Blumenau.
13: Ah, não?
14: Amanhã tô em Floripa.
13: Viajares?
14: Viajarei, mas estarei de volta em breve.
13: Olha.
12: Business or pleasure?
14: Business, business.
12: E um pouco de pleasure também.
14: Um pouquinho, né? Sempre tem que misturar. É. Um pouquinho de limão, um pouquinho de caipirinha. É isso.
13: Acho que é limão e vodka. Porque limão e caipirinha não sei se. Só porque limão e caipirinha.
12: Muito azedo, né?
13: É.
14: Ah, que sem limão não dá pra fazer uma caipirinha, né?
13: Mas sem a...
14: É que é a cachaça com o limão da caipirinha, né?
12: Caipirinha de vodka ou de cachaça?
13: Cachaça.
14: Cachaça.
13: Moendão, inclusive.
14: Cachaça. Não é mal. Mas numa balada, se não tiver cachaça, pode ser vodka daí.
13: É. Só pra fazer. Geralmente não tem, né?
14: É.
13: Balada.
14: Aí tu já tá acostumado. Vai de vodka.
12: É vodka.
14: Não vai, não faz com rum. Muito
13: Marco. Faz tempo que eu não tomo caipirinha, hein? Caipirinha é mais verão, né?
14: É.
13: Por isso que é tão brasileiro.
12: Sim.
13: Isso não é, não entra no estereótipo aí do quando os gringos vêm pra cá. Caipirinha.
12: Samba, feijoada.
13: Isso. Bunda.
12: Bunda. Carnaval.
14: Yes!
12: Tá roubaram minha carteira.
13: Politicals.
12: Milho verde, R$400.
14: Feijoada. Ai, ai, vamos lá. Já falei bom dia pra gente, eu falei good morning pra você,
12: good
14: né?
12: Good morning.
14: Exatamente. Eu tentei fazer um... Como é que é bom dia em alemão?
12: Guten Morgen.
14: Guten Morgen. Então a gente não conseguiu ao vivo o Guten Morgen com o Sargento Junks, mas estamos aí nas tratativas. Em breve teremos aí a nossa participação com o nosso correspondente internacional. Bom dia pra quem? Ah, pra ele.
10: Interrompemos a nossa programação para o Mais Baita News.
13: Bom dia. Bom dia.
14: Bom dia, locutor.
13: Tudo bem?
14: Tudo maravilhoso contigo.
13: Sextou, tudo ótimo.
14: Muito bem.
13: Vamos que vamos.
14: Bora, vamos nessa. Sim.
13: Vamos de notícias, então, para começar essa sexta-feira?
14: Ah, queremos.
13: Super centenária. Moradora de Santa Catarina ganha festa de aniversário para celebrar os 112 anos.
12: Olha, 112.
13: 112 anos. Olha aí, Rafa, tua avó.
14: Tá quase lá.
13: Não é isso?
12: Imagina,
13: não.
12: Chegou no 100 e viu mais 12. 12.
14: Tá no caminho.
13: Bom demais.
14: Vamos lá, dona Olivia.
12: Que vida.
13: Homem passa trote para PM, chama policiais para porrada e acaba preso.
14: Ah, mas também quem esperto, nunca, né?
13: Que notícia boa de ler, né? É
12: muito é? Boa.
13: E ele voltou.
12: Quem?
13: Sérgio Ronjakov, o famoso cabeção da Malhação, viraliza ao pegar esterco com a mão e engolir ovo cru em A Fazenda 18.
14: Que loucura!
13: É, o cabeção tá com tudo.
14: Tá com tudo e não tá
13: viu próprio. O cabeção entrar na Fazenda?
14: Eu assisti.
12: Caramba!
14: Não. Eu assisti e digo mais, ele dormiu em pé.
13: Dormiu em pé?
14: Ele fez isso também.
13: Cabeção dormiu em pé?
14: Dormiu em pé, viralizou também. Tava todo mundo conversando, ele tava assim em pé na cozinha.
13: Ele sabe jogar o jogo.
14: É, ele sabe. Eu não sei se é proposital ou não, mas de qualquer forma, é um bom entretenimento, é divertido.
13: Tu gosta?
14: Ele gosta.
13: Fim da xerecada.
14: Quê?
13: Calma. Calma. Polícia Civil do Distrito Federal fecha terceiro bordel na Asa Norte. Sabem onde é a Asa Norte?
14: Não. Onde fica a Asa Norte?
13: É que Brasília é projetado meio assim, né? Uhum. Tem uma linguagem da aeronáutica, da aviação, pode-se dizer? Pode não ser. É isso?
12: Uhum.
13: Eles falam Asa Norte, Asa Sul.
12: Sim, não fundos, tem esquina, né?
13: Não tem esquina. Não. Já foi?
12: Nunca foi, só ouvi boatos.
13: Olha aí, ó. 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
14: Muito bem, locutor. Ô, locutor, posso aproveitar que tu tá dando aí já um tostão da tua voz, já que é importante?
13: Lógico.
14: Né? 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
12: Eu não tava aqui na última.
14: Não tavas?
13: Tu tava vindo, né?
12: Eu tava em tratativas ainda.
13: Isso.
14: Tomara que role. Então, em breve, espero que a gente vá aí na
13: Vamos
14: Cooper,
13: conversar.
14: Né?
13: Vamos sim.
14: Yes. Bom, bom. Tem participações já chegando no nosso Fone Whats. Qual o número, Irineu?
13: 47992497153.
14: Vamos lá. O que vocês estão falando? Bom dia.
15: Fala, programa Mais Baita, tudo certo?
14: Tudo!
15: Estou aqui na boleia do caminhão, voltando de São Miguel do Oeste, Santa Catarina, em direção a Gravataí, Rio Grande do Sul. Alguns programas escuto no download, mas hoje eu estou aí no ao vivo.
14: Opa!
15: Abraço para vocês, vamos, querido!
14: Valeu, Lucas, já que ele está ao vivo, então um abraço aí, Lucas!
12: E a pergunta pro Lucas, tá levando o quê ou tá indo buscar o quê?
13: Tá levando?
12: Tá na boleia indo pra Gravataí?
13: É ferro, tá entupido.
14: Ô Lucas, responde pra gente.
13: Outora até enjoar.
14: Lucas, manda aí mais um áudio que o Pedro tá louco pra saber.
12: Eu quero saber qual é a carga.
13: É. Carga pesada.
14: Vai lá.
13: Será bom, né?
12: Nossa, esse aí é bom demais.
14: Carga Vocês gostavam?
13: Não gosta?
12: Toda
13: não,
12: quinta-feira.
14: Nunca assisti.
13: Sério?
14: Ah, eu vi a propaganda, mas nunca me interessei.
13: E tu vai gostar, hein?
12: Toda atuação.
14: Não.
13: Vai sim.
14: Rafa,
13: pelo que a gente conhece.
14: Meu, se passou 30 anos, Rafa, eu não sei o que vai ser agora. Que
12: é
14: eu vou
12: dramaturgia.
14: Ver. Ai, não, imagino.
12: Vai no Globoplay. Vai no Globoplay. Eu sei que você tem o Globoplay.
14: Tem.
12: Vai
14: lá.
12: Dá uma chance. Dois episódios.
14: Mas o primeiro e o segundo?
12: Não. Pega dois sortidos no meio.
14: Aleatório.
12: Você já sabe qual é a história.
13: Tem que assistir sempre com você.
14: Quem que é melhor?
13: O Pedro Albino?
14: É.
12: Ah, eles são complementares.
13: E eles...
14: Marcelada, né?
13: E eles são... Essa carga pesada já existiu, né?
14: Sim,
13: já
14: os dois, né?
12: Já a segunda versão.
13: E é uma continuação. Falam que eu sou parecido com o Antônio Fagundes, jovem.
12: Não, nossa, você vai ter que buscar essa imagem agora. Não,
14: vou ter que olhar isso aqui
13: agora. Eles ficam me mandando aí, às Antônio vezes. Tem nada a ver, também acho.
12: Tem o filho dele agora, que é um...
13: Eles ficam me mandando uma foto em preto e branco dele ali. Filho dele? É ator?
12: Um baita galo... É. Se não me engano, é Bruno
13: Fagundes. Não, o Antônio Fagundes é... Por isso que eu não acho parecido.
14: Ele calma!
13: É
12: muito... Parece o Lula.
13: Ele é muito não,
14: até bonito. Que tá parecido mesmo.
13: Não tá, não.
14: Tá sim.
13: Mas ele se
12: parece comanda. Um pouco, sim. Parece.
13: É um baita ator, né, cara?
14: Aqui tem um... Aqui
12: não, mas a aqui do não lado tá mais.
14: Não, essa aqui tá mais. Aqui, ó. Parece mesmo.
13: Nada a ver. Nada a ver. Quem tá no YouTube?
12: Os olheira fundam,
13: né? É, tá olheira. Pode ser olheira. Tá
14: muito... youtube.com.br, programa mais baita, pra você que quer ver o... Aqui, ó.
13: Eu queria assistir uma peça do Antônio Fagundes.
14: Não chega atrasado,
13: tá? É, não pode chegar
14: atrasado. Se tu chegar atrasado, caramba. Não entra.
13: Calma, hein? Agora eu vi uma pior. Eu vi o Félix.
12: Ah, o Matheus Solano.
13: Matheus Solano, tirando o celular de uma mulher da plateia.
14: Sério?
13: Ele deu um tapaço assim, ó. Sem sair do personagem.
14: Uhum.
13: Maravilhoso.
12: Muito
13: ele bom. Avisou, né?
12: Ah,
13: a equipe sim. Avisou.
14: Não
13: e
14: pode.
13: A mulher filmando na primeira fila. Puxa, vamos puxar esse vídeo pra reagir no intervalo.
14: Ok.
13: É bom. Vou achar aqui.
14: É mas bom. Não foi grosseiro? Tu gostou?
13: Ah,
14: não
13: importa. Eu gostei porque ele tava num personagem, então ele tava
14: ah,
13: ali.
14: Ah, tá daí.
13: A liberdade não, poética.
14: Não fui eu que fiz, foi o...
13: Exato. Mas ele explicando no... Ele tava no... Do Marcelo Taz lá no Provoca. Provocações.
14: Uhum. Muito bom, inclusive.
13: E ele explicou isso. Muito bom.
12: Baita programa.
14: Ah, Provocações é bom até quando era aquele falecido lá.
12: Abujam.
13: E ele fala sobre isso. O de tipo, é a galera não quer mais largar, né? Senão, tipo, ali, tá a peça ali, tá acontecendo. Uhum. E é uma falta de respeito.
12: Meu, tu né? Vai em show, ninguém assiste o show.
13: Não.
12: As pessoas estão vendo o show pelo celular, gravando pra um vídeo que eles não vão ver nunca na vida deles.
14: Isso. Exatamente.
12: E daí eles estão lá, viu o show? Ah, tava lá, mas. E aí? O que, que você aproveitou desse show?
14: Exatamente.
12: Você vai ver na cara, rapaz.
14: Ai, meu... meu...
13: Que deu, cara?
12: O mouse tá ruim?
14: Meu mouse faleceu, ainda bem que a tela aqui é touch. Vamos lá. Faleceu. Quem? Depois...
12: Laura Cardoso.
14: Amigo, tu avisa o...
13: O Michael?
14: O Cláudio, se ele puder. Que eu acho que tem que trocar a pilha aqui da nossa do
12: brinquedo. É a pilha.
14: É a
12: pilha. Aquela bateriazinha.
14: Isso. Mas enquanto isso, querem trazer uma notícia? Só que eu preciso que o locutor fale, pode ser?
13: Pode, né? Eu vim pra isso.
14: Tá, eu tenho mais um áudio aqui, então.
13: Então vamos.
14: Você vai puxando aí, tá? Vai.
16: Bom dia, pessoal do Mais Baita, tudo bem? Tudo aqui bom. 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Excelente internet.
13: Comota.
16: Passando pra desejar aí uma boa sexta, bom final de semana pra todos.
14: Valeu.
12: Muito bom.
14: Obrigado, audiência carinhosa do Mais Baita, hein? Pô, que relato legal, tamo que tamo. Ó, tem mais um aqui na boleia.
17: Pô, meu brother, que é bom ver vocês falar da Unifique. Trabalho 14 anos com eles, cara.
12: Ó, aí, ó.
17: É Carlão, da Guabiruba. Dá um abraço.
13: Olha aí, ó.
14: Valeu, querido.
13: Tem um QR Code aqui na tela, quem tá no YouTube, né?
14: Isso.
13: Colar na Unifique.
14: Exatamente.
13: E aí também um cliente.
12: A audiência não deixa mentir.
13: Uhum. Alô, Unifique. Fala o programa, hein?
14: É verdade. O Cross é ligadaço. Milésimo programa chegando. Terça-feira, dia 29. Porque hoje já é o programa 992.
12: Mara.
13: Então não, exatamente.
14: Então não vai ser na próxima terça-feira, é na outra.
13: A outra,
12: 29.
14: Tá certo.
12: Virei.
14: Tá certo, é. Isso daí. Tenta vir.
12: Eu vou
14: ali na tua agenda o compromisso.
12: Eu sabendo com antecedência, eu venho.
14: Tá, hoje, dia 18 de setembro, é uma boa antecedência.
12: Ótimo. Com certeza. Consigo me programar.
14: Então tá bom.
12: Esse vai. Tomzinho também mata o cara lá.
14: O que que é?
12: Esse tom aí que você usou.
13: É, ele é bem... Nossa, venenoso. Ele usou uma no cafezão.
12: Ah, hoje?
13: Usou.
12: Sério? Sério? Com
13: o
12: Walter?
13: Quando ele foi com o Walter, com a Catarina e comigo. Hoje mudamos a dinâmica da batalha do cafezão.
14: O Ilê já chegou querendo mexer no programa inteiro.
13: Mas deu certo.
14: Deu certo.
13: Deu certo.
14: Deu certo. Foi muito bom.
13: O que acontece? Eles faziam assim, Pedro. Faziam o sorteio de quem ia escolher a música. Por exemplo, escolheu uma música, o Rafa uma música. Aí o Rafa fazia o sorteio e falava, ó... O Pedro escolheu essa do Green Day.
12: Ok.
13: Já falava, tocava a música.
12: Uhum.
13: E assim sucessivamente.
14: Yes, top.
13: Chegava no final, sempre tinha reclamação do Walter que... Ah, mas aí quem escolheu por último tá mais fresco na memória e vai votar... Eu falei, Rafa, faz o seguinte. Todo mundo vai escolher a música, tu vai sortear, mas não fala quem que escolheu. Só fala a música, a pessoa vai votar na música.
12: Boa.
13: E deu boa. Teve a votação, o Rafa mete assim. Vamos lá. Quem ficou em terceiro, bem abaixo lá no degrau, nossa, no último degrau, no, quem foi o pior de todos, o lixo, que ninguém quer saber.
12: Vai embora daqui.
13: Cara, ele falou.
12: Pula da janela.
13: Ele não falou, tipo, ah, quem, né, quem ficou podia em terceiro falar. Lugar,
12: medalha
13: uma
12: de
13: boa
12: bronze.
13: Música, é isso. Cara, todo mundo tem que ganhar medalha, se acalma.
12: Não, tudo bem, né.
13: Mas eu ganhei, então.
14: Estou, parabéns. E ele volta semana que vem, prometeu ele.
13: Toda não sei sexta se ele vai... até dezembro.
14: É, ele falou.
12: Tem que defender o título, né.
13: Tem que defender o título.
12: Bicampeão já.
13: Nossa, e que... vai ser uma choradeira toda sexta-feira.
14: Não, Walter... O Walter agora, quando o Irineu chega, porque é o segundo programa. Ah. O Walter tá naquela coisa. Ô, meu ídolo.
13: Ele não, recebe. Não. Hoje já não falou. Ele não falou uma vez.
14: Não falou?
13: Hoje não.
14: Não, o último tá... ele já vai falar, tá mordido já. Já vai tá cagando.
13: Não, ele já tá... Ele tá, assim, chateado comigo. Já.
12: Porque você tá ganhando dele?
13: É, ele é muito competitivo.
12: Bem
13: Mas competitivo.
12: Deixa ele ganhar um dia. Escolhe da erva doce um dia.
13: Eu falei pra ele, deixa eu escolher uma música pra ti. Ah. Aí tu vai competir comigo, porque essas tuas...
12: Chega nele e fala assim, me fala qual você vai escolher, que eu falo que é a minha. Isso. E a gente troca de música.
13: Pode ser.
14: Ó, pra quem tá acompanhando a gente de fora, né, e só acompanha o Mais Baita...
13: Que programa
14: é esse? É o Cafezão.
13: Vai pro Spotify isso, não?
14: Não, não vai pro Spotify, tem que acompanhar ao vivo.
13: Aí, Rafa.
14: Ó, vai lá, ó.
12: Isso aí, ó.
14: AtlantidaSC.com.br, a partir das 7 horas da manhã. Agora, por conta do horário eleitoral, tá começando 7h25. Mas a gente vai até às 9, são quase 2 horas, todos os dias.
13: E é bem legal.
14: Bem legal, e o Irineu tá com a gente nas sextas-feiras também. Então acompanhe que tá bem mais baita agora.
12: Eu quero vir um dia.
14: O Cafezão. Tem que vir também, Pedro. Vamos
13: vem, dar um dia.
14: Vai dar mais cedo.
13: Mas ele manda foto treinando 7 da manhã.
14: É, mas nunca pra vir pra...
12: Eu quero... Ué, mas vamos combinar um dia pra eu vir. Não. Qual é o dia bom pra eu vir? Eu não quero vir um dia também que eu vá atrapalhar a dinâmica.
14: Não, tu nunca atrapalha.
12: Não, às vezes eu atrapalho.
14: Não, não. Aí...
12: Eu quero...
14: cadê essa autoestima, rapaz?
13: Ele quer biscoito. Ele quer biscoito.
12: Um pão de mel. É, eu quero vir um dia que assim, tá meio vazio, meio faltando gente pra eu vir e acrescentar.
13: Que não tenha tantos convidados, mas o cafezão disputado, cara. Todo mundo
14: quer ter. É que às vezes tem um dia que não tem, mas de repente eu olho e tá cheio. As pessoas vão saindo não sei de onde. De
13: o pior do cafezão é o trânsito. Mas é bom porque a galera tá em companhia com o Rafa. Isso. Mas pra chegar aqui é difícil.
12: Eu venho na quinta-feira que vem, então.
14: É, a audiência a gente agradece, claro. Não que eu queira que vocês peguem trânsito, mas quando o trânsito está muito apertado, triplica de participação, né?
13: Inclusive tem informações sobre o trânsito às vezes, né?
14: Isso.
13: Ó, deu acidente aqui.
14: Exatamente.
13: Papá, tem um buraco em todas as ruas.
14: E porque enquanto a gente está no ar, tem também o Felipe Salles, que está no Bom Dia Santa Catarina.
13: Sim.
14: Então ele está ali com a gente.
13: Previsão do tempo.
14: É. Aí vem o Douglas Márcio e as informações diretamente de Floripa.
13: É um baita programa.
14: É muito legal mesmo.
12: Tem que estar no Spotify.
13: Não, a Tuca é líder, né?
14: Isso aí, tá.
13: Segue de líder.
12: Segue o líder. Quem é o segundo colocado?
13: Tá maravilhoso. Tá tão longe que não dá pra ver.
12: E o terceiro, lixo. Jogar pra janela.
13: Lixo.
14: Eu não tô falando nada disso. Só os convidados estão falando.
13: Não, mas no almoço.
12: Não dá nem traço no Ibó.
14: Vamos pro quê? Ah, tá vindo. Ok, Sargento Junks tá vindo, tá? E polêmica da nossa audiência.
12: Sim.
14: Pedro não vem nem no Mais Baita, duvido que apareça no Cafezão, mandou o Chico Silva.
12: Ô, Chico Silva. Vamos lá.
14: Eu gostei dessa do Raulzinho. Tu se divertiu com essa, Raulzinho?
18: Muito.
12: Chico Silva.
18: Mano, migode.
12: Eu venho no dia que o Chico Silva vier.
14: Ah, não.
12: Aí a gente vai te fazer uma batalha do Cafezão e eu vou ganhar dele.
14: Muito bem.
12: Não sabe nada, Chico Silva. Não sabe nada.
14: Ó, gente que ouviu o Cafezão, Diego. Gostou, pelo visto? Ó, mais engraçado que pelas músicas estava fácil saber quem tinha pedido.
13: Ah, é?
12: Ah, teve isso? É. Você acha que o Walter não pediria um Green Day?
13: Eu acho que não, né? Acho que não, Green Day não.
14: Não?
13: Ele falou...
14: Não, só se uma neta dele pedisse. É, vai lá, vô, e pede um...
13: É que, olha só, eles estão numa... Eles querem trazer a música... Não, porque essa música é linda. Cara, é sexta-feira. A galera só quer... Loucuragem.
14: É então isso.
13: Aí, ó, vai. Eu falei, se vocês continuarem nessa, vocês vão perder todas. Eu posso pedir meia hora depois de vocês que vocês Vão perder.
12: Nos últimos 15 minutos.
14: E ó, Irineu, tu fica provocando a nossa audiência e agora a gente vai ter que se virar, hein, ô Cauã? Tá vendo o que tá vendo? O melhor programa, com certeza, cafezão. Tem que ter vídeo.
13: Viu?
14: Aí hoje o Irineu até largou ao vivo. Ainda bem que esse programa não tem vídeo.
13: Não, isso, vídeo não quero. Vídeo não quero. Porque nós estávamos numa resenha aqui e o Walter...

0: um do dinossauro, assim, seco. O Rafa já tem cara de quem tem um olecrano mais hidratado.
1: Eita! Então você.
0: Passou agora um creminho.
1: Tu acha que eu passei?
0: Não sei se hoje ainda, mas depois do banho você deve passar um hidratante no olecrano.
2: Eu sei o que é.
0: Você sabe o que, que é?
2: Eu acho que. Não, eu não sei, calma, mas. Eu
1: tô com medo aqui agora.
0: Eu vou dar mais
2: uma dica. O chute é bom.
0: Eu vou dar mais uma dica.
2: De posso todo tentar mundo... sem dar a dica primeiro?
0: Pode, claro.
1: Tá, só uma pergunta antes da dica. Todo mundo que tá aqui pode ter passado algum momento da vida? Ou só o eu?
0: Creminho?
1: Isso.
0: Lógico que sim.
2: Mas
0: é bom passar, inclusive.
2: Eu vou perguntar um negócio que eu acho que eu vou matar.
0: Vai.
2: É, a gente tem um ou dois?
0: Ah, temos dois.
2: É o cotovelo.
0: É o osso aqui, ó.
2: Então, o cotovelo é seco.
1: Hoje eu não passei, mas eu passo.
0: É, eu sabia.
1: Mas tu já viu passando?
0: Não, mas você tem o jeito de quem passa.
1: É porque o meu cotovelo é seco também. E eu tenho que passar Bepantol.
0: O certo
1: ele é branco. Passar. O meu cotovelo, muitas vezes, ele é branco, de tão seco que ele é.
0: O certo é passar um creminho no cotovelo.
2: Por quê?
0: Ué, porque fica seco, né?
2: É a junta? É uma junta?
0: Tem que dar aquela hidratadinha. É. Igual o joelho de tartaruga, Jogão.
2: Seco. É, mas é que o Rafa é vaidoso, né? Ele passa o negócio de acne aqui.
0: É, por isso não, que eu sabia que ele hidratava o olecrano.
2: Tudo que entra em... Nossa, meio estranho isso, mas...
0: Vai.
2: Tudo que abraço, chega de creme no meu corpo é minha mulher que tá passando. Do nada, claro. Eu tô deitado, ela vem com...
1: Ah, ela tá passando.
0: Não pergunta,
2: ela passa o negócio da minha olheira.
1: Ela tá fazendo uma skincare aí, então.
2: Mas não chega a isso, mas isso aqui é bom pra olheira.
0: Isso tá passando, sai daqui, daí ela vai, passou.
1: Pronto, ela fez uma skincare em ti,
2: já cara. Veio com...
1: Tá de boa. Pode fazer uma skincare. Não tem problema.
2: Não, mas é que eu não gosto porque me irrita o cheiro, a rinite.
1: Mas é gostoso.
2: Mas tu não tem rinite?
1: Eu tenho. Sinusite, tudo que é it eu tenho.
2: Ah, mas tu prioriza a tua pele bonita do que tu tá se incomodando
1: mas
2: com isso.
1: Mas é que eu não sinto isso quando eu passo.
2: Não, mas eu sinto.
1: É gostoso.
2: Isso que eu tô dizendo. Caramba. É igual perfume muito doce, muito forte. Já começa a me atacar a rinite.
0: Cheiro de baunilha. Você perguntou esses dias, né? Quando foi a última vez que fez uma coisa pela primeira vez? E minha mulher lembrou. Ela passou na minha cara um esfoliante.
1: Ah, gostoso.
0: Pela primeira vez esses dias. Passou lá.
2: Areia. Tal,
0: cheio de areia. Falei, meu, essa coisa tá com pedra dentro. Vai me ferir. E passou, daí falou assim, agora tem que passar um outro pra tirar. Falei, por que passou o primeiro? Você tem que passar pra tirar.
2: É isso.
0: E depois assim, sai do banho e passa o hidratante. Tá lá,
2: é muita coisa.
0: O hidratante.
2: Galera que é vaidosa aí, ó.
0: Nossa.
2: Só de tem que tirar
1: só um... De palma.
2: É que tudo demora tempo. Muito mais.
0: Nossa.
2: Tudo demora muito mais.
0: Tem que tirar um tempo.
2: Nossa.
1: Muito bem.
2: O que eu tô preocupado? Pelo na orelha. Pelo no nariz, né? Quando tá muito assim saindo.
1: Tem que tirar. Muito
2: no nariz. Tu desvia a atenção de uma conversa.
1: Muito.
2: Né? Tu não consegue conversar com a pessoa com muito pelo ali.
0: Não.
2: Então isso eu ainda me preocupo. Agora creme é meio chato pra mim.
1: Mas é bom.
2: Não. Dá trabalho.
1: Vai lá dar uma lambida na orelha, tem pelo.
2: Nossa, porra, imagina. Chupando um kiwi.
1: Não pode. Amador. Já dizia o Cazuza, né?
2: Ah. E? Olha.
0: Vamos ouvir. Calma.
2: O que ele dizia?
1: Não, Segredos de Liquidificador.
2: Essa é a música? Isso. É o nome da música?
1: Não. Tem num trecho da música.
2: Segredos?
1: Contar segredos de liquidificador.
0: E o que seria?
2: Cara, como é que pode?
1: É ir na orelha.
0: Uhum. E falar...
1: E fazer um...
0: Igual o liquidificador.
1: Aí isso é um segredo de liquidificador.
2: Igual a lancha.
1: Isso.
2: Codinome e Beija-Flor é o nome dessa música.
1: Codinome
2: e Beija-Flor. Essa música é muito bonita.
1: É muito
2: bonita. Fala disso?
0: Não,
1: tem vários.
0: É um trecho.
1: É um trecho, né? É quem quer ter a
2: sorte. Mentir, fingir que perdoou.
1: É muito bonito.
0: É o tipo de música que é muito boa, mas lá no cafezão ele não vai ganhar.
2: Não, mas não, nunca.
1: É, exato.
2: E a Catarina escolheria.
1: Não, tranquilamente.
2: Entendeu? Então, assim, não é música. Não é que a música não é boa.
1: Não é
2: mas isso. Mas não é pro momento.
1: Não é a proposta de uma sexta-feira. É
2: isso. Mas talvez... ele vai ver. Sexta-feira que vem eles já vão vir com uma música mais...
1: Mas
2: vão
1: às
2: ver.
1: Vezes uma música mais tranquila como essa... Uma sexta-feira chuvosa, nublada, meio... que sabe? Que não, sim, vai ser
2: alto astral. Aí combina.
1: Até combina. Talvez é uma sexta-feira que tu vai ser mais reflexivo.
0: Tem que ler a audiência.
2: Tem que saber ler a plateia.
0: Exatamente.
2: E nisso aí, graças a Deus, nós estamos craque. Putaria não tá entrando.
1: Vai lá ensinar então os meus amigos do cafezão.
2: É, eu tô falando, mas eles, né, são meio resistentes.
1: Não, mas é porque é coisa da idade, né?
2: É. Ah, é?
0: Que isso. Olha lá, de novo. cutucadinha.
3: Etarismo?
1: Não, não é etarismo.
3: É muito feio isso,
1: eu diria, Rafael, outra coisa.

0: Teimosia.
1: Ir no médico.
0: Isso.
1: Né? Lavar o telhado.
0: Se tu puder ajudar, ô Raulzinho.
2: Tomar banho.
0: Conversar lá com o Walter pra ir.
1: Eu entendo de música, né? Eu cheguei aqui cedo hoje com o Walter, dei carona pra ele.
0: Aí ele veio contigo.
1: Dirige. Sim, ainda, eu falei pra ele. Walter, escolhe uma melhor. Essa aí não vai ganhar do menino. Coloca ali uma, né? Sei lá, uma dessas da... Nova pode ser.
2: BTS.
1: Mas ele não...
0: Ele não escuta, né?
1: Não, ele Teimoso. Do nada... Essa vai ganhar.
0: É, eu falei pra ele que ele é... O filtro quebrou ali já, né?
1: É, não, não.
0: Até a nossa temática, eles combinaram tudo como é que era pra ser a temática. Ele tava doido já pra quebrar as regras. Eu tive que mutar o microfone
3: entregar
0: dele.
3: A música.
0: Eu tive que mutar o microfone dele. Vocês perceberam que eu mutava?
2: Ele é um rebelde... É, o espírito rebelde.
0: Exatamente. Show do intervalo agora. A gente já volta, mas antes, Irineu, tem recadinho.
3: Minha mulher tava vindo, ela falou, mentiroso, tu ama quando eu passo creminho na olheira.
0: Ah, é? Viu?
3: Eu gosto do pé. O pé é bom.
2: A massaginha?
3: Ah, isso aí é impagável.
2: Não pode andar, depois você cai no piso.
0: Vai que gostoso ter alguém pra passar um creme
3: no pé. Pô, mandaram aqui, o Rafa é metrosexual, por isso o creme... Não, o Rafa é muito metrosexual.
0: Cara, eu não sei o que é isso.
3: É um negócio bom.
0: É que tem um grande?
3: Não.
2: Ah, pelo amor de Deus.
3: Não, tem uma grande vaidade.
2: Depois dessa.
0: Depois sou eu, né?
3: Ah, desculpa.
0: Depois são meus convidados.
3: Olha, recadinhos.
0: Show. Vai.
3: Estou com o meu show, hein? Então vai me assistir aí no teatro, no comedy, aonde eu estiver passando na tua cidade, compre teu ingresso que eu preciso comprar fralda. É um pedido genuíno. A gente faz uma troca aí. Não me pede ingresso. Ah, meu aniversário. Eu também faço aniversário, ninguém me dá nada. Dia 9, eu tô em Biguaçu. Dia 10, em Tubarão. Dia 11, Criciúma. Dia 16, São Francisco do Sul, Rafa. Te falei hoje de manhã.
0: Falava.
3: Galera tá comprando ingresso, adoidado. Tô muito feliz. Muito obrigado, São Chico. Acho que faz 4 anos que eu não vou em São Chico. Então tô muito empolgado com esse dia aí. E dia 17, tô aqui em Blumenau. Isso tudo em outubro. Então vai lá, arroba Irineu Nicoletti. Me siga no YouTube também. Toda semana tem 2 vídeos novos, um de podcast. E tem episódios legais pra vocês lá.
0: Show de bola, Pedro Lemos.
2: Vou fazer uma boa ação aqui. Vou divulgar o show do Natanael Alves, que ele veio aqui ontem.
3: Olha.
2: E divulgou a data errada.
3: Meu Foi, Deus, verdade. Cara.
2: Então vai ser
0: ele falou outubro.
2: Então, 30 agora de setembro, quarta-feira. Fora essa, na outra... É, Natanael Alves com seu show lá de bike, contando as viagens por São Paulo. Então, no Porão Comedy em Blumenau.
0: Muito bem.
3: Ele se esforça pra ninguém ver ele, né? Uma vez ele fez uma promoção com QR Code, que ele ficou a tarde inteira ali na frente do shopping, entregando os panfletos pra galera. Sim. E o QR Code, ele expirava em 30 minutos. Então, ninguém conseguia acessar o ingresso.
0: Ah, que loucura. É absurdo. Ele faz de propósito isso.
3: Ah, sabe? Ele faz.
0: Bom, show do intervalo, já voltamos. No próximo bloco tem Sargento Chunks e também tem Byte Sport.
3: Byte Sport, eu mandei aí um vídeo pra gente reagir agora no YouTube.
0: Legal.
3: Que é o do Matheus Solano arrancando o celular.
0: Ah, muito bom.
3: Da mulher lá,
0: a mulher da falou? Plateia.
3: Isso.
0: Ah, então tá bom.
3: Show.
0: Lindo. Já voltamos.
3: Beijo.
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5: Valeu, comitê.
3: Aí, ó.
0: Pronto, só pra matar a saudade dele.
3: Saudade.
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7: Olha só a dúvida do Theo. Doutor, o que pode ser uma espinha que apareceu na pele na parte de cima do pênis? Theo, pode significar várias coisas. Primeiro, pode ser uma espinha e ponto final. Afinal de contas, uma espinha pode aparecer, é uma inflamação, uma infecção dos poros ali da pele, provocando um acúmulo de pus. Isso pode acontecer na pele de qualquer parte do corpo, inclusive na pele do pênis. Mas o que a gente tem que fazer é um raciocínio importante. Você teve ou não teve uma relação sexual ou um momento de intimidade com alguém, né, encostando no genital de uma outra pessoa sem o uso de proteção. Se você teve relação sexual e não se protegeu, essa espinha eventualmente pode ser um sintoma, um sinal de uma IST, de uma infecção sexualmente transmissível. Agora, se você não teve relação, não teve momento de intimidade ou teve, mas usou camisinha o tempo todo, provavelmente essa espinha é uma manifestação da pele, que pode ser uma espinha, simplesmente, como a gente disse no começo, se ela está associada a outros sintomas, pode ser uma micose, pode ser um machucadinho que você teve e depois infeccionou, enfim, várias hipóteses podem acontecer aí. Para ter certeza, eu acho que seria importante você procurar um médico, um especialista em pele ou um especialista na região do pênis e da vagina, um urologista, para poder fazer esse diagnóstico. Dúvidas? Arroba Jairo Bauer Oficial.
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20: Essa é a Atlântida, a melhor vibe da FM. Todo mundo tá ouvindo? Já estamos de volta ao vivo. Esse é o Programa Mais Baita. Irineu Nicoletti tá aqui com a gente.
21: Sim.
20: Pedro Lemos também.
21: Oh yeah.
20: E diretamente da Alemanha, o nosso correspondente internacional, Sargento Junks. Opa, calma que tá vazando um áudio aqui que eu não queria. Agora sim, Sargento Junks, bom dia.
22: Alô, alô, minha comitiva, Sargento Junks. Estou mandando esse áudio para vocês, olhando para Hofbräuhaus aqui de Munique. Véspera de abertura da Oktoberfest. Hoje à noite tem jogo do Bayern. A cidade está uma loucura. Não vou mentir que já tomamos uma. Não precisamos mais dessas desculpinhas, né? Você já me conhece. E dizer que realmente o Irineu está parecendo o Antônio Fagundes, o próprio, tão talentoso quanto. É, Pedro Lemos batendo cartão aí, maravilhoso. É o rei do desabafo. Cauã, saudades. Rafa Steinbach, depois da girafa, o maior, sabe o que eu te considero. Mandar um abraço aqui também com a ouvinte nossa que eu encontrei aqui na HB, que é a Larissa Rodolfo. Ela nos ouve aí direto. Não tá ouvindo hoje, porque tá tomando uma aqui hoje também. Então, tá perdoada. Beleza? Hoje a gente não conseguiu entrar ao vivo aí, problemas técnicos, científicos, criteriosos, mas amanhã estaremos. Valeu, comitiva! Bora! Amanhã não, né? Segunda? Meu Deus, tô perdidaço. Fica de olho lá no arroba Sargento Junks. Oi, Irineu, já saiu um vídeo meu no YouTube, hein? Hoje ou amanhã vai sair outro.
21: Saiu.
22: Fica de olho, valeu.
21: Saiu, eu me confundi.
20: É que isso foi fora do ar.
21: É,
20: o sargento pegou no pé do sargento que ele não tava postando nada no YouTube, ele fez um sinalzinho que gravou.
21: Tinha. É, saiu ontem o vídeo e vai sair outro. Muito bem, tá trabalhando.
20: Trabalhando, é gente que faz, é gente que faz. Vamos lá, tem público mandando áudio, vai, bom dia.
23: Fala mais baita, bom dia meus queridos, tudo certo? Sextou? Tenho a cura pra renite. Sofri muitos e muitos anos e fiz um tratamento, mas eu não posso falar aqui no ar. Se quiser, eu mando no privado. E faz mais de 5 anos que eu não tenho uma crise de renite. Valeu, meus queridos. Sextou. Grande abraço de motoqueiro.
21: Ah, ele tá na moto.
20: É, pode ser isso.
21: Por isso.
20: Aliás, falando em motoqueiro, pô, que vocês viram o vídeo da menina das abelhas, que o motociclista, pô, salvou a vida da menina?
21: Não vi.
20: Uma menina tava no caminho de volta pra, da escola pra casa e caiu.
21: Colmeia.
20: Uma colmeia de abelhas e ela foi atacada e tinham várias abelhas sobre o cabelo, no rosto, no pescoço, e ela simplesmente ficou paralisada. Ficou paralisada sem ação nenhuma. Ninguém tava ajudando ela. Aí passou um motociclista, ele parou, viu a situação e foi ajudar a menina. Ele não tinha nada, nada para ajudar. O que que ele tinha? Um desodorante. Ele tirou o desodorante, foi até a menina e começou a jogar.
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20: Bom final de semana, gente!
21: Mais esporte! 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
14: Olá, olá, muito boa tarde, amigo e amiga ligados na Atlântida, rádio das nossas vidas, 1h03. Estamos chegando com o Pretinho Básico, primeira xicrinha deste dia 18 de setembro de 2026. 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Muito bom início de tarde para a embaixadora dos biscoitos, Zezé Rodaica. Boa tarde.
20: Aliás, me deu uma vontade agora de comer um... Tô com o meu café aqui.
14: Então eu vou te dizer o que tu vai comer. Um bolo de mel. Bolinho de mel. Bolinho de mel, receita infalível. É, inclusive, verdade. Tá ali no meu Instagram, a sugestão. Ah, um troço maravilhoso. É inexplicável a sensação.
20: É inexplicável.
14: Que agora eu busco lá
20: pra
14: ti.
20: Eu já te expliquei a sensação que tu tem fazendo aquilo. É a mesma que eu tenho quando eu amasso o folhadinho por cima do brigadeiro.
14: Ah, é isso. É tipo, cada um com a sua receita, inexplicável mesmo. Quer que eu pegue lá pra ti? Eu paro tudo aqui e vou pegar lá.
20: Não, eu jamais faria isso. Até nem pode, parece até que dá cartão, né?
14: Não, mas aí... Isso aí deixa que eu resolvo aí. 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
21: Vamos pra mais um, Alexandre.
14: Banrisul, boa tarde. 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Muito boa tarde, Léo Oliveira.
22: E aí, Alejandro?
14: Como é que estamos aí?
22: Tudo bem, cara?
14: Coisa
22: legal.
14: Boa. 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Rafael Gomes.
21: Fala, Alexandre, boa tarde.
14: Tudo bem, boa tarde. Estou estranhando a ausência de Leandro Bortolatti. Agora eu lembrei que ele está comemorando seus 10 anos de casamento.
21: Com a esposa. Excepcionalmente hoje ele foi liberado a 1 para um compromisso da empresa e a 6 para a liberação.
14: Ah, era 6. Isso,
21: tá exatamente,
14: certo,
21: até porque a Humana não tá na escala.
14: Ah, tá certo,
20: que
14: tá
20: bonito
14: certo.
20: As pessoas que comemoram aniversários de casamento, né?
21: Pois
20: eu
21: é.
20: Nunca comemorei, até porque não temos um dia de casamento.
14: Não temos
21: eu
14: exatamente
21: não
14: um dia, né?
20: Tudo isso
14: é verdade.
20: Ainda, né?
14: Acho que a gente tem que comemorar todo ano que tá vivo, né? Que tá bem, que tá junto, que tá feliz.
20: Não, não,
14: tô falando
20: de relacionamento.
14: Não, não, mas é mais um ano do relacionamento. Mais um ano.
2: Tem gente que pode estar casado e não tá feliz, né?
20: E às vezes mal tá vivo, né?
2: Mal tá vivo.
14: Bom, isso é verdade. A metáfora do tá casado e não tá vivendo é espetacular.
2: E não é sobre casamento, né?
20: Vamos comemorar as coisas diferentes. Uma coisa é tu tá vivo, outra coisa é tu tá casado. Eu acho que são duas comemorações distintas.
14: 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Os destaques do Pretinho chegando aí com a animação do Da Pena. 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Como é que tá aí, Da Pena?
3: Mais ou menos.
14: O que houve, Da Pena? Tô vendo que não tá muito baixo, bem aí, cara. Aconteceu? Qual é a vibe ruim, cara, aí?
3: Comecei a ver quem ama cuida e não dormir.
14: Quem ama cuida?
3: Ah, não, mas eu comecei a ver no...
2: Eu comi bom,
3: por
2: quê?
3: Porque eu comecei a ver no Globoplay atrasado.
14: Ah, tá maratonando a novela.
2: Boa, maratonando. Boa, boa, boa. Ontem foi impactante. Ontem prenderam o Tony Hanks brasileiro.
3: Não me conta,
2: Mas... Ah, é, tu não tá, né?
14: Tá maratonando a novela. Não temos coisa melhor na vida pra fazer, então.
3: 12º episódio.
2: É maravilhosa, né?
14: Não, tu pode assistir longe. Um por dia, dois por dia, mas maratonar.
20: Ah, não, maratonar, mas isso aí é maratonar.
3: Tu é, o termo maratonar
20: é... Não, não é que tu vai assistir tudo num dia, maratonar é tu ver uma sequência.
14: Quanto mais pode.
20: É, pode durar muitos dias.
3: Mas a graça do streaming pra mim, meu irmão, é isso. Do streaming é tu poder maratonar.
2: Ah, isso é uma boa mesmo.
21: Que é só, já me irrito com o streaming que lança um por semana.
3: Quero criticar aqui os streaming.
21: Eu também, eu pago o streaming pra ver tudo
3: no mesmo. E vou falar aqui o da firma. Globoplay, Globoplay, meu irmão. Vocês estão botando a série do Belchior um de cada vez.
21: Olha aí,
3: porra, bota tudo.
20: Deixa pra assistir no
14: tudo.
20: Final só.
14: Gosta que
20: ansiedade.
14: Bote tudo de uma vez.
3: Claro, até o talo, gato. Até o talo, gato.
14: Tá bem.
3: Pô, vi jogada de risco quando foi toda. Agora, alucinação, a história do Belchior. Pô, bacana.
2: Ah, não tô vendo essa.
3: Boa essa aí,
20: não, meu irmão.
21: Eu vou começar a ver a Avenida Brasil 1 pra pegar a 2. Aí eu vou com você
20: na Avenida
21: Brasil
20: 1?
3: Não. Pô, não vai demorar pra
14: crescer. Ele era muito pequeno, ele brincava de Hot Wheels.
3: Pequeno ele nunca foi.
2: Tava montando Lego.
21: Foi na época que eu entrei na Rádio Gaúcha como estagiário, eu trabalhava das 6 da meia-noite.
20: Tu era um escravo, te
21: exatamente,
20: entendo bem.
21: Exatamente.
20: É,
3: tá, mas assim, não tem.
20: Mas eu acho que até na Gaúcha falavam da novela.
21: Claro, não. O último capítulo de Avenida Brasília é para a Rádio Gaúcha, inclusive.
20: Parou.
21: A Rádio Gaúcha quase transmite o último capítulo da novela.
3: É surreal. Hoje em dia as novelas não engajam mais, né?
20: Não,
14: mas a curiosidade tá engajando. Essa tá engajando.
21: Vou parar pra ver,
14: Muito bem, vamos dar aqui, vamos engatar hoje o 18 de 9 de 2026. Hoje é Dia Nacional da Televisão.
2: Olha
14: aí, que interessante.
3: A TV me deixou burro demais.
14: A televisão me deixou burro demais. Mas a internet, meu Deus.
3: Pô, a TV, ela é um Einstein perto da internet.
14: É, né? Verdade.
20: Que loucura, que ponto chegamos.
14: Dia Nacional da Televisão, mas a televisão segue absolutamente relevante e importante.
2: Puta, a TV aberta é gigantesca, a maior audiência comparada com qualquer outra coisa.
3: A melhor TV aberta do mundo. Boa noite, Ivan.
14: Boa noite, Ivan.
3: É a televisão brasileira. A TV aberta brasileira é a melhor TV aberta do mundo.
14: Onde é que tu leu essa pesquisa, Ivan?
3: Eu vi o... Assiste a Chateaubriand falando.
14: Ah, assiste
3: Inclusive,
14: a
3: Chateaubriand. Talvez fosse um filme. Talvez com o Guilherme Fontes. É o cara da viagem. Mas hoje é o dia da televisão, que é muito importante que nós se criamos vendo a televisão.
14: É verdade.
3: E a televisão é muito boa. Eu gosto muito do Silvio Santos.
21: Faleceu, né? O Silvio Santos faleceu. E eu assisto Chateaubriand também.
14: Faz tempo que tu não vê.
21: Eu assisto Chateaubriand também.
3: Vocês apareceram, seus engatos.
20: Mas esses dias eu, no meu Instagram apareceu a abertura do Sítio do Pica-Pau Amarelo.
14: Bah!
3: Marmelada.
20: E eu chorei. Lágrimas correram. Eu fui imediatamente, me tiraram daquele lugar e me jogaram no corpo da guriazinha lá de 6, 7 anos. Que passava a tarde inteira esperando pelo momento glorioso. Era umas 5:30 da tarde.
14: 5:30 da tarde.
20: Pra ir na frente da TV e assistir. E eu era tão mergulhada naquele universo. Uh-huh. Tipo, tudo que existia
14: era
20: aqui,
14: só o que
20: entendeu?
14: A gente tinha.
20: Tudo que existia.
14: Como, o Garibaldo,
20: como a gente vivia
14: a
20: num mundo onde tudo que tem hoje simplesmente não existia.
3: A gente
20: vem de uma infância que se tu dissesse assim, ai, em Londres.
2: Isso.
20: Tipo, cara, era outro planeta.
2: Era outro planeta.
20: Se quando um colega colega ia na Disney.
2: Meu
20: isso era
2: Deus
20: um evento.
2: Do céu.
20: É e a pergunta assim, meu Deus, onde fica? Quanto tempo demora pra chegar? Como é que funciona? Como é que entra?
2: Era tão distante, né?
20: Sabe?
4: Inacreditável.
20: E claro que isso hoje ainda segue sendo assim pra muita gente, mas a internet nos facilitou quebrar a distância, pelo menos visual, né? Tu vê as coisas acontecendo. E aí, quando eu vi aquela abertura ali e me lembrei de quem eu era e como o mundo era naquela época, eu comecei a chorar.
2: Claro. Uhum.
20: Porque naquele momento eu achei que o mundo era melhor antes.
3: Mas ele era.
2: Mas eu acho que sim.
3: Ele
2: até
3: mais fosse. Tirando a ditadura.
20: Sabe, aquela expectativa de criança e que tudo que tu tinha era assistir aquilo e eu mergulhava naquelas histórias e eu amava o momento da Cuca. Né? Porque eu tinha medo, era aquela coisa e eu era apaixonada pela Emília. Então, assim, é um
2: negócio. O elo
20: tão
2: perdido
20: louco,
2: é da tua época?
20: Mas total.
2: Puta, eu adorava ver aquilo
20: não,
2: lá, cara.
20: E esses dias eu tava contando pra
2: o
20: Brenda.
2: Elo perdido, explicar
20: e
2: como?
20: Eu não sabia nem explicar.
2: Os
20: e tu acredita que o meu algoritmo me ouviu e apareceu pra mim?
4: Acredito.
20: E aí eu mandei pra ela ver a abertura.
2: Uma das coisas mais legais da IA é quando vem aquele videozinho, aqueles cortes que eles montam, bem-vindo aos anos 80.
20: Ah, sim.
2: Aí uma gurizadinha dando com umas light, que era uma bike desejo,
20: nossa,
2: na rua,
20: gente.
2: Com as latas de refri, encontrando numa reunião dançante, as gurias chegando com salgadinhos,
20: meu
2: magrão com refri.
4: De chorar,
20: puta,
4: de chorar. De chorar.
20: De chorar, eu tenho vontade de chorar.
4: De chorar.
20: Aliás, eu chorei, chorei copiosamente.
3: Belizão, ela é impressionante, eu gostava do Bolinho.
4: Também
3: eles
4: era
3: e elas.
4: Legal,
3: era
4: também
3: bom.
4: Era legal.
21: É que a televisão nos transportava pro sonho quando a gente era criança.
20: Exatamente.
21: Né? Eu tive isso aí quando eu fui no Beto Carreiro adulto, Rodaí. Porque o Beto Carreiro eu via no Gugu, eu via no Faustão o Beto Carreiro.
20: Aham.
21: E aí o meu sonho de criança era ir no Beto Carreiro. Nós não tinha grana pra ir no Beto
3: Carreiro.
4: Da mesma forma, quando a gente via os comerciais, né? Sobre produtos que a gente não conseguia ter. Não é que não era proibitivo.
20: E a satisfação era simplesmente assistir, que era o máximo que tu ia conseguir chegar.
2: Não, o refri era só final de semana,
4: só final de semana, refri.
3: Por isso que a programação. A programação da TV aberta infantil, ela acabou.
21: É.
3: Porque tu não pode anunciar brinquedo. Tu ficava olhando e tu queria aquilo e era um negócio.
21: Mas ontem
3: caro.
21: Eu fiz o conteúdo ali no Rio do Fetter, até comentou que até hoje eu sei a música do Lava Rápido do Hot Wheels. Eu pensei, o que eu faço com essa música hoje em dia?
3: Pode comprar agora um Lava Rápido do Hot Wheels.
21: Não, mas eu não tive o Lava Rápido, mas a música
3: agora
21: eu sei até hoje.
4: Compra agora um vintage, vai pagar 3 mil reais.
21: No primeiro andar,
4: ele
21: lava, no segundo, ele enxaga e no terceiro, secagem. O que eu faço com isso hoje?
20: Ah, eu acho que tu tem que brincar com a tua filha. Compra um. Claro.
21: Eu tô fazendo isso. Eu tô comprando uns brinquedos que eu gostava pra ela. Eu brinco com ela.
20: Ela brinca com a Play.
21: Ela brinca com o Chaves, ela brinca com o Pokémon, ela brinca com as coisas da minha infância.
4: Legal. Já comprou a Barbie pra ela?
21: Já comprei, Alexandre. Já comprei.
4: Foi mais forte que eu.
21: A Barbie morena, que na época não tinha.
4: Sim, não tinha, verdade.
20: Agora
21: tem uma Barbie
20: agora
21: da cor
20: dela. É.
4: Vamos em frente aqui com o dia de hoje. Ainda tem um pedido da nossa audiência aqui para falar do dia de hoje, que é o Dia Nacional de Conscientização e Incentivo ao Diagnóstico Precoce de Retinoblastoma, que é um tumor ocular infantil mais comum nas crianças. Então, se fosse possível divulgar no Pretinho, agradecemos demais. Inclusive, é da ONG De Olho nos Olhinhos, criada pelo Thiago Leifert e pela Diana Garbin.
2: Porque eles trouxeram isso à tona, né? Público, o casal.
4: Isso aí,
2: da filhinha
4: isso aí,
2: dele.
4: Exatamente. Então tá registrado aqui o Dia Nacional de Conscientização e Incentivo ao Diagnóstico Precoce de Retinoblastoma. O petinho básico de hoje é a princesa.
3: Princesa.
4: A princesa é uma Shih Tzu de 10 anos de Nova Trento, dos tutores Josimar Reuter e Bianca Duarte Ribeiro.
21: Separei pra ti, esse. Esse eu separei pensando em ti.
20: A Buba tinha uma fantasia de Mulher Maravilha igual àquela ali.
21: Eu lembro, por isso que eu separei.
4: Muito bom.
20: Ai, que bonitinha.
21: E agora tá todo mundo mandando, já que ontem a gente pegou no pé, as pessoas estão mandando com a árvore de Natal. Eu não separei a fotinho dela na árvore de Natal, porque essas aí estavam mais bonitinhas. Tava mais longe.
4: Dessa aí na árvore de Natal também.
21: Tem. Não, tem tudo. Todos os ouvintes ouviram.
4: Sim, agora que o Natal chegou, né? Vamos botar essas fotinhas.
21: Porra, as pessoas estão mandando as fotos.
2: Sabe setembro, cara. Calma com
20: o tempo. E tu sabe que os Shih Tzus, eles... não sei os outros, porque eu tenho experiência com a Brena, a Buba apaixonada por árvore de Natal. A gente montava a árvore e ela deitava embaixo ali e ela ficava, ela achava que era pra ela. E ficava se olhando
21: altar,
20: na bolinha.
21: Um altar pra
20: era
21: ela.
20: Um altar, olhando a bolinha.
4: Ou que ela a cadelinha do presépio.
21: É isso.
4: Ó, petinho básico pra Leroy da Supra Pets. 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Nosso ouvinte aniversariante é Wesley Trindade. Wesley Trindade é porteiro carteiro de uma fábrica e motorista de aplicativo. Ele é de Garibaldi, 39 anos.
3: Porteiro?
4: Terra do espumante. Saúde, parabéns, prosperidade, Wesley Trindade. Porteiro de uma fábrica e motorista de aplicativo.
3: Minha música favorita do Só Pra Contrariar.
4: Qual?
3: Mas o porteiro é novo, ele não me conhece. Tá cheio.
2: A favorita
3: fala
2: que não
3: ele
2: canta.
3: Que ele está falando com seu namorado. Essa é outra história. Pois eu choro lembrando da minha primeira.
4: Que legal, irmão.
3: Primeira guampa. Pô.
4: Que legal.
2: Coisa
4: irmão.
2: Boa, né?
4: Aniversariantes famosos, começando com o fenômeno atual da música pop mundial, Alex Warren.
2: Ah, legal esse cara aí.
4: Cantor fazendo 26 anos.
2: The Ordinary.
21: E um vozeirão. Né?
3: Soca na Atlântica.
21: Vai, uma voz rasgadora, uma voz de nego velho tem 26.
4: Muita gente não aguenta mais ouvir essa música.
21: Não, todo rios de paisagem. Ah, você não conhece tal lugar. Tem essa música.
2: Mas a história desse magrão é muito louca. Superação total.
21: Como é que é?
2: Ele perde a mãe ou o pai e um ou outro tem problema com álcool. E ele mora num orfanato e aí ele vai pra música e se reinventa legal, assim.
21: Caramba.
2: É um dos caras que traduz na música o que ele passa, né? Passou.
4: Sim.
3: Poxa, é bom, hein?
4: Russo Passapusso é o vocalista do Baiana System, fazendo 43 anos.
2: Então, e também do Papo de Segunda, né? Ele participa muitas vezes.
21: Às vezes
3: participa. Shows mais esperados e aguardados do João Rock esse ano. O Baiana System que tá muito em alto.
4: Legal. Tipo a Marofa Carioca.
2: Isso.
3: Não, Marofa Carioca é... O Baiana System, meu irmão, tem uma pegada meio da São Zumbi, meio Ticket Cabum, é legal. Meu irmão, olha pra mim. É legal,
4: legal
3: não, cara. Olha pra mim.
4: Legal.
3: Na noite...
4: Tá.
3: Bota um Baiana System e me liga.
4: Tá bem.
2: Vai. Show.
4: Maia Massafera.
3: Aí sim.
4: Influenciadora fazendo 46 anos.
2: Quem é essa aí?
4: A Maia Massafera.
21: Influenciadora de famosos.
4: Fazendo 46 anos.
3: Que antes era o Matheus Massafera.
21: É uma mulher trans,
20: exatamente. Ela é uma mulher trans, é. Tu não lembra do Matheus Massafera?
2: Puta merda, lembra?
21: Ele tinha um canal no YouTube que ele entrevistava famosos no sofá
20: Hotel
21: da casa
20: Massafera.
21: Dele. Hotel Massafera, isso aí.
2: Ah, o sobrenome já ouvi
20: falar. Ela continua fazendo o canal. Só que agora ela evidencia muito essas questões femininas, porque ela sempre fala que a vida toda dela foi contida.
21: Que ela era uma mulher no corpo de
20: um
21: homem.
20: Que não era é o dela, então agora finalmente ela...
21: Ela batuca as unhas, né? Ela faz o...
20: ela faz... Não, e ela fez uma cirurgia também na voz.
3: Ela chama
20: e daí
3: beijinho.
20: Foi ela que... Como é que era? Era, como
21: era
20: que
21: o beijinho aquele sem tocar, assim, porque ela não podia falar.
2: Não é o SMR que a minha filha faz, né?
20: É isso aí.
2: É bate assim, pra mostrar um produto legal.
20: Ela faz também, mas isso aí é geral da internet, não é só dela.
21: Mas ela ajudou a popularizar.
20: É de tu abrir uma coisa que chegou...
21: Ela bate a unha, ela batuca a unha.
3: Mas ela é famosona, assim.
21: Ela é famosona.
4: Mas o Massafera que tu tá lembrando pode ser da Grazi Massafera também, né? Daí tu confunde a cabeça um pouco na hora.
2: Mas o Léo me mostrou a foto do...
3: Matheus Massafera.
2: Agora eu lembrei.
20: Do falecido.
2: Falecido, é isso aí, né? Sei lá.
4: Ronaldo Nazário, fenômeno! Fazendo 50 anos hoje.
21: O maior de todos.
4: Isso aí é... Não, cara, esse cara hoje em dia, ele tem um lifestyle
2: muito massa.
4: Muito massa, tá sempre se expondo da melhor maneira, né? Obviamente, é um elogio à maneira como vive o Ronaldo
2: Nazário.
4: Tem uma
2: opinião legal pra tudo.
4: É, exatamente.
3: E tava acabado ali nos anos 2000 e ajudou a ganhar a Copa do Mundo de 2002, né?
4: Aí ele vai no Serginho Groisman, no programa do Serginho lá no...
3: Quantas horas no Programa Livre?
4: No
3: Programa Livre nos anos 90.
4: Programa Livre nos anos... Não, já no início dos anos 2000, eu acho, cara. Que ele vai e encontra o Billy Corgan dos Smashing Pumpkins no programa.
3: Uma queimadaça
4: nele. E o Billy Corgan nojentão, detonando a plateia. E aí, quem é que compõe tuas músicas? Uma guria perguntou, ele falou, é o Romário e o Ronaldo. Aí o Serginho já tava putão, aí eu vi o caráter do Serginho, não que precisasse ver, mas o tamanho do Serginho. Ele, tu gosta do Ronaldo, Nazário e tal? E o Ronaldo tava na Globo gravando um Jô Soares. E aí vão lá e chamam o Ronaldo.
3: Isso é SBT. Eu já vi esse corte. É SBT.
4: SBT ou a Globo?
3: É SBT porque é o Ronaldo 97, melhor.
4: É. Programa do João, enfim, isso, então é no SBT. Isso. E aí ele vai até o estúdio lá. E aí fala com o Billy Corgan e tal, e dá uma aula de humildade pro Billy Corgan, dizendo, eu não sei falar inglês. E o Serginho diz, mas ele também não sabe falar português. Então tá tudo certo. Muito legal.
21: E o Ronaldo que tentou ajudar a salvar o futebol brasileiro e o sistema vetou ele.
4: Não deixou que ele entrasse.
3: Nenhuma federação recebeu.
21: A politicagem derrubou o Ronaldo.
20: É, que sistemas corruptos não aceitam pessoas.
4: Quem queira entrar de maneira diferente.
20: E vale para todos os sistemas, viu, pessoal?
3: Amigão do técnico do Inter.
20: Não, é só no futebol.
21: Amigão do Pezolano.
4: Jason Sudeikis está de aniversário hoje, fazendo 51 anos.
21: Ted Lasso, a grande série de futebol mundial atual, é este rapaz o protagonista.
3: Tá, temporada nova na Apple TV.
21: O show da Copa, lembra que o Justin Bieber entra pra cantar? É ele que anuncia a substituição. Vai entrar o fulano e saiu a Shakira e entrou o Justin Bieber, acho que foi isso.
3: Beleza,
21: ele é o cara, ele é o técnico, digamos assim, que diz, Justin Bieber, vamos lá. É esse cara aí, o Ted Lasso.
4: Poliana Abrita, jornalista, fazendo 51 anos.
20: Maravilhoso.
4: James Marsden, ator, 53 anos.
21: Fez um monte de comédia romântica, PS Eu Te Amo, e agora ele é o ciclope dos X-Men, que vai estar no filme agora dos Vingadores. Vai morrer, né? Vai morrer nesse filme aí, mas tá tudo certo.
4: Jada Pinkett Smith, atriz, fazendo 55.
5: Ex, né? Do Will.
3: É ex ainda? Eu acho que não, velho.
5: Eles não, não eles separaram.
3: Eles têm relacionamento abrido.
5: Eles separaram. Acho que eles aberto, têm uma relação caso, meio isso? Aberta ali.
3: Tem um esquema, um Gary.
4: Joanne Cathedral, do The Human League, tá fazendo 64 anos hoje.
21: Eles estão casados ainda, Jada e Will.
4: Estão casados ainda, tá
5: mas
4: bom.
5: Mas vão separar. Informação.
3: É, o dia que um deles
4: tu deve
3: morrer,
4: saber bastante, né? Saber, né?
5: Tanto é que o Denzel é o que ajudou o Will Smith.
4: Claro, é óbvio.
3: Qual o problema?
4: É esse o teu Rock? Contato com o Will Smith, o Denzel. Sérgio Brito. Olha. O músico Sérgio Brito, fazendo 68 anos.
3: Firme no Titãs, hein?
4: Firmezinho nos Titãs.
20: Quanto tem agora no Titãs?
4: Três.
20: Meu Deus.
4: Didi! Didi Ramone! Boa. Faria 75 anos hoje.
3: O Zacarias, ele. Né? Zacarias.
4: A peruca do Didi. Bah. O Didi Ramone faria 75, pereceu em 2002.
21: De que banda ele era?
4: Ramones.
3: Tomei um trago, Mark Ramone, quando ele morava aqui no Rio Grande do Sul.
4: Tomou um trago? É mesmo?
3: Ele morava aqui.
4: Ele morou aqui ele um morou tempo. Aqui. Muito bem, foram os aniversariantes. Longa lista de aniversariantes.
21: Boa lista,
4: ótima lista. 1h23, Brasil pode inserir o Estado Civil de convivente.
21: O como número é? De...
3: Só no Rio Grande do Sul, daí, né?
4: Porque o de conivente já tem, né?
21: O convivente seria um semelhante à união estável no Brasil.
20: Então, pra que fazer outro nome?
21: Porque quando tu coloca no teu estado
4: civil, você ganha uma grana.
3: Mora convivente.
21: É porque tu não coloca.
5: Com dois viventes.
3: Vale no Rio Grande do Sul. Convivente?
21: Não, é porque o estado civil, por lei, eu acho que é divorciado, viúvo, casado e solteiro.
3: E o maritalmente, o que é?
21: União estável não está oficialmente como um estado civil. Então eles querem unir o convivente, porque o convivente vale para várias coisas, assim como a união estável. A união estável superou o número de casados no Brasil durante muito tempo. Isso acho que nunca tinha acontecido na história, foi a primeira vez desse ano, a gente já deu essa notícia aqui. Então agora faltou
5: a respiração um pouco, né?
21: Então agora já está no Senado Federal para virar lei.
20: Mas aí vai entrar então junto com essas categorias que tu falou. Isso. Casado, solteiro, vai ter...
21: É porque hoje união estável não entra como um estado civil. Tu tem que provar a união estável, tu tem que ir num cartório.
20: Mas essa outra vai fazer o quê daí? Só diz que é.
21: Não, é uma autodeclaração mais simples de ser feita e mais simples de ser provada também. Porque assim como a união estável hoje em dia, por exemplo, sei lá, é que agora a gente não tem, acho que... O Vini e a Babi. O Vini e a Babi é público que eles são namorados e moram juntos. Então eles têm um status de convivente. Eles não precisam provar, eles não precisam ir num cartório... que tem
20: mas
21: uma
20: isso,
21: união
20: então,
21: estável.
20: Deveria ser abaixo da união estável, porque a união estável, tu vai até o cartório e registra isso
2: eu
20: num
2: tenho
20: documento.
2: União estável.
6: É, isso aí.
20: Porque eu acho que essa outra, qualquer pessoa pode ir lá e pedir, e talvez o companheiro, a companheira, não concordar.
2: É, exato.
20: Porque a união estável, ela vira uma confirmação dos dois, né? Os dois vão lá e assinam.
2: No cartório.
20: E aí os dois estão dizendo que
21: mas não necessariamente
20: sim,
21: ela precisa
20: juntos.
21: Da confirmação dos dois juridicamente, né? Por exemplo, a gente deu notícia essa semana agora.
6: Assim, é. Tu vai lá e alega união estável com aquela pessoa que
21: e
6: nega.
21: E aí, se tu tiver pessoas que comprovam... Tipo, assim, não, olha aqui, ó. Tem aqui a minha mãe, um amigo do casal, tem o Fox...
2: Não precisa ter a assinatura do casal.
21: Não precisa.
3: Ah, tu morou com alguém, tu sentou na graja.
6: Tipo o Mirabel. O Mirabel.
3: Mirabel, ele é casado.
6: O teu filho Mirabel, ele é casado com o Dindo?
3: Casado em Las Vegas.
6: Ah, não, casado em Las Vegas. Casamento em Las Vegas não vale.
21: Casamento em Las Vegas não vale.
3: É, não vale por quê?
6: Porque não vale.
21: Porque juridicamente ele não tem validade.
3: Poxa vida, pô, eu vi as fotos de tudo e mostrar.
6: Não, ok, pode até ter tido casamento lá e tal.
21: Tu acha mesmo que,
3: minha carteira?
21: Que a igreja do mundo de brinquedo ela é válida, assim?
6: Onde é que tá o Mirabel agora nesse momento no mundo?
3: Eu tô aqui em Porto Alegre.
6: Tô aqui em Porto Alegre.
3: Acho que vem no PB das 6, os dois. O Dindo e o Mirabel.
6: Mas que coincidência, perguntei por eles hoje e eles vêm hoje no programa.
21: É na surpresa.
3: Vai estragar.
6: Mas que legal.
2: Eu acho que eles vão conhecer o acampamento Farroupilha.
6: Que legal, cara.
3: Não, eles não gostam.
2: Não?
6: Vieram pro jogo do Grêmio no fim de.
3: Não, Mirabel é colorado, tu sabe disso.
2: Ah, é verdade.
3: Só Mirabel é colorado, né? E ele socou por uma cadeira quando vão lá. Ele e o Dindo.
6: Pá, tá, vai embora.
3: Ah, essa piada nos 90 a gente gosta.
6: Eu gosto. Cliente faz amarração pra ex. E acaba se apaixonando pelo pai de santo.
21: Pai Eduardo compartilhou nas redes sociais.
6: Pai Eduardo.
21: A gente não podia ficar sem essa notícia.
6: De onde é o pai Eduardo?
21: O pai Eduardo, ele é da Baixada Fluminense.
6: Rio de Janeiro.
21: Exatamente. E aí ele disse que recentemente teve um problema com uma cliente. Que queria fazer uma amarração para o ex
6: para
21: dela.
6: Para o ex.
21: E ele disse, não, sem problema nenhum, assim, se não envolver nada que prejudique a saúde da pessoa, etc., a gente faz isso para tentar... E aí diz que eles foram fazendo e eram várias, eu não sei como chama, perdão pela ignorância, sessões, várias, vários encontros. E aí diz que lá de tantos encontros,
3: consulta.
21: A mulher em questão, consulta, exatamente, a mulher explicou que tinha sentimentos por ele. E ele agradeceu, mas
3: começa assim.
21: Além de um conflito de interesses, ele era homossexual, então ele não tinha interesse em mulheres. Assim,
3: então o pai era tio, então?
21: Não, era pai de santo.
3: Ah,
21: era
3: tá,
21: pai
3: desculpa.
21: De santo. E aí ele, nesse caso, ele agradeceu, assim, mas ele disse, pô, tem uma história curiosa de um caso aqui que passou recente e viralizou nas redes sociais. Aí falaram, pô, esse é bom, hein? Esse traz o amor mesmo.
6: É, né?
20: Mas no caso pra ele, né?
6: Pois é, mas... Pô, que loucura,
20: levou
6: hein?
20: Pro lugar errado.
3: Dá um abraço pra Magda, amiga minha.
6: Que é a Magda?
3: A Magda é a mãe de sangue do crime.
6: Como assim?
20: Como é que ela opera?
3: Ela traz a pessoa armada em 3 dias.
6: Último destaque, homem deve pagar festa e indenizar a noiva por divórcio. Menos de um mês após o casamento.
21: Rodaica, essa aqui é mais uma pra ti, tá? Anápolis, Goiás.
20: Tá.
21: Um homem e uma mulher casaram.
3: É guampa.
21: 29 dias depois, o homem pediu o divórcio.
20: Tá.
21: E todo o casamento, buffet, DJ, festa, salão, vestido...
20: Foi a mulher que pagou.
21: Exatamente. Ah, tá assim. Tudo no nome dela. Que eles iam... Eles fizeram uma prestação.
20: Ah, entendi.
2: Eles iam fazer o rachid depois.
21: Exatamente.
3: Bota no teu nome que o meu tá
21: sujo. O rapaz alegou que foi tudo de verdade, que não, ele era mal de grana porque ele vinha de um divórcio e aí se apaixonou novamente.
2: Mas sequência
20: boa. A pessoa não aprende nunca nada,
21: E a mulher queria muito fazer uma festa de casamento. Ele disse, pô, mas eu não tenho dinheiro. Ela disse, não, mas eu pago e depois a gente vai acertando.
3: Bah,
21: exatamente.
6: Velho truque.
21: Fizeram a festa, se separaram e a autora da ação, a mulher em questão de 29 anos, disse que pagou R$26.153,93 para a realização da cerimônia.
3: Eba.
21: Já que o marido não tinha crédito no mercado. Ela está pedindo uma indenização na meiota de R$13.658,60, mais danos morais de R$5.000.
20: Ah, ainda tem os danos,
21: exatamente.
20: Tá vergonha,
6: os danos, né? Danos morais.
21: Porque e a justiça concedeu... em primeira instância, ganho de causa pra ela, óbvio.
2: Por que o cara separa 29 dias depois? Ele não, não conhecia a mulher, hein?
20: Cara, não, é mais grave. Ele já veio de um divórcio e ele não tinha dinheiro.
3: Pelado, então não casa.
20: Aí já entendeu que melhor não casar. Aí é pior, é casa com festa.
21: E agora
20: ainda
21: tem um segundo processo rolando, porque esta mulher também, ela está querendo alegar estelionato sentimental. Que o quê? Ele quis se aproveitar ali, morar com ela um tempo.
6: O velho golpe, golpe!
21: Exatamente, curtindo.
6: O golpe tá aí, cai quem quer.
21: Todo dia. É quando o fim amoroso, o relacionamento amoroso, ele tem fim comercial, grosseiramente falando.
6: Aí é brabo.
21: Esse é crime, é um novo crime chamado estelionato amoroso.
2: Mas ele não traiu ela,
21: que é o golpista do Tinder, basicamente.
20: É, o golpista do Tinder, que tá crescendo bastante.
3: Mas ele,
21: crimes novos,
3: mas
21: né?
3: Mas é estranho, porque o golpe, ele podia ter dado profundidade, curtido um casamentinho, uma festa, ficado mais um time, mas ele se repunou.
21: É, como é que é?
20: Não, mas é porque no mês que vem ia vencer a primeira parcela.
3: Ia sentar na graxa, né?
21: É verdade.
20: É óbvio, né, gente? Essa altura ele já tá na casa de outra.
6: O que que ele quer? Ele quer ir lá e curtir uma festinha de noivo. E aí, pô,
20: aí quando
6: chegou a hora
20: a primeira
6: da fatura.
20: É o dia
6: opa,
20: de
6: tá na hora de ir embora. Próxima.
3: É tipo o cara que trabalhava aqui na redação. Aqui.
6: Quem?
3: Tinha um garotão que trabalhava aqui que ele não tinha onde ficar em Porto Alegre, ele achava de dormir no Tinder.
6: É verdade. Sério?
21: É verdade, isso, é verdade.
3: E não tinha rodeco de dormir. Sai
21: sabe quem é.
3: Sai quieto. Quase.
6: É que eu não tenho essa profundidade nas amizades com os colegas, que eu sei da vida pessoal dos colegas. Não,
21: quando nós te contar quem é, tu vai saber que tinha.
3: Tu quase tu te apaixonou.
21: É, tu não mete essa pra nós.
3: Mais um pouco eu dormi no teu sofá.
21: Eu e ele aqui, ó, te salvamos.

0: Ai. E esse aqui é puxado, viu?
1: Tô dizendo.
2: Depois
0: o rapaz
2: eu.
0: Daqueles.
1: Que ou tu acha que eu não sei do teu script? Eu sei o que tu vai falar.
0: Ah, tu sabe?
1: Claro,
0: então
1: eu leio.
0: Fala tu aí, vamos ver.
1: Eu,
2: qual,
0: não.
2: É o tema? Qual é o tema?
0: Qual o tema?
1: Não, não, não, não quero expor a posição.
0: Ah, não quer,
2: qualquer palavra. Qualquer palavra.
0: Uma palavra.
1: É vida.
0: Ah, tá.
2: É um grito de...
1: Por favor, prossiga.
0: Minha infância e adolescência foi um caos. Sabe por quê? Porque os meus pais brigavam muito.
1: Ah, olha aí, ó.
0: Inclusive fisicamente.
1: Bah, mas daí é brabo.
0: Me criei num lar que nunca foi doce lar. Pelo contrário. Pais sem nenhuma condição de serem pais. Tô... Que horror, né?
3: Cena da novela ontem, né, Rodolfo?
0: Exatamente.
3: Magrão agredindo a mulher, ontem. A criança vendo, uma... tem vontade de cagar a pau.
0: Eu também
3: cara.
0: Tenho. Tem vontade de entrar na TV, dar nele no advogado.
3: Também, dar nele e tirar aquela
0: advogado,
3: mulher verdade. Daquela...
4: Qual? Eu cheguei nessa parte.
1: Mas pra gente não fugir do assunto.
0: Não, é que tá longe pra ti. É 12, né, o teu?
4: Isso.
3: É, não, falta muito.
0: Eles nem apareciam aí, né? Mas dei a volta, saí da minha cidade de 10 mil habitantes aos 16 anos. Agora eu tenho 22. E já construí uma carreira em grandes empresas.
3: Opa.
0: Entretanto, sempre sinto que meus pais me puxam para baixo, me envolvendo nas brigas deles até hoje.
3: Pais âncoras.
0: Ontem eu tomei uma decisão de não querer mais resolver ou ajudar eles, nem falar. Eu tô sentindo a pior dor no peito e a minha cabeça dói, mas eu não aguento mais. Será que eu tô fazendo certo em seguir em frente?
3: Acho que sim. Ah, acabou aí?
0: É, porque ele... É, eu acho que a questão dele é porque são os pais dele, né? Só que aí ele segue aos 22 anos sendo envolvido nas brigas das quais ele fugiu aos 16 de casa pra não precisar presenciar
3: é
0: mais.
3: Traumático pra, é pra traumático pra qualquer adolescente, tu ter que conviver com esse tipo de situação dentro de casa.
0: Mas
3: e o cara
0: aí, por outro
3: vencer.
0: Lado, são teus pais, né? É? Então ele tá se sentindo angustiado de deixar eles e, tipo, não quero mais falar, não quero mais saber.
3: Eu acho que complicado. Qualquer relação que te puxa pra baixo tem que se afastar, independente de ser pai, mãe, mulher, namorado e tal, tu tem que evoluir. Deve ser duro, né?
0: É
3: porque
0: difícil.
3: Eu, graças a Deus, nunca tive esse tipo de experiência. Eu acho que nenhum pai e mãe é 100% perfeito.
0: Não,
3: tenta
0: não
3: dar
0: existe.
3: O melhor,
0: é,
3: né?
0: Óbvio.
3: E tu tira o melhor das relações.
1: Esse
3: mas
1: tipo
3: eu
1: de
3: fico
1: problema,
3: triste, né, cara?
1: Parece que é um problema que ele não tem fim. É um problema que não acaba. Porque tá, tu tem esse histórico com os teus pais. Aí tudo que tu tava esperando na tua vida era um momento pra tu poder fugir desse ambiente. Mas tu leva contigo as memórias desse ambiente.
3: Claro.
0: E a responsabilidade, porque os teus pais
1: porque
0: vão envelhecer.
1: Porque são, exatamente. Porque são, então tu não tem fuga
0: tem.
1: Deste problema. É o máximo que o cara pode fazer é tentar buscar essa relação de volta e com a maturidade dele já adulto, tentar fazer os pais já um pouco mais velhos entenderem a necessidade de tentar viver em paz.
0: Será que já tiveram essa conversa? Pois talvez
1: é.
0: Sim, né?
1: É isso aí, é difícil.
0: É que é muito difícil,
1: vezes.
0: Né? Porque tu vê que um casal que vem há anos nessa condição, isso aí já é a vida deles, né?
3: É a rotina.
0: Isso, isso é uma coisa que acontece entre os dois que eles nem percebem
1: não.
0: mais. É e totalmente quem... tóxico e eles não
1: e
0: tem
1: intoxica
0: mais essa,
1: todo mundo à volta.
4: E quem vai mudar não é o pai e a mãe, né? É, inicialmente quem tem que mudar é ele, se afastar, entender.
0: Que é que
1: mas
0: ele já
1: é a culpa,
0: fez,
1: né? Tem a culpa.
0: Tem a culpa e é muito complicado.
4: Não
0: eu
4: é
0: acho
4: culpa
0: que quando
4: dele.
0: Se trata
1: não,
0: de
1: não é.
0: Mãe e
1: mas
0: pai.
1: Mas daí ele
0: é
1: tem que
0: complicado.
1: Tratar a cabeça dele pra isso. É pra isso ó, não, eu não posso sentir culpa, eu não quero, eu não vou sentir culpa.
4: A
1: minha vida, agora é a minha vida. Eles que se virem, eles têm um ao outro pra se virar. Eu vou viver a minha vida mais feliz. É um caminho, cara.
4: Mas
1: é uma barra, não é fácil.
0: Mas eu acho que tem que buscar um equilíbrio, um meio termo.
1: São decisões difíceis.
0: É, trata-se dos pais, né? Então eu acho que isso tem um peso diferente sobre de qualquer outra pessoa.
3: É. Não, quando a gente fala se afastar, não puxar a vida do cara pra baixo. Mas uma coisa é tu administrar, tá? É meu pai, minha
0: tentar
3: mãe.
0: Tentar estar presente.
3: Gente, mas não ser impactado
0: não se
3: pela vibe ruim, né?
0: É uma missão.
3: É uma merda, na real.
1: Vai tu então, Rafinha, bota uma pra nós.
3: Buenas, pretinho, sempre que dá acompanho o PB e tenho notado o estresse do Alexandre.
4: Tchê,
3: lembra que em Canoas, num dia de fúria, tu foi até uma lavagem e pediu pra tu mesmo lavar o carro pra desestressar?
4: Lembro,
1: eu pois faço isso aqui também.
3: Tô trabalhando sozinho aqui, todos os dias tem uma fila de motivos pra desestressar. Se quiser me ajudar aqui, vai ser bem-vindo, Fetter.
1: Não, mas daí eu quero lavar o meu carro, né, cara?
3: Tem um amigo que certa vez a psicóloga recomendou que ele lavasse o próprio carro em casa uma vez por mês pra fugir do estresse.
0: Calma.
3: Então, aos sábados, eu trabalho de portão fechado. Vem um sábado desse lavar teu
1: baita,
3: carro,
1: baita,
3: comer
1: baita.
3: Uma carne e rir um pouco. Tu sabe onde achar, né? Eu
1: sei.
3: Tô em Esteio agora,
1: tá
3: bem
1: Esteio.
3: Pertinho.
1: É o Rubinho.
3: Brincadeiras à parte, vocês são...

0: show. Se quiserem vir, serão muito bem recebidos. Um grande abraço e tchau. Ah, teus brothers aí me bloquearam no WhatsApp porque mandei uma história do Rafinha lá em Canoas, quando vocês já tinham migrado e o tipo ainda estava trabalhando lá. Abraço a todos.
1: Tu sabe quem é, cara? Tinha ali na saída da Ubra, saía da Ubra à esquerda.
0: Do lado do X?
1: Era no X. No X. O X do sítio ali tinha uma lavagem, claro, era tudo do gringo lá.
0: Claro.
1: É esse, certamente é esse gringo que tá escrevendo aí nesse momento.
2: Viu coisa esse gringo aí? Bah!
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3: Ô, Rafi, me ajuda aí, me dá a entrada.
0: Não, peraí, senhor.
1: Quer uma entrada agora ou depois do programa?
3: Ah, tu sabe, né? Agora fica chato.
1: Ele chega a sair do personagem. Ele chega a descer do personagem.
0: Chegou a rebolar agora, né?
1: 21 minutos para as duas, maionese.
3: Fala, Alexandre.
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3: Amanhã.
1: Deve ter ainda à venda menos de 50 ingressos para dar sold out total. 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O ATL Bands, o festival. Então quero te convidar para estar com a gente lá amanhã, maionese.
3: Eu já comprei meu ingresso.
1: Ah,
3: já.
1: Sério?
3: Comprei.
1: Pô, que legal que tu comprou.
3: Comprei anteontem com o Joia Rara ali embaixo.
1: O Joia Rara tá vendendo ingresso só no Simpla que
4: Sim,
1: compra ingresso.
4: Sim, ele vendeu 3 pra mim.
3: Ele vendeu mesmo? 3 pro 3 Sandrinho e eu
1: comprei
3: 10.
1: Então ele comprou 10. No Simpla e vendeu mais barato pra vocês.
4: Não, é uma pulseira
2: não,
4: tem um meet and greet.
1: Isso, olha só, não tem pulseira e também que? Não tem meet and greet.
3: Como não tem?
1: Não,
3: comprei,
1: não,
3: a gente
1: não
3: comprou
1: tem.
3: E o Sandrinho
4: a gente comprou.
1: Então o Joia enganou vocês.
4: Mas eu, tem direito a uma janta com vocês?
3: Isso, não, eu paguei.
4: Claro que tem.
3: Só um pouquinho, eu paguei R$ 2.500 em
1: R$ 2.500?
3: Claro. Ingresso.
1: Mas maior
4: Inclusive, porque eu começa às 6 da tarde
3: isso,
4: até
3: isso,
4: meia-noite.
1: Isso. Aí
4: eu vou... que meia-noite a gente sai pro sushi com vocês.
1: Isso. A casa abre às 7. Deixa eu só explicar, vocês já estão errados. A casa abre às 7, o Fuga Bar abre às 7.
3: Tá, mas eu vou ver a passagem.
1: 8 horas é o primeiro show.
3: Tá, mas...
1: E aí, a partir disso, a maratona se desenrola até meia-noite, uma isso. da manhã. Isso aí.
4: A gente vai pro sushi com vocês.
3: E não, é isso aí. A gente entra às 4 da tarde. Pra ver a passagem de som que eu
1: e
3: comprei.
1: E ficam lá.
3: E fica.
2: E que horas é o sushi que desce? Até avô também.
3: Meia-noite
2: é o sushi. É quando só, termina, então.
3: Só salmão.
4: É, quando terminar a última
2: Eles
4: banda.
2: Eles entregam lá ou a gente vai num restaurante?
4: Não. Vai ter um carro atrás ali do Fuga. Com vocês dirigindo.
1: Tá. Dia de princesa. É.
4: Isso! 2.500.
1: Pô, é verdade.
3: 2.500. Por isso
2: pra
3: que ele
2: cada
3: falou.
2: Um, deu 5.
1: Com final feliz.
3: Eu comprei outro ingresso. Poxa, eu comprei 8 ingressos para levar minha família e agora...
1: Então, só para dar o recado para quem tá pensando em ir amanhã no ATL Bands ou festival, cara, falta muito pouco ingresso. Se ativa, compra agora, senão vai ficar de fora. Mas, ao mesmo tempo, se ficar de fora... A partir de segunda-feira, 7 da noite, a ATL TV vai passar a apresentar um por um dos shows na ordem que eles aconteceram na noite do sábado, na noite de amanhã, de sábado.
3: Vai passar quando? Desculpa.
1: A partir de segunda, 7 da noite, na ATL TV, porque muita gente... muito mais gente,
3: país, né?
1: Muito mais gente não vai ver ao vivo lá o festival do que gente que vai ver ao vivo. Então, para estas pessoas, nós vamos mostrar a partir de segunda, 7 da noite, na ATL TV.
2: Eu vou lá prestigiar a gurizada, porque uma das coisas que eu mais escuto é as pessoas dizendo assim, mas é que não tem mais rock, não tem mais banda gaúcha. Não, e quando a gente vive numa bolha, tu realmente não vê, porque a exposição que existia antigamente não existe mais.
1: Certo. Até existe, mas em outros lugares,
2: em outros lugares mais pulverizado,
1: isso.
2: Né? Tu não liga a TV e o cara tá ali
4: e
2: tocando
4: todo mundo assiste a mesma coisa.
1: Isso,
2: e o nome
1: clipe,
2: da banda é popular.
1: Exatamente.
2: Não tem mais isso, mas as bandas continuam e seguem fazendo um som muito legal. A gente acaba tendo mais acesso por causa do Theo. Conheci vários agora recentemente, alguns vão estar amanhã lá. E eu vou prestigiar porque a galerinha merece. E outra coisa muito legal, eles têm fãs.
0: Claro.
2: Legião de fãs.
0: É
2: eles
0: a tribo
2: têm uma
0: deles.
2: Galera
1: em
2: que
1: outros lugares do Brasil também, cara.
2: Fazem turnê no Brasil, é muito legal.
0: E a Velha Guarda se apresenta no dia 25 ali,
2: exatamente.
0: Né?
2: Exatamente.
0: Com acústico, com aquelas quatro bandas.
2: Isso aí não é no Araújo?
4: É no Araújo.
0: E a TLTV vai fazer aquela cobertura, a gente vai estar apresentando
2: lá. Assim, é a geração se renovando, né? E a oportunidade que a gente tem de não deixar isso morrer, que sempre foi tão forte no Rio Grande do Sul, que é o rock gaúcho.
0: Comunidade, Acústicos Valvulados, Vera Louca e Papas da Língua nessa edição.
1: E o line-up de amanhã, então, no Fuga, é Bela e o Olmo da Bruxa, Quem É Você, Alice, Projeto Hari, Fumaça Urbana e Theo Féter e Banda.
3: E essa é minha galera.
1: Essa é a tua galera, né?
3: Fumaça Urbana
1: é
3: minha
1: galera.
3: Quero saber se você tem fubódromo.
1: Tem fumódromo.
3: Ótimo.
1: Do lado de fora, na rua.
3: É
1: na
3: ótimo.
1: Rua.
0: É. Sim, é antes de entrar no lugar.
1: Que? Tá lembrando, né, que fumar não faz bem à saúde. Nada que tu fume faz bem à saúde.
3: Não, olha pra mim.
4: Tá, e qual das bandas toca acústico no sushi depois? Disseram que tinha uma.
2: Não brinca que ainda tem acústico no
3: sushi,
2: para.
3: Claro. Mas o Joia Rara me vendeu a R$2.500 e eu podia cantar uma música com qualquer banda que eu quisesse.
2: Não é possível.
1: Amanhã a gente vê sobre isso. Eu vou pegar o contrato
0: só amanhã.
1: Do Joia Rara, ver o que ele vendeu para vocês.
3: Onde é que é mesmo?
1: Doação de sangue. Fuga do quarto distrito.
0: Porto Alegre.
1: Porto Alegre.
3: É, por dentro, que no coco não.
1: Doação de sangue. Doação de sangue das 8 às 13, de segunda a sexta, no Hospital da Ubra Canoas, na Avenida Farroupilha 8001. Em nome de Yasmin Marques Bueno Massoco. Yasmin Marques Bueno Massoco, precisando de sangue no Hospital da Ubra, em Canoas. O que mais que a gente tem que botar aí? Mais uma aí, Rodaica? Tem mais uma pra nós?
0: Rodaica, né?
1: Calma, Rodaica. Volta
3: agora,
1: 6 minutos
3: agora,
1: aí.
3: 1h45.
1: Tá, eu leio aqui. Eu tenho um aqui. Então, tu leu, Rafinha? Algum?
0: Eu tenho um aqui. O nosso amigo da lavagem.
1: Isso, exato. Eu tenho um aqui, ó.
0: Leia.
1: Eu tenho pra ti, Rafinha, na verdade.
0: Deve ser elogio.
3: Livro,
0: só pode ser elogio. Ou falando dos meus pés, porque agora os homens, tu tem pé de princesa. Esses bunda mole folgando o cara.
1: Não, vou ler outro. Vou te aliviar. Esse aqui tá pegado.
0: Tá, tão me detonando?
1: Tá pegado aqui. Tá pegado esse aqui. Vou passar esse aqui.
3: A vida tá muito boa. Final de semana tem feriado, domingo.
1: Isso. Mas só se os colegas fizerem questão que eu leia.
0: Eu acredito que sim, né?
3: Eu não quero que leia. Eu tô numa vibe muito boa, Alexandre. Hoje
1: que
3: o meu...
1: Bom, maionese.
3: Hoje
1: tu tomou remedinho no tom bom,
3: hoje,
1: né?
3: Hoje o meu guia espiritual, ele disse pra mim que o meu dia é muito bom.
0: Quem é teu
2: meu
0: guia espiritual? O meu dia hoje também, eu comecei o dia com pessoas, um bando de mangolão, me fez muito bem.
2: Meu Deus!
1: Que legal, cara! Que legal, onde é que tu foi?
0: Meus amigos aí.
3: Eu te reuni pra tomar um gelo de manhã, só mangolão.
0: E ele fez muito bem hoje.
3: Entendeu? Oh! Fizemos uma fogueira.
0: Eu quero o e-mail do ouvinte, me detona.
1: Quer?
0: Quero, porque me dá direito de resposta, né?
1: Claro.
0: Então tá.
1: Bom, vou ler então. Avisa o Rafinha que o Havaí não é a Lua. Caro magnânimo, ouvinte de muitos anos do Pretinho, gostaria de deixar um feedback sobre o grande pequeno piloto de pombo.
0: Eu aceito o bullying.
1: Não,
0: tá tudo
4: esse
0: bem.
4: Esse já nem dói mais.
1: Vou te dar a real. Pra mim, ele tá falando pra mim.
0: Ah, tá.
1: Ele é um baita personagem, participante e radialista. Baita tudo isso. Baita personagem, baita participante, baita radialista.
0: Tá falando isso pra ti ou pra mim?
1: Falando de ti pra mim.
0: Ah, tá.
1: Isso. Pegou, né? Ele tá falando de ti pra mim.
0: Peguei.
1: Mas tá se passando. Tá se achando a última bolacha do pacote. Esquecendo que, geralmente, é esta bolacha que vem toda quebrada. E isso não é sobre bolachas.
0: É, tá usando um termo meu, né? Então eu tô influenciando o Tantan aí, né?
1: Não, esse termo não é teu, não, exatamente.
0: Eu trouxe no programa isso, né? Mas isso é real, né?
4: E um termo que tu criticava, né? Tu dizia que é um saco falar isso, é sobre...
0: Não, eu nunca falei isso.
1: Se não, ele não é, que acontece assim, tem mais coisa aqui.
0: Tá, vamos lá.
3: Mas se o cara é Tantan, tá influenciando ele.
1: Eu, tu é testemunha, eu não quis ler, eu quis não ler.
0: Eu falei pra não
1: ler. Se não é o primeiro a ser cumprimentado na bancada, já se mete na conversa. Se o assunto não é relevante pra ele ou sobre ele, começa a patifaria e as palhaçadas pra chamar atenção pra ele. E meu amigo Rafinha, chega de Havaí, tu foi pro Havaí, tu não foi pra Lua.
0: Mas é longe,
1: não precisa,
0: mano,
1: ficar lembrando disso todo dia e todo programa.
0: 30 horas de viagem é longe.
1: O Pretinho é feito por vários outros baita profissionais como tu. Dá espaço pra cada um brilhar. Tu não precisa querer o brilho todo só pra ti. E eu já imagino que tu vai nem deixar terminar o primeiro parágrafo e já vai estar putinho vermelho.
4: Vai, ele tá recebendo o tri bem.
1: E aí ele ainda diz assim, que tu vai dizer pra ele, ah, vai te fuder, magrão.
0: Não, eu agradeço as críticas.
1: Tá com tempo pra escrever esse e-mail?
0: Não
1: falou nada disso, Léo. Léo é quem escreveu aqui. Sim, o mesmo tempo que eu uso ouvindo o programa, aliás, graças ao tempo dos ouvintes que existe essa rádio. Se acalma, baixinho.
0: Tá tudo bem.
1: Foca na parte boa e deixa de ser chato. Sabemos que você é capaz. Um abraço a todos, estamos junto, pretaiada.
0: Temos que aceitar, né?
1: Léo Dominicini.
0: Ele lembrou bem. Mais um beijo especial para toda a minha comunidade do Havaí que acompanha o programa.
4: Ah, ele foi gênio.
0: E Léo, obrigado pelo teu feedback, irmão. Nem Jesus agradou todo mundo.
4: E se comparou a Jesus. Ah, esse é o meu voto. Ô, meu, tu é o craque do programa.
2: Tu merece.
4: Não, ô, meu, tu
1: tomou... Jesus agradou todo mundo.
4: Tomou
1: como é que eu vou agradar?
0: Como é que eu vou agradar?
4: Tomou uma espinafrada, recebeu o tri bem e mandou uma piadona no final.
1: Ai, muito bom. Agora sim, Rodaica, vamos ali fazer o show do intervalo.
2: Ai, que bom.
1: E já voltamos com mais um pouquinho de Pretinho Básico aqui na Atlântida, a rádio das nossas vidas.
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11: 2:55, estamos de volta com o Pretinho Básico. Tem mais um e-mail aqui daqueles que a gente adora ler e adora ouvir. Vocês me devem um teclado. Mandou aqui o Juan Primon. Pretinhos do programa de ontem, 17/9, às 13. Aliás, estava muito bom já no começo, mas então... O Jockey de Ácaros me solta um babosa é bom pra hemorroida.
12: Meu Deus.
11: E logo em seguida...
13: O campeão.
11: O piu-piu monstro nesses últimos dias.
13: O piu-piu monstro é
14: quando tu bota o fone assim, ó.
11: Sim, eu tô ligado. Fica aparecendo o piu-piu monstro.
13: O piu-piu monstro.
11: E aí o piu-piu monstro larga. Tu enfias no rabo.
15: Só encostar, só encostar.
13: E aí eu falei, pô, mas tem espinho.
11: Bom, nessa hora eu tava tomando café, cuspi em cima do teclado todo com a gaitada que eu dei. Vocês me devem um teclado novo. Aproveitando, perguntem pro Joia se ele já pensou em fazer um cover de Pablo Vittar. Por quê?
13: Da voz.
11: Pela voz?
13: Não, Pablo tem a voz muito melhor.
11: Sou o público do Ivan.
16: Muito obrigado, pô, minha galera aí.
11: Valeu,
16: pô,
11: aí,
16: nem
11: querido.
16: Nem sabia que nós tínhamos e-mail.
11: Juan Primon, desculpa.
16: Não vou ter, né? Mas nós não, de e-mail nós temos, aí, minha galera.
11: O quê?
16: Nada. Que horas são?
11: Olha pro relógio e vê.
15: É simples, né?
16: 1h50 aí. Ui, rapaz, 1h50 aí. Temos que ir embora, hein?
11: Temos que ir embora, mas antes vamos fazer a escolha do craque do episódio aí pra gente dar sequência nessa tarde de trabalho, né, Ivan?
16: Vamos aonde hoje agora?
15: Não, a redação tá pegada ali.
16: Vamos tomar o quê?
11: Imagino.
16: Vamos aonde agora?
11: Vamos lá. Aliás, é congestionamento na firma. Não. Elevador nem funciona de tanta gente, cara.
16: Não, parece que é feriado. Ô, meu, vamos tomar
15: dependendo
16: caipira agora.
15: Não,
11: eu tenho que trabalhar ainda.
16: vamos comer uma carne. Vamos aonde?
11: Adoraria comer uma carne.
16: Vamos lá comer uma costelinha.
11: Mas não vai dar pra mim agora, nesse momento. Vamos abrir aqui a escolha do craque do episódio com a Lager Zero Carbo.
15: Ah, hoje é dia de experiência.
11: 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Pode votar, por favor, então, o Ivan.
16: Ah, eu já, agora, já.
11: Puxa. Ah, vamos começar com essa palhaçada aí de não quer votar primeiro. Então vota tu, maionese.
16: Eu vou votar em você, Alexandre.
11: Por que maionese
16: em mim? Porque, pô, já me explicou como é que vai funcionar o evento amanhã. E
11: pacientemente,
16: tu viu,
11: né?
16: Pacientemente, achei muito bom, você tá mais calmo hoje. A Rodeca tem que vir mais.
11: É verdade, é ela que me deixa calmo. Essa mulher me acalma, ela que me acalma.
16: Tia.
11: Ela que me acalma. Ela que me protege de vocês.
15: Faça o convite, maionese, dia 12 em Gramado.
16: Isso, estaremos. Dia 12, dia das crianças em Gramado.
11: Ah,
16: eu
11: é?
16: E o mestre.
11: Sério?
16: E vem eu até
11: no Minimundo?
15: É,
11: onde vocês vão estar?
15: Gramado. Não, em Gramado.
11: Tá, em Gramado, tá vendo?
16: Gramado é pequeno, é fácil nos achar.
11: Claro, tranquilo. Obrigado pelo teu voto,
16: maionese.
11: Eu voto
16: maionese. Em
11: você. Obrigado, já
16: e
11: sei.
16: E às 6 horas
11: obrigado.
16: Eu não venho.
11: Gramado
16: não,
11: é gigantesco. Viemos às 6 todos. Viremos. Rafinha, vota em quem?
15: Rodaica, Rodaica.
11: Rodaica.
15: A gente tem a mesma sintonia, principalmente com a novela. E os assuntos
13: não
15: pesados.
13: De novela,
15: né?
11: Quero saber o que tu vai fazer depois que acabar
12: falamos
11: essa novela.
12: Início.
15: Como que
11: não falaram?
15: Falamos?
11: Sim, guarda.
15: Eu sei o.
16: Como não, eu tô vendo a novela,
15: do pai e da mãe lá que estavam brigando
12: a filha.
16: Ele sempre fala da novela, meu. E agora eu tô vendo, a novela é muito boa. Que
15: é
16: bagulho da novela.
11: Novelha.
16: Novelha, né? É velha a novela.
11: Gomes, vota em quem?
13: Ah, eu voto no campeão. O Rafinha hoje recebeu uma crítica dura. Matou no peito.
15: Maturidade.
13: Deu risada, né? E brincou de volta.
15: 4-9, né?
13: Bacana. Maturidade, é maturidade.
16: Se comparou a Jesus, né?
13: E se comparou a Jesus.
16: Não,
11: não. Aí me perdeu.
13: Nem Jesus agradou todo mundo, não você, eu.
11: Exatamente, eu que tô aqui nesse.
13: É meu campeão.
11: Teu campeão é ele, então.
15: Eu tô sendo exposto. A gente tá
11: exposto. Eu tenho um voto, aqui, Rodaica, né? Tem um voto, Rafinha tem um voto.
13: Isso
15: aí, Alexandre. Fácil de entender.
11: Eu vou votar na Rodaica, que veio trabalhar mesmo estando com labirintite. É uma brincadeira do
12: tá
11: Paulo
12: bem.
11: Santana. Obrigada. Paulo Santana, que uma vez
12: disse. Que também
11: disso.
12: Sofria de labirintite.
11: Que também sofria de labirintite.
16: Tonto eu venho todos os dias.
11: E o teu voto vai em quem, Rodrigo?
12: Eu vou ter que votar no Rafinha hoje,
11: vai votar,
12: né?
11: No Rafinha?
12: É, pela sintonia e pela expressividade, né? Dentro do...
15: Certo. Tu viu?
13: Tu
15: viu? Pela
13: sintonia.
12: Certo. Não, ele... Eu acho que o Rafinha traz várias questões que são importantes para a nossa dinâmica.
15: Obrigado,
12: aqui, né?
11: Traz
12: as experiências
15: debate,
12: dele,
15: né?
12: Em outros países.
11: Exatamente,
12: né?
11: É.
12: Ele traz ali questões
11: sobre
12: da novela
11: ele
12: que se relacionam fortemente com os casos da nossa audiência.
15: Mas eu não tenho culpa de ter uma bagagem gigante.
12: E ele, inclusive,
15: trazer isso no programa.
12: Supera bem as críticas e segue no
15: poderia
12: mundo
15: ser
12: dele,
15: grosseiro,
12: né? Não é nada grosseiro, extremamente
15: dia...
12: amável.
11: Imagino que eu poderia
12: hoje
11: ser de grosseiro,
12: grosseiro
11: agora.
13: Ah, é hoje.
12: Hoje não foi grosseiro.
11: Não, hoje não. Ele tá aqui, ele
12: estava
11: tá...
12: extremamente amável.
11: Ele tá downzinho hoje, tá downzinho.
12: Tava amável.
15: Não, tô tremendo.
12: Não, ele disse que teve um encontro mais cedo com os amigos.
15: Um monte de mangolão.
13: Ah, eu votei nele por causa disso também.
12: Me pegou,
13: hoje eu tô
12: numa
11: batida. Mas eu só queria saber quem são os amigos.
12: Ah, melhor não. Não. Essa parte é melhor não entrar. Não.
15: Deixa
12: assim. Deixa quieto.
16: Todo dia ele me ensina alguma coisa sobre ego, óbvio.
11: Tipo?
16: Não, eu vejo o que ele faz e faço o contrário.
11: Tá.
16: E aí eu aprendo a lidar com o meu ego.
11: Tá bem, mas pesado. Acredito que a vencedora, a craque do episódio, seja a Rodaica, né?
15: Pelo teu voto.
11: Pelo meu voto que desempatou entre vocês.
12: O teu é duplo, né?
11: O meu é duplo. O meu é o de Minerva.
12: Não adianta nada nós votar em nada, né?
16: Não adianta, eu tô contigo nessa. Aqui não adianta nada, nós temos que fazer o programa.
13: Eu acho que a gente tinha que começar a se combinar nós quatro no intervalo pra votar num só, porque daí nós vamos ganhar e ele perde sempre.
12: Ah, entendi.
11: Mas eu não faço questão de ganhar.
13: A gente faz.
11: Que eu perca ou que eu ganhe?
13: Não, que a gente ganhe. Ah, não
11: tá.
13: Tô nem
11: não, eu não faço questão de ganhar.
15: Mas eu, pra mim, posso perder. Mas tendo voto da Rodaica, eu me torno um campeão.
11: Que loucura isso, cara. Chegamos nisso.
13: Esse é o
11: muito obrigado pela sua audiência. 2h02, o Pretinho Básico volta pra te irritar mais um pouquinho. Logo mais às 18h. Ei. Volte conosco. Tchau.
16: Vamos beber agora.
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0: está ouvindo a melhor vibe do FM. Sextou, gente. Ai, que delícia. Sexta-feira, dia 18 de setembro. Agora 2:08 e eu, arroba marina.soares, estou por aqui, na Atlântida Floripa, nesse dia que tá marromeno, mas vamos aproveitar, gente, porque daqui a pouco vem chuva, não queria contar isso pra vocês, mas vem a chuva, vamos aproveitar aí o tempo nublado mesmo. E olha aqui, sexta-feira, eu queria falar sobre relacionamentos, porque tem gente que vive um relacionamento ali que tá tudo certo, amor, tal. Porém, tem gente que vive uma batalha diária, assim, é um babado fortíssimo, porque ela fica o tempo todo se questionando. Cara, será que essa é a pessoa certa? Será que ele tá me traindo? Será que ele curtiu isso porque ele tá querendo dizer que aquilo ele não gosta? A pessoa fica nessa loucura, vigilância, checagem, busca por provas, verdades absolutas. Tu pode chamar de paranoia, porém, existe um nome pra isso, que agora o pessoal inventa nome pra tudo, que é o toque do relacionamento. Tu já ouviu falar disso, Duda Martins? Boa tarde, já ouviu?
1: Boa tarde, Minas. Boa tarde, Santa Catarina. Olha, ouvi falar, não. O termo é novo pra mim. Mas eu já vivi isso, obviamente. Porque a gente não é só ciumenta, a gente não é desconfiada, não. A gente é maluca mesmo, entendeu? E tem gente que, assim, que tem esses sintomas, né? Vamos chamar de sintoma? Que é a galera que cisma com tudo no relacionamento. E pode parecer que é um pensamento que é repetitivo, tem um comportamento ali que a gente tenta aliviar a nossa ansiedade. Só que não adianta, gente. Não adianta tu ir lá no Instagram dele, tu ficar olhando quem que ele tá seguindo, porque só piora isso, entendeu? Só piora. Tu vai ficar mais cismada ainda. Tu vai ter mais toque de relacionamento. Só que a pergunta que fica é: tu já percebeu que tu se passou ali na desconfiança? Tu se passou ali no olhar muito o celular, olhar muito alguma coisa? Como faz pra gente se manter plena, Ingrid Calisto? Me conta.
2: Boa tarde, Minas. Boa tarde, Santa Catarina. Hoje é babado, viu? Então já manda essa mensagem aqui pro WhatsApp de Floripa no 489-9188-1009 e a gente começa o nosso programa lá no YouTube, Atlântida SC.
0: 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Gente, música nova na programação. Pitty! Sobremesa! Ai, que delícia! Essa é boa, hein? Ficou boa. Todo

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0: Atlântida, a melhor vibe da FM. Você da audiência percebeu a voz aí? Voz de Duda Martins nas nossas vinhetas.
5: Um beijo!
0: Olha que belo R, mas estamos de volta com o programa das minas nessa sexta-feira, falando sobre um termo que, na verdade, quem sugeriu para ser tema do programa das minas foi o Red Porã Bernardes. Ele me mandou a notícia e falou, ó, acho que é uma boa pras minas, hein? Que é toque do relacionamento. Aquela pessoa que ela é tão, mas tão insegura, tão noiada que ela vira já doença, né? Que é aquela pessoa que desconfia de tudo no relacionamento, duvida de tudo. Você se identifica? Já teve esse momento? Manda sua história, sua opinião pra gente. 489-9188-1009. Ingrid Calisto. Diga. Tu já passou por isso, amiga?
5: Eu?
0: Já?
5: Eu?
0: Perguntou pra pessoa mais tranquila da mesa.
5: Não, amiga, eu sou super tranquila, né?
0: Não?
5: Mentira. Eu acho que às vezes a gente se deixa levar um pouco, uhum, né? Porque eu acho que, assim, quando a pessoa, ela... Às vezes as pessoas, elas nos deixam calmas, sabe? As pessoas que a gente tá se relacionando. Uhum. Então eu acho que depende também muito de quem você tá se relacionando.
0: É,
5: tá. Entendeu? Às vezes a pessoa pode fazer você se sentir segura. Mas se eu não me sinto segura, aí é complicado, né? Porque aí...
0: Não, tem gente que deixa maluco de propósito.
5: Eu
0: concordo com esse rolê de que, ah, sim, tem gente que te deixa tranquila. Porém, eu não acho que a gente devia também responsabilizar
5: jogar
0: o outro
5: outra bola,
0: de
5: né?
0: Tipo, ah, é tu que me deixa maluca. Sabe? Uhum. Porque, sim, ele pode estar fazendo coisas pra te deixar maluca. Ele, ah, ele esconde o celular. Não tem nada no celular, mas ele esconde só porque... Ai, é a minha privacidade. Ao invés de, tipo, cara, não tem nada, olha, sabe, de te deixar tranquilo.
5: Sim.
0: Porém, eu acho que daí é uma falta de autocontrole, sabe?
5: Uhum.
0: E aí, pô, a gente tem que tomar cuidado com isso. E eu vou aqui trazer um relato próprio que até os meus 18 anos, eu acredito, eu era doidinha das ideias, eu era. Tarô da Chay vai falar que é o meu Vênus em Escorpião, eu vou falar que é loucura mesmo.
5: Já deu na cara de alguém?
0: Já quis, eu já dei uma empurradinha. Que
5: tá.
0: Não devia, já
5: qual
0: dei
5: contexto?
0: Uma empurradinha mas... num ex-namorado, porque eu achei no celular dele conversa com outra guria. Conversa.
5: É que o problema é quando tu é maluca
0: assim,
5: e tu encontra a prova ali, daí tu não se acha mais maluca. Esse que é o problema, entendeu? Porque tu é tão maluca que tu vai atrás até o fim, uma hora tu vai encontrar alguma coisa.
0: Sim, não, com certeza, bicha, com certeza. Só que esse é o negócio. Tudo vai de como a gente reage. Dona Edna Ferretti, nossa diva de Blumenau, uhum, que está na roça agora e volta semana que vem, na outra ainda, ela fala assim, cara, se eu sou traída, se acontece algo, eu simplesmente viro as costas e nunca mais falo com a pessoa. E eu ouço isso e eu falo, amiga, amiga, como?
5: Como é que tu não grita? Não dá um
0: tipo,
5: dedo na cara?
0: Tu não tem gente, vontade de enlouquecer? Porque... Não sei, eu tenho essa vontade. Eu tenho que me controlar muito pra não fazer isso.
5: Mas é claro.
0: É, exatamente. Porém, o problema, esse rolê de toque do relacionamento, é quando não há muito motivo, né? A pessoa, ela tá tão noiada das ideias que ela duvida de absolutamente tudo. Ela duvida de uma mensagem, ela duvida de... Atrasou 5 minutos. Ah, é porque tava no trabalho, blá, blá, blá. Tu acha que é mais assim pro rolê do trauma? Ou é mais a pessoa que precisa fazer uma terapia mesmo, aquele rolê todo?
5: Não, precisa fazer uma terapia, né? É que sempre tem um momento que alguém precisa fazer uma terapia, né? E a gente,
0: né,
5: tem que admitir isso.
0: A gente tem que admitir, né?
5: Às vezes a gente tem que mandar pra terapia. Às vezes a pessoa precisa de um trisal, um psicólogo e um psiquiatra.
0: Ah, um trisal! O trisal do bem, né?
5: Uhum.
0: O trisal da saúde mental, né? Gente, aí eu queria perguntar pra vocês. Porque nas internets, né? A internet fala, né? Que quando tu tá num relacionamento bom mesmo, tu não duvida. Tu não sente que há... Ah, ai, tu se sente sempre pleno, aquele amor calmo. Gente, eu não boto muita fé nisso aí, não.
5: Não.
0: É um papo que a Edna traria, assim.
5: Traria.
0: Que ela bota fé nisso, tá ligado? De verdade,
5: não.
0: Ela acredita que quando o amor é o certo, tu fica plena. Mas eu não acho, eu acho que depende só da pessoa. Às vezes o relacionamento tá ótimo, a pessoa é noiada.
5: E às vezes o relacionamento é péssimo e a pessoa é tranquila. Exatamente, eu acho que é totalmente de personalidade. Porque eu e meu namorado temos um relacionamento ótimo, 4 anos aí. Eu sou totalmente maluca e ele é totalmente tranquilo, entendeu?
0: Ela admite.
5: Exatamente. E ele me dá motivo pra ser maluca? Não. Eu dou motivo pra ele ser tranquilo? Não. Entendeu? É isso. Acontece.
0: Não, tu dá motivo pra ele ser tranquilo, né?
1: Não, eu enlouqueço esse menino.
0: Não, mas eu tô falando de ciúme e tal.
5: É.
0: Ah, além falo... de falar que tu pegaria a vocalista a Emily do Linkin Park,
5: o Shawn Mendes, a Bruna Marquezine.
0: Não tem nada a ver.
5: O Luke Hemmings, é. Vai,
1: mas isso não vem.
0: Mas
1: isso não vem ao caso.
5: Não, isso, já falei que isso é platônico, gente. Quem leva isso a sério é... Não é geração Z. Eu, se você é geração Z e você leva isso a sério, tá sendo geração Z errado, entendeu?
0: É, eu acho que realmente não dá pra muito levar a sério, gente, porque qual a probabilidade, né? Mas olha aqui, eu queria perguntar pra Dudex, o que que tu acha que te deixa, assim, mais noiada das ideias? Comportamento em redes sociais ou um passado da pessoa?
5: Passado. Inclusive, eu ia sugerir o tema passado. Pro PDM, que é passado importa. Porque a gente
0: passado
5: falou...
0: importa?
5: A gente falou muito sobre isso na terça, que foi o dia do curtida é traição ou não. Eu acho que rende um programa só pra perguntar sobre o passado, entendeu? Porque, pra mim, o comportamento em redes sociais é muito ambíguo, assim. É muito, tipo, pode ser, pode não ser. O passado, ele é um fato, entendeu? É
1: mas
5: história.
1: Ele é passado.
5: Aconteceu.
0: É isso também, Miguel.
1: Ele passou.
5: Mas ele passou. Ele...
0: É passado.
5: Ele passou pra quem? Passou pra quem? A gente não tá numa era que todo mundo quer ser nostálgico. Todo mundo quer voltar às coisas do passado, entendeu?
0: Não, eu concordo. Eu fico louca tanto com redes sociais quanto com o passado.
1: Ah, é uma coisa igual, 50-50.
0: Sim, é unânime. Eu ficar maluca indifere da situação.
1: É a regra.
0: Ficarei. É isso, ficarei.
5: Em algum momento eu ficarei maluca.
0: É, em algum momento me recupero, mas em algum momento ficarei. Só que eu acho que o passado, ele pega muito porque realmente... A pessoa fez de verdade aquilo, né?
5: Ela aquela fez pessoa ali não é um perfil no Instagram. É uma pessoa que deitou na cama com teu marido, entendeu?
0: Ai, que horrível.
5: Ai, para! Nossa, eu tô muito mal.
0: Ai, que trauma, velho.
5: Viu como o passado importa?
0: Ai.
5: Viu?
0: Não, importa. Não importa pra caramba. Não tem como dizer que não.
1: Mas às vezes não dá pra pensar no passado. Senão a gente enlouquece.
5: Mas também não dá pra ficar pensando em tudo nas redes sociais, senão a gente enlouquece.
0: É.
5: Não dá pra pensar demais em nada,
1: não
5: em
1: relacionamento. Dá pra pensar,
0: pior que não. Às vezes a gente tem que só deixar. Só ficar de boa. Porque a gente já falou aqui mil vezes e é unanimidade entre as pessoas esse conselho de que se for pra fazer, vai fazer.
1: Não, sim.
0: Todo mundo sabe disso. Só que aí a gente continua nessa loucura como se isso fosse... ah, não, vai bloquear isso. A pessoa não vai fazer só porque eu tô doida de ciúme. Não, ela vai fazer. E pronto, sabe? Nossa audiência mandou aqui uma participação. Oi, Minas, Stephanie aqui. Marina, te entendo, também já fui assim, de ficar tremendo de nervosa de ciúme dele. Gente, hoje somos 30 a mais. Mas no início, 12 anos atrás, eu era muito da psicopata, sim. Revirava celular, insegura demais. Na rua, andando de mãozinha dada, sempre um passo atrás dele pra conseguir olhar pra onde ele estava olhando. Se era pra alguma menina. E fechava o pau mesmo, tá olhando por quê? Isso só por cima. Gente, eu nunca nem pensei nessa possibilidade de andar atrás da pessoa pra ver.
5: Agora eu vou ficar vendo pra quem meu namorado tá
0: não
5: olhando.
0: Não faz isso.
1: Diz diva.
0: Ela continuou aqui.
1: Eu tô muito encantada.
0: Olhando pra trás, hoje a gente ri. Vivemos super bem, super controlados.
5: Eita.
0: Hoje eu não tenho insegurança nenhuma. E isso é tão bom. Viver tranquilo, saber que eu posso sim confiar. E é recíproco. A gente ama mais ainda. Ele é o grande amor da minha vida e ainda bem que eu mudei. Beijão pra vocês, bom fim de até segunda. Obrigada, Stephanie, querida. E realmente, eu acho que é algo que vai passando, sabe? O grande problema é se não passa, eu acho, assim.
1: Sim.
0: Porque em início de relacionamento, realmente, a gente não sabe com quem que a gente tá se metendo. Então, pode ser que seja uma pessoa que ela vai sim te dar motivo pra tu ter ciúme. Então, a gente tem que ficar meio de olho.
5: Principalmente se tu é adolescente, ou tu é mais jovem.
0: Não, eu tenho uma opinião polêmica que adolescente nem devia namorar.
1: Não namora.
0: Eu tenho
1: não
0: essa namora. Opinião polêmica, então... Eu acho de verdade, amiga. Eu acho que não é bom.
1: Tá bom.
0: Acho que é péssimo. Acho que a probabilidade de cair numa dependência emocional, num relacionamento abusivo, é gigantesca. E aí depois tu não sabe o que fazer.
5: Fica o exemplo da Sussu Careca, né?
0: Pra quem não tá ligado, a influencer que se meteu com um MC casqueiro, que já tem filho, que é abusivo. Ai, gente... Tretas de TikTok, Instagram, depois se você quiser ver essa fofoca, você vai pra lá.
5: Depois
0: tá
5: se você quiser, você vai lá no meu Instagram, @martins, tudo que eu te conto tudo lá.
0: Tu vai fazer stories sobre
5: vou,
0: isso?
5: Vou,
0: pronunciamento.
5: Fazer pronunciamento. É minha opinião sobre o afastamento da Sussu Careca das amigas.
1: Boa.
5: É, em relação ao relacionamento dela com o MC Pai.
1: Ó, vai entrar na briga.
5: Vou fazer uma
1: aí daqui a pouco você vai estar lá no Twitter, vai estar lá. Aí a Duda Martins.
5: Meu Deus,
1: começou.
5: Daqui a pouco a Malévola vai estar me xingando, gente.
1: É,
5: não.
0: Ela vai querer te pegar na porrada.
1: Comprar briga em Bangu?
5: Malévola, eu tô com você.
1: Tu vai ter que ir pra Bangu, cara.
0: Eu tô com você, mano. Ai, meu Deus do céu. Mais uma participação aqui. Passado importa, sim. Eu sempre fui mulherengo. Elas desconfiavam e tinham razão.
3: Oi, oh, que vontade de chamar daquela palavra com V.
0: Por que tu faz isso com a gente? Pra deixar a gente meio maluquinha, assim, sabe? Porque daí a gente começa a desconfiar um pouco de gente que não é pra desconfiar, porque o mau caráter é você.
3: Por isso que a gente gosta dos bonzinhos. Dos low profile.
0: Ah, amiga, mas entendeu? Às vezes eles escondem um segredo fortíssimo.
3: A low profile mulherengo também é complicado, né, cara?
0: E existe.
3: Existe.
0: É o meu passado, bicho.
3: Mais vagabundo, cara.
0: Era tão bonzinho. Ai, um fofo. Sabe aquele esquerdomacho? Ele era tão fofo, tão querido, gente. Ai, ele
1: bobinho.
0: Era... Bobinho.
3: Ai, ele era tão amigo das mulheres. Ai, odeio cólica.
0: É, e aí me ferrei, amigos, Estevão Ferreira. Mais uma aqui. Boa tarde, Minas. Eu já fui assim, mas era porque também tinha culpa no cartório. Hoje não sou mais, mas uma pulguinha atrás da orelha sempre fica. A gente sabe que qualquer um pode enganar a gente. E desconstruir essa versão que eu fui um dia não é fácil. Realmente, não é fácil a gente pegar e tipo, ah, não, me transformei numa boa pessoa. Quem é realmente de ir pra essas loucuragens, né? Não é fácil, porém... É possível. Mas realmente, esse rolê da pulguinha atrás da orelha, eu não acho nem que a gente devia ter sempre a pulguinha atrás da orelha. Mas a gente devia sempre ter em mente que ser humano erra. E ser humano pode errar a qualquer momento.
3: Olha ela passando pano pra traição de novo.
0: Não,
3: hein,
0: estou passando
1: novamente.
0: Pano.
1: Novamente.
0: Não tô passando pano, eu tô falando que pode ocorrer em qualquer pessoa. Então, se a gente entra num relacionamento em que a gente confia...
1: Ah, tu falha.
0: Em que a gente confia, tipo, 200% na pessoa. Imagina se essa pessoa te decepciona, o teu chão vai cair.
1: Gente, eu não ia querer saber.
3: Mas acontece, amiga.
0: Tipo,
3: e
0: tu vai morrer.
3: Mas não,
0: mas exatamente, acontece.
3: Não adianta tu tentar se proteger, se blindar, porque quando acontecer, teu mundo vai cair e
0: não,
3: tá tudo bem.
0: Existe uma grande diferença entre tu já saber que pessoas falham e pessoas podem fazer isso e tu confiar cegamente em um homem. Desculpa, existe uma grande diferença.
3: Tu não confia cegamente no teu namorado, de que ele não vai te trair?
0: Eu não confio cegamente em ninguém. Esse é o rolê.
3: O teu mundo não vai cair se o Gustavo te trair hoje.
0: Vai, mais ou menos do que cairia se eu acreditasse que ele é perfeito. Entendeu? É.
3: Ah, mas eu acho que não é questão da pessoa ser perfeita. Eu acho que é questão de que o mundo cai independente de sabendo que a pessoa é ser
0: humana, que
3: ela
0: falha
3: ou não.
0: Duda, não.
3: Porque é uma questão, é sentimento, é emocional. Não tem como tu se proteger ou tu ficar pensando naquela situação. Vai doer igual. Vai ser a mesma coisa.
0: Eu acho que a gente tem que se blindar um pouquinho. Tu não acha ainda?
1: É, eu acho que tu tem que ter na mente que... Pode acontecer.
0: Pode.
1: Pode.
0: É assim, pode ser uma possibilidade remota.
1: A pessoa pode te amar, pode te prometer o mundo, mas pode acontecer.
0: Pode. Poder, pode. A gente nunca sabe. Vai que vem um alien, coloca uma droga na
1: vai
0: boca.
1: Vai dormir pensando nisso.
3: Ah, daí tu vai pra teoria da conspiração,
0: amiga,
3: cara.
0: Amiga, tanta
1: não,
0: coisa
1: mas vai
0: pode
1: dormir
0: acontecer.
1: Pensando nisso, não sei.
0: Eu acho que qualquer coisa pode acontecer no mundo. Você da audiência, já passou pelo toque do relacionamento? Manda pra gente. 489-9188-1009. Vamos de Great Expectation. No YouTube Atlântida SC a gente continua.

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9: 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Estamos de volta com o programa das Minas. Hoje falando de toque de relacionamento. Você tem aí, é um pouco desconfiada, não acredita muito no teu parceiro? Manda pra gente, 489-9188-1009. Vamos ouvir a nossa audiência que tá aqui, hablante. Bora lá.
10: E outra coisa, Minas, que talvez vocês, mulher, não saibam, é o seguinte.
9: Meu Deus.
10: O homem, quando ele ama uma mulher de verdade, ele não trai, tá? Não precisa nem se preocupar. É óbvio que a mulher tem que fazer a parte dela, né? Mas o homem não trai, tá? Aí só se for moleque, se for gurizão, aí vai fazer, mas o homem maduro que ama a mulher, ele não trai. E olha que aparece bastante mulher por aí, tá? Mas o homem sério que ama a mulher não trai. E eu acredito que a mulher também é a mesma coisa, ela não trai o homem quando ela ama, quando ela está sendo bem atendida por esse homem. Tá bom? Um abraço para vocês. Um ótimo programa, uma ótima sexta-feira pra todo mundo aí. Valeu, meninas.
9: Discordo, mas vamos...
11: Eu ia falar, a Marina vai discordar desse áudio.
9: Eu discordo, porque pessoas são falhas. Mais um.
12: Alô, meninas. Poxa, não sou ciumento, não sou mesmo, mas esses dias eu senti o ciúme.
9: Eita.
12: É, mulher bem sutil quando olha pra um homem, né? E eu percebi, a minha mulher tava dirigindo e lá na frente eu vi, né? Veio aquele cara de academia correndo, assim. Aí eu... tava mexendo no celular e eu, cara, eu não acredito, mas eu acho que ela vai olhar pra ele. E sutilmente a minha esposa olhou pra ele e seguiu viagem. E tá tudo bem, né? Com certeza ela já deve ter me visto olhando pra alguém. É isso aí. Deixa aqui o meu relato. Boa tarde!
9: Beijo, obrigada. Cara, eu tava...
11: Tomei um susto com esse boa tarde.
9: Eu tava lembrando que tem um episódio de Friends que o Chandler, ele vai receber uma pizza na porta de casa e aí ele dá uma flertadinha com a moça que tá entregando a pizza. E aí o Ross vê, o Ross que é amigo dele, porém irmão da noiva dele.
11: Eita.
9: E aí ele fala, tipo, cara, o que você tá fazendo? Você tá flertando com uma mulher? Aí ele, tipo, cala a boca, fica quieto. Aí o Ross vai contar pra Mônica, fala, ó, Mônica, o teu noivo tava flertando com a mulher da pizza. E aí ela fala, ah, tudo bem, eu faço isso direto também. E aí fica todo mundo assim, como assim você faz isso direto? E ela, sim, eu flerto, porque isso não quer dizer nada, é só um...
11: Ah, não!
9: Oi?
11: Ah, não!
9: E aí?
11: Inclusive, vamos falar uma coisa aqui. Eu e a Marina fomos no cinema semana passada, a gente foi ver um filme. Eu não vou falar o nome do filme, senão é spoiler. E no filme tem uma pessoa que ela quer... Não é que ela quer trair, mas ela, o relacionamento dela não tá bom. E ela quer... Ela quer viver uma experiência nova e tal. E quando efetivamente acontece o ato da traição, pra mostrar a diferença entre a minha personalidade e a da Marina, eu peguei e falei, ai, Marina, ela traiu, eu não queria que ela tivesse traído. E a Marina assim, ó, ah, relacionamento dela já nem existe mais. E eu acho que é um pouco isso, assim. Gente, como assim flertar? Não. Como assim flertar não é traição?
9: Vocês têm que ver o filme, tá? Vocês têm que ver o filme, Minha Melhor Amiga. Vejam e tirem suas conclusões.
11: Ah, eu não ia dar spoiler. Eu dei spoiler
9: essa
11: do filme,
9: é a minha,
11: né,
9: opinião. Essa é a minha opinião. Já nem existia mais. Vamos lá, tem mais um áudio.
10: Fogorizão.
9: Calma, calma.
13: É, boa tarde, é o seguinte. Esses ciúmes excessivos, ele, primeiro ponto, ele é síndrome de inferioridade. Pessoa precisa buscar tratamento para superar essa síndrome de inferioridade e acaba atrapalhando a sua vida. Outra coisa, aquela pessoa que tem uma obsessão, uma paranoia de achar que o outro está traindo, nada mais é, foi comprovar, foi um estudo de Freud,
11: eita,
13: nada mais é que um desejo recalcado de trair. Pode buscar na terapia. E outra, toda agressão, ela é violência. Ou seja, claro que os números falam sobre a violência contra a mulher, mas quando você dá um empurrão no rosto, é uma violência. E se o teu namorado tivesse dado um empurrão no teu rosto, como que ficaria? Estaria nas páginas dos jornais. Então precisamos parar com essa hipocrisia de achar que existe só uma violência. Precisamos acabar com a violência com feminicídio, mas também assumir a responsabilidade que as mulheres são tão violentas quanto pressão psicológica, ciúmes obsessivo. Então, você que tem desejo recalcado de trair, pensa, você que tem essa visão de que o outro está me traindo.
9: Ai, amigo, desculpa, mas os traumas existem. Desculpa, não é a pessoa, ah, ela só tem ciúme se ela quer trair também. Não, existem traumas na vida, tá bom? Desculpa. Mas a pessoa que, sei lá, cresceu em uma casa que o pai traía horrores à mãe, chega na vida adulta e fala, meu Deus, eu não posso confiar em homem nenhum. E aí tem um namorado e tem muito ciúme dele. Ah, é porque ela quer trair? Não, é porque ela tá traumatizada, tá? Então, assim, não vamos também...
11: Exatamente como a nossa ouvinte mandou ali, que ela era super insegura e depois mudou isso.
9: Exatamente. Sim. Dá pra mudar, eu não acho. Eu acho que nessa o Freud se passou um pouquinho. Bora de indicação pra nossa audiência, tá na hora do Vale o Play.
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9: Vamos lá, Ingrid Calixto, o que que tu tem pra recomendar pra gente?
14: Gente, a minha indicação é um negócio muito bom. É Sua Mãe Te Conhece, tá lá na Netflix. Isso é muito bom, gente. É um reality show que, basicamente, os filhos vão pra uma república, assim, uma casa. Só que eles não sabem que as mães deles estão ali na casa do lado. E aí, eles estão lá falando da vida deles e tal. E as mães deles estão lá fazendo apostas. Gente, é muito legal, é muito bom. Eu vi com a minha mãe, mas eu também vi com a minha namorada e foi ótimo. A gente riu. Foi a única coisa que a gente não dormiu.
9: É muito legal.
14: É muito bom.
9: Eu adoro. Eu vi inteiro também. É muito, muito legal.
14: É ótimo.
9: Tem a Cláudia Raia, né?
14: Então, assim, é ótimo, gente.
9: É isso. Duda Martins.
11: A minha recomendação vai pra galera que gosta da Atlântica e escuta a Atlântica, que é o documentário do Oasis, tá nos cinemas aí por todo o Brasil, tem vários cinemas aqui em Santa Catarina, inclusive, que tá passando esse documentário. O documentário acompanha os irmãos Gallagher nessa última turnê de retorno que eles fizeram, então mostra os ensaios da turnê, os bastidores, algumas músicas, mostra a passagem deles aqui pelo Brasil. Cara, e tá muito bom, inclusive, a gente sempre tem aquela dúvida, né? Como que eles se resolveram? Se você não tá ligado, Oasis é uma banda britânica que era formada principalmente por dois irmãos, e eles quebraram o pau lá em 2009, nunca mais se falaram. Até 2024, de repente, anunciaram um turnê, meu Deus do céu, o que tá acontecendo? E a gente não sabe até hoje como eles se resolveram, porque eles também nunca falaram. Só que no filme tem a primeira entrevista conjunta dos dois, em mais de 15 anos, tem eles falando juntos, e também mostra que, na verdade, eles começaram essa turnê sem estar 100% resolvidos, entendeu? E daí você vai lá ver esse documentário, aproveita, entra no YouTube do NSC Total e vê toda a timeline ali da briga deles que eu postei lá, tá? Beijo.
9: Arrasou. E a minha indicação é do Estrelas da Casa, gente. Eu já indiquei pra vocês Estrela da Casa, que é o reality show da Globo de música. Então tem os calorinhos ali, eles cantam pra caramba, competição, aquele rolê todo, você já conhece, que é apresentado pela Ana Clara. Porém, a minha indicação é por conta de Anitta.
11: Óbvio!
9: Que ela está numa participação especial e, gente, ela deu outro brilho para o reality show. Ela faz comentários, assim, totalmente sinceros. Ela tá tacando pau nos participantes e também na produção. Entendeu?
11: De ela em fala, todo mundo.
9: Ela fala, esse microfone tá ruim, a produção tá ruim, você não devia dançar.
15: Dança ruim.
9: Essa tua roupa tá horrível. Ela fala assim.
11: Para de fazer isso com a tua voz. É. Foca na música. Não queira se aparecer demais. Só que daí o que que os participantes fazem, Marina? Participantes reclamam da Anitta.
9: Reclamam da Anitta. Gente, tá babado. Tá muito, muito divertido. Eu vi 1 bilhão de cortes no Twitter e não aguentei. Aí agora eu tô acompanhando, tá super divertido, tá bom? Essa é a nossa indicação, então se você quer curtir aí sua sexta em casa, vendo um filminho, alguma coisa, tá aí a dica das minas. Agora, bora julgar.
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17: Oi, minas. Por acaso vocês entraram na minha casa pra se inspirar no tema de hoje? Brincadeiras à parte, eu preciso que vocês me julguem e me ajudem, por favor. Meu marido é super atencioso, romântico, uma pessoa mais quieta mesmo. Enquanto isso, eu sou mais da farra. Gosto de sair, me divertir. Isso não me faz menos romântica, mas não vou negar que curto ir pra uma balada. Acontece que isso deixa ele bem inseguro. Não me impede de ir, mas fica sem dormir quando eu saio. Já peguei ele olhando meu celular procurando por algo. Porém, eu nunca dei motivos pra ele. Sempre deixo bem claro onde vou, como vou e etc. Mas ele fala que depois que começamos a nos relacionar, tem algumas coisas que já não combinam pra continuarmos fazendo. O que vocês acham? Como ajustar isso? Beijo. Adoro vocês. O que você acha, Duda?
11: Ele é teu pai pra não dormir quando sai de casa? Não entendi. Fiquei nessa dúvida, entendeu? Ai, tá, ok, tudo bem, ele querer conversar contigo, que talvez ele não esteja confortável, porque você tá saindo, talvez muito pro gosto dele, assim, acho que é total uma conversa. Só que acho que esse comportamento de, ah, ele não dorme quando eu saio, ah, ele mexe meu celular pra ver o que eu tô fazendo quando eu tô saindo, ah, eu acho que já se passou um pouquinho. Marina, para de me olhar com essa cara,
9: não,
11: entendeu?
9: É que só porque tu disse que olha o celular do teu namorado,
11: mas
9: nada.
11: Mas eu não fico olhando o celular dele e procurando tretinha, eu olho porque eu me divirto, tá bom?
17: Tá beleza? Bom. Diversão.
11: E isso tá muito bem acordado entre eles. Ele não vai mandar um fala que eu true aqui perguntando pra gente a nossa opinião, entendeu? Uhum. Só que eu acho que esse negócio do não dormir quando tu sai me preocupou um pouco, entendeu? Que eu acho que já tá numa preocupação aí que tá além do comum, entendeu? Então eu acho que tem que conversar e avisar pra ele, oi, você não é o meu pai. A gente namora, a gente tem uma parceria de vida aqui, mas você não manda em mim. E se eu quiser continuar saindo, eu vou continuar saindo. Se ele acha que você tá saindo muito e não tá dando atenção pra ele, daí é outra conversa pra vocês combinarem um momento de casal, uma saída, enfim, acho que é isso.
17: E você, Marinex?
9: Eu acho que às vezes falta um calmante, falta ter um hobby próprio, uma, sabe, uma vida própria, assim, pra não
17: e viver
9: esse,
17: né,
9: tipo de coisa. E eu sempre fico muito revolta com essa coisa de, ai, tem coisas que você não deve fazer quando tá namorando. A não ser que seja ir num chuteiro, dá pra fazer tudo. Dá pra ir numa festa, dá pra tu ir pro pagode com a tua amiga, dá pra tu ir beber shots, entendeu? Acho que não tem nada disso de que impede, sabe, Ingrid?
17: Não, totalmente. E também, eles são casados, né? Ele sabe com quem ele se
9: casou.
11: Casados?
17: Eles são casados.
11: Ah,
17: eles são casados.
11: Ah, bebê.
14: Meu
11: manda ele dormir.
14: Esposo. Ah, gente, ele sabe que ela gosta de viver, gosta de sair.
11: Ai, toma um zope dele e dorme quando ela sai de casa.
15: Não, pô, mas eu acho que talvez seja caso realmente dele ir pro psiquiatra dar uma olhadinha, porque tá fazendo muito mal pra ele, né? Ele não consegue ficar em paz.
14: Pra quê, né?
15: Tipo, eu acho que beleza, ai, ele tá com ciúme e tal, mas isso mostra que ele tá ficando ansioso por qualquer coisa, sabe? Então, realmente, ah, amigo, vai atrás de um psiquiatrinho, às vezes é bom, né?
14: Tá procurando sarna pra coçar.
15: É, eu acho também, vai ficar de boa, amigo. Com essa, a gente fecha o nosso programa das Minas. Valeu, Dudek.
11: Valeu, Minas. Um bom final de semana pra vocês e pra todo mundo que tá escutando. Me segue lá, @amartins no Instagram, e eu vejo vocês semana que vem.
15: Ingrid, beijo.
14: Beijos. Gente, tô lá no @IngridXCalisto. Bom final de semana.
15: Ô, gente, eu resolvi mudar aqui a música que eu vou finalizar. O que vocês dizem pra mim, hein?
11: Eu gostei da que tu tinha escolhido, mas tudo bem.
15: Eu não sei. Eu acho que eu vou botar essa aqui, ó. Eu acho que é mais legal.
11: Tá.
15: Total. Ai, eu adoro. Tchau, gente. Até semana que vem.

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começando mais uma edição do Vibe de Blumenau para todo o Vale de Itajaí, Litoral Norte e Alto Vale, para fechar com chave de ouro essa sexta-feira, dia 18 de setembro, agora 3 horas e 7 minutos. 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Quer trocar uma ideia comigo? Manda mensagem para mim aqui no Fone Whats. Número é o 47992497153. Daqui a pouquinho tem momento Dreadlocks. Ainda tem as informações do tempo aí para esse final de semana. Temos aí uma previsão de chuva para esse sabadão. Então fiquem aí atentos. Daqui a pouquinho tem alertas especiais da equipe da Defesa Civil de Blumenau. E claro, informações do mundo da música, muito entretenimento, interação com a nossa audiência aqui de Blumenau e todo o Vale do Itajaí. Vou começar o Vibe então com música nova, Deixa Sonhar, na voz do Di Ferreiro, 3 e 8. Boa tarde pra você.

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6: Bad Bunny vence Emmy. O show do intervalo do Super Bowl fez história no Emmy 2026. A apresentação conquistou 7 troféus e também bateu recorde de indicações para esse tipo de evento, com 9 nomeações. O recorde anterior era de Lady Gaga, que recebeu 6 indicações em 2017. Benito levou oficialmente um dos troféus como produtor e performer. Além disso, o cantor foi premiado na categoria de melhor especial de variedades ao vivo e dividiu a estatueta com a equipe de produção do espetáculo, que contou com nomes como Jay-Z e Jess Collins. 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
10: Essa é a Atlântida, a melhor vibe do FM, todo mundo tá ouvindo, 18 minutos para as 4 horas da tarde. Vamos de paredão?
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10: Ah, esse espaço é muito legal, a gente valoriza aqui os talentos da nossa região e o teu som pode tocar por aqui. Envia o teu material pra gente, nosso e-mail é paredãobnu@nsc.com.br. Junto com o teu material, coloca um release com as informações da tua banda ou do teu projeto autoral que a gente pode tocar por aqui. E hoje a gente vai curtir um som que vem diretamente de Itajaí. São os caras da banda Yeti Reggae Club.

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6: Nutricionista Camila Passold. Alimentação tem influência na qualidade do nosso sono? Isso é fato ou fake?
7: Nós, seres humanos, somos feitos para comer de dia e dormir à noite. Portanto, hábitos de alimentação impactam muito na qualidade do nosso sono. Procure iniciar o dia com um bom café da manhã e distribua suas refeições ao longo do dia, evitando jantar tarde. Ideal que a última refeição seja realizada até no máximo às 20 horas. O consumo de carboidratos de baixo índice glicêmico, como a batata doce, aipim, e a diminuição dos alimentos que contêm o açúcar simples também auxiliam nesse processo.
8: Acompanhe @cardioprime no Instagram para mais informações.
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8: Setembro é um convite à escuta, ao cuidado e à consciência. Com você, com sua mente e com sua vida financeira.
5: organizar o orçamento, entender prioridades e buscar orientação pode ser um passo importante para reduzir uma fonte de estresse no dia a dia. Cuidar do dinheiro também é autocuidado.
8: Faz a conta. 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
35: Comédia inspirada no Green Day. Nimrods, filme inspirado nos primeiros anos de estrada da banda, já pode ser assistido em casa. O filme acompanha Tommy, que acredita ter sido escolhido para abrir um show do Green Day. Só que tudo isso não passa de uma pegadinha criada pelo irmão dele. Convencido de que sua banda vai tocar com o Green Day, Tommy pega a estrada com os amigos. E a viagem vira uma sequência de confusões e situações inesperadas. O filme foi inspirado nos primeiros anos de turnê do Green Day. New Roots está disponível para compra e aluguel em plataformas como Amazon e Apple TV. E aí, você assistiria essa comédia do Green Day? 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
4: Essa é a Atlântida, a melhor vibe do FM, todo mundo tá ouvindo. Já de volta, é saideira do Vibe Atlântida. Daqui a pouquinho já vai começar Desprogramados aqui na Atlântida, tá? Mas antes a gente vai conversar com a Defesa Civil aqui de Blumenau. Nesse momento, 19 graus de temperatura, chovendo aqui na região central de Blumenau. E já temos aí também uma previsão já de chuva para este sábado. Então vamos já conversar com a Emily Ramos da Defesa Civil. Agora na Atlântida, previsão do tempo. E a previsão para a saideira, então, dessa sexta-feira e começo de final de semana. Boa tarde, Emily.
6: Boa tarde, Rafa. Boa tarde todo o pessoal da Atlântida. No restante desta sexta-feira, vamos continuar com céu nublado e também com ocorrência de chuva fraca isolada. Para amanhã, sábado, o dia começa já com chuva fraca e céu encoberto, mas a partir da tarde do sábado, a chuva passa a ganhar intensidade aqui na nossa região por conta da presença de perturbações na atmosfera, que vai trazer a condição de chuva persistente com intensidade entre fraca e moderada e acompanhadas de trovoadas. E também o risco para chuva intensa em curto espaço de tempo. Esse cenário de mais instabilidade se estende pelo menos até a madrugada do próximo domingo. Já no período da manhã do domingo, o sol volta a aparecer aqui em Blumenau, o calor ganha intensidade, a temperatura máxima fica próximo à casa dos 30 graus, mas novamente no decorrer da tarde do domingo vamos ter a ocorrência de novas pancadas de chuva com trovoadas por aqui. E para o início da próxima semana, esse cenário de instabilidade ainda vai continuar aqui em Blumenau, por isso é importante que a população se mantenha atenta ao site da Defesa Civil de Blumenau, o aplicativo Alerta Blue e também se cadastre para receber os alertas via SMS, bastando enviar o seu CEP para o número 40199. Da Defesa Civil de Blumenau, meteorologista Emily Ramos.
4: Valeu, Emily. Muito obrigado pelas atualizações da Defesa Civil. Seguimos, então, aí acompanhando as atualizações, também pelo site oficial da Prefeitura, né? O Alerta Blue da Defesa Civil e também na NSC TV. Vou fechando o Vibe. Eu, Rafa Steinbach, tô de volta amanhã, a partir das 3 horas da tarde, com toda a galera da Atlântida Santa Catarina no rolê. E, em definitivo, segunda-feira, 7h25, no Cafezão. Um bom fim de tarde de sexta-feira. Se cuida bastante aí na estrada, né? Pista molhada, cuidado redobrado sempre. Bom final de semana e até mais. E agora na saideira do Vibe a gente vai curtir top hits do streaming. 1, 2, 3, 4. Na Atlântida o que tá bombando no streaming. O que é viral no Brasil e no mundo. 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
4: Olá, olá, muito bom final de tarde, amigo e amiga ligados na Atlântida, Rádio das Nossas Vidas, 6:07. Muito obrigado pela sua audiência, você que já estava aí de plantão esperando chegar o Pretinho Básico deste fim de tarde de sexta-feira. Muito boa tarde.
5: Esqueceu, né?
4: Ele esqueceu o material, esqueceu. Cara, é inacreditável.
6: Não, aqui é de arrancar de amarelinho.
4: É de arrancar de amarelinho.
7: Mas tá tudo bem. Porra. O produtor não traz o material, tá tudo bem. Eu e tu, nós falamos uma coisa amarela.
5: Ele vai tomar, tu vai tomar.
6: Vai tomar.
5: Vai tomar.
6: Toma.
4: Amarelinho pra ti, Rafinha, já na largada. Não gostei. Gostei.
7: Tem certeza disso?
4: Você tem certeza? Absoluta, nós absoluta certeza. Muito bom fim de tarde, Rafinha.
7: Ótimo
4: Amarelado,
7: tarde.
4: Menegazzo.
7: Maravilha.
4: 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Muito
8: Amigo,
4: bom fim de tarde aí, Joia Rara.
8: Amigo, tua satisfação tá aí, nego. Pô, tô muito feliz. Bom fim de tarde pra todo mundo. Pô, tamo junto, nego.
4: Tamo junto. Pô. E aí, Vini Moura, como é que é?
5: Fala, meu velho.
4: Bom fim de tarde, lindão. 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Muito bom fim de tarde, Léo Oliveira.
6: E aí, Leandro, tranquilo, meu rei?
4: Tranquilaço. Certo, aliás, cara. Especialmente tranquilo e feliz com a notícia que nós temos pra dar pra audiência do Pretinho Básico.
6: Já vai dar.
4: De Porto Alegre e Grande Porto Alegre. Tu acha que não?
6: Não.
4: Segurar um pouquinho?
6: Calma.
4: É? Mas já tá tudo fechado, tudo pronto, é só anunciar.
6: Vamos sim.
4: Segunda-feira, então.
6: Segunda-feira?
7: Anuncia, 4 da tarde.
6: Ah, mas dá uma data, então.
7: Quando? Segunda às 4.
4: Não, é dentro do Pretinho, abobado. Ah, tá? Ou é entre 1 e 2, ou entre 6 e 7.
7: Não, deixa a mão de esse, 4 da tarde.
4: É uma informação muito legal. Tenho certeza que a audiência do Pretinho de Porto Alegre, Grande Porto Alegre, vai curtir. 99, o aplicativo que te leva a viver o melhor de Porto Alegre, Rafael Gomes.
6: Fala, Alexandre, boa tarde.
4: Bom fim de tarde. Já entramos nos destaques aí, meu irmão. 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Bom fim de tarde, Ivan. Como é que tu tá?
6: Ô, rapaz,
4: tudo bem?
6: Tô ansioso aí.
4: Com o quê?
6: Tem um show hoje.
4: Tem show hoje? Onde?
6: 9h20 da noite.
4: 9h20?
6: Tu viu que é 9h20?
4: Por que 9h20?
6: Porque é 9h20.
7: É, não, é.
6: 9h20.
5: Isso aí, específico.
4: É onde é?
6: Vou estar em Novo Hamburgo com meus amiguinhos.
4: Tá, que legal. Quais são eles?
6: Palhaço Manese,
4: tá.
6: Gordo Léo,
4: tá.
6: Vini Moura,
4: tá.
6: Chato Neto,
4: tá.
6: Natan Crente.
4: Pô, que legal.
6: E Rafael Gomes.
4: Mas que galera.
6: Isso,
4: que
6: legal. O cachê vai ser um rancho.
4: Muito bom.
8: Pô, tu é traíra, né?
6: O que, que foi, Jato? Tu vai?
8: Não vou, né?
6: Tu não vai, né?
8: Não me avisou antes, pô.
6: Hoje temos ingresso ainda.
4: Tem ainda?
6: Pouquíssimos ingressos.
4: Tá.
6: Hoje em Novo Hamburgo, no Boteco Comedy, vai lá. Aproveita que hoje não vai chover, é só no final de semana.
4: Tá.
6: Então vai lá nos ver hoje que vai ser legal.
4: Por falar em ingresso, ainda tem ingresso? Não tem mais ingresso para o primeiro festival, o ATL Bands, o festival de bandas novas da Atlântida.
8: Só comigo agora.
4: Amanhã, 19h, no Fuga, em Porto Alegre, o Fuga do Quarto Distrito. Não tem mais ingresso, deu um sold out lindão. A galera certamente vai estar lá e vai ser muito feliz. Vamos dar-lhe aqui o que é.
6: É que tudo bem, Alexandre?
4: Tudo bem, maionese?
6: Tudo bem, Rafaelzinho? Tudo bem, Rafael? Tudo bem, Vinícius? Um ótimo noite a todos.
4: Ótimo noite.
6: Eu e o Sandrinho compramos a 2.500 o ingresso do Joia Rara pra amanhã.
4: Principalmente
7: o sushi.
4: Deixa eu te falar uma coisa, Joia Rara. Isso que tu vendeu pro Sandrinho e pro maionese...
6: Eu comprei 8 ingressos.
4: Tu vendeu um meet and greet e tu vendeu depois também um sushi reservado com a Rodaica e comigo. Estes produtos não existem.
8: Existem, né?
4: Não existe?
8: Eu fechei com a Rodaica, eu dei o óculos da Miu Miu pra ela, né?
4: Acho difícil. O da Miau Miau.
8: O da Miau Miau.
4: Deu um óculos Miau Miau pra ela. Acho difícil, cara.
6: Talvez ela seria bom ela ligar pra
5: ela. Ela tava aqui a uma e não ligou.
4: Não
5: ela
4: ligou?
5: Ela riu.
6: Ela viu o ingresso.
4: Ela riu, exatamente. Então, ela riu. Então, ou seja, é ridículo.
6: Mas não. Eu só queria saber... Não,
5: Alexandre, dá 6 da meia-noite.
6: Mas que horas ele vai entregar os convites pra nós, Joia?
8: Negou. Quando acabar o programa...
6: Eu e o Sandrinho não pegou ainda.
8: Fica aqui no estúdio que eu já entrego.
6: Tá. Lá embaixo no teu carro?
8: Não, aqui.
6: Tá aqui?
4: Aqui hoje, ainda no final do programa.
8: Mas eu vou sair e tu espera.
6: E eu te espero aqui, até que horas?
4: Tá, beleza.
8: Fica esperando.
6: Tá. Tô com 8 ingressos pra ver o Goiânia e uma galera.
7: Pra ver o...
4: Vamos dar-lhe aqui, então, nos destaques do Pretinho Básico. O petinho básico desta edição é o Farrapito.
5: Olha aí.
6: É o Farrapito.
4: O Farrapito é um gato de 8 anos, dos tutores Rosana e Tiago, de Barra dos Garças. Não seria Barra das Garças, Gomes?
6: Pode ser da família Garça, dos Garças.
7: Aí ele monta quebra-cabeça.
4: Barra dos Garças em Mato Grosso.
8: Hein, Gomes?
5: Cara, ele mandou Barra dos Garças.
6: Aí tu não conferiu?
4: Não. Tá bem, tá tudo certo. Tá
8: hoje
4: tudo certo.
8: Tu tá rebelde,
6: né? Tá rebelde, né?
4: Tu não é brother. Barra dos Garças, Mato Grosso.
5: Mandou a sua localização, eu acredito brother, na pessoa.
6: Não é mais, né?
7: É, isso aí.
4: Não, né? Muito bem. 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
4: Boa, meu querido. Nosso ouvinte aniversariante é Rafael Gomes. Olha aí, Rafael Gomes.
6: Não, olha, teu aniversário, tu não avisa.
4: Rafael Gomes Bonfim Silva. O Rafael Gomes Bonfim Silva é fotógrafo de Novo Hamburgo, tá fazendo 33 anos hoje.
5: Que baita idade.
6: Parabéns pra você, que tu papai do céu te deixe na terra por muito tempo.
5: Tu inventou um parabéns,
6: né? É o meu parabéns.
5: É. Não, e nem rima.
4: Que parabéns é esse, maionese? Ridículo, parabéns, não achei legal, não tem métrica, não tem rima, não tem nada.
5: Não tem métrica, não tem rima, não tem nada. Não tem ritmo, a palma
4: não
5: cada
4: tem
5: dia
4: nada,
5: de um jeito.
4: Não tem nada.
5: Ele canta de um
4: parabéns jeito. Parabéns pra você, que papai do céu te deixe na terra por muitos anos.
6: E ele pega, ele pega.
4: Uma coisa que tu não conseguiria certo, maionese.
6: Era o quê?
4: Certo.
6: Tocar birimbau, já tentei.
4: Tocar birimbau não conseguiria. Tocar sanfona, não conseguiria.
6: Não.
4: Pilotar moto, não conseguiria. Pilotar helicóptero, não conseguiria.
6: Não
4: conseguiria.
5: E
4: não
5: flauta,
4: coordenação motora.
6: De coro ou normalzinha?
4: Tanto faz. Tá, olha,
6: vamos
4: maionese
6: lá, vamos
4: cantando
6: lá.
4: Parabéns a você. Parabéns a você nessa data, querida.
6: Não, esse parabéns não é o meu.
4: Porra.
6: Não, meu parabéns é...
4: Parabéns. Parabéns.
6: Você é o dele,
5: você
6: atrapalhou.
5: Não,
6: tu atrapalhou.
5: Eu
6: não
5: peguei.
6: É brother.
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5: Ele errou de novo.
4: Errou de novo. Tá bem, tá ótimo, Maranhense. Tá muito chato, Sandrinho. Destaques do Pretinho aí, Berbão. O Nego Velho. O Nego Velho mandou um abraço pra todos nós aqui, pra toda a nossa audiência. Neto Fagundes, infelizmente, na véspera.
10: Ficou ruim.
4: Na véspera. Ele ficou ruim, o Neto. Do 20 de setembro, do fim de semana do 20 de setembro, Neto Fagundes, tudo que ele não poderia fazer era o Pretinho Básico, né? Nem sei onde é que anda o Nego Velho nesse momento. Onde é que ele anda, mestre?
10: Ele está com o cantor Daniel.
4: Ah, é?
10: É verdade.
4: O cantor Daniel, qual o cantor Daniel?
10: O Daniel, qual é o cantor Daniel que conhece?
4: O cantor Daniel do sertanejo, João Paulo Daniel?
10: Exatamente, que tem aquele programa domingo pela manhã.
6: Pô, é Globo Rural.
5: Aí tu me emocionou agora.
4: Galpão Crioulo.
6: Não, é o...
5: É o Bem Sertanejo.
10: Ele recebe as pessoas no sítio dele, o Daniel.
5: O Bem Sertanejo vai fazer um especial ao Dia do Gaúcho, dia 20 de setembro.
4: Mas o Bem Sertanejo é um programa da RBS TV?
5: Não, é da Globo.
4: Ah, é da Globo.
6: Tipo, bem amigo,
10: o Daniel,
5: o Daniel vai receber o Neto Fagundes, o Gaúcho da Fronteira e a Luísa Sonza.
4: Pô, que legal, hein?
5: Pra comemorar o Dia do Gaúcho e falar sobre a música gaúcha.
6: Quem ele vai receber?
4: Gaúcho.
5: A Luísa Sonza. Sonza.
4: Pô, tu falou Sonza.
5: É. Desculpa, gente.
6: Tá
5: a Luísa Sonza.
6: Tu tá falando mal da Luísa Sonza.
5: Não, a Luísa Sonza, gente. Eu me equivoquei, tá?
4: Sonza.
5: O Gaúcho da Fronteira.
7: Sonza. Sonza.
6: João Paulo e Daniel, pô, é do cara.
4: O João Paulo, no caso, faleceu.
6: Não, mas não, faleceu pra ti, que é ingrato. Aqui, ó.
4: Que isso?
6: Quero beber o mel de sua boca. Como se fosse uma abelha rainha.
10: Toma, vem isso.
6: Estou enamorado. Toma, você.
7: Como toma?
6: É que é um remix de joia.
4: Deixa eu aproveitar o momento pra falar. Eu falei no início do programa que nós temos uma informação pra dar na segunda-feira.
6: Fecha hoje, né?
4: Tô louco pra dar essa informação.
10: Feriado!
4: Tô louco pra dar essa informação, mas vem aí.
5: Dá beijinho.
6: O quê,
4: vem aí.
6: O quê?
4: Que vem? Baile do Joia Rara.
6: Baile do Joia Rara, se você
5: não dança... Não, ele não vai estar.
6: Como não, nego? Na estreia não, né, nego?
4: Vai dar. Mas tá óbvio. Assim, ele encerra, né? A gente combinou que ele encerra, lembra?
10: Meu Deus do céu.
6: Que 20, ele vem há 40 anos.
4: Exato, nós não combinamos que ele vai ser o cara que vai encerrar.
7: Ele que encerra o evento.
4: Com o baile do Joia Rara.
6: Isso é que nem o show do Pretinho.
4: A balada do Pretinho encerra com...
6: Bah. Ô, nego. Isso aí lá na vila tem a coisa com a boca cheia de formiga. Ninguém escutou.
4: Passou batido.
6: Se você não dança,
5: liga o microfone.
6: E
10: aí?

0: Pode ser, gostei dessa aí. Boa.
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2: Boa, a gente acabou de fechar o microfone.
0: Porra, cara.
3: Já desce, não, com ninguém falou que era dela.
0: Agora vamos dar uma seguradinha aí.
1: Baile do mestre!
0: A gente vai falar na segunda-feira o que, que vai acontecer. Beleza. Ó, nos destaques aí, meu irmão.
2: Coisa boa te ver, meu
0: irmão. Da pena, coisa boa te ver também,
2: amanhã,
0: da pena.
2: Amanhã
0: o quê?
2: Amanhã eu tô meio ruim da visão. Pô, pessoal do Barofa, Carioca, eu te mando um abraço.
0: Um abraço pra todo mundo lá também.
2: Galera, tô com saudade de tua lá nos ensaios.
0: Abraço pra galera lá, do Barofa, Carioca.
2: Um beijo pro
0: Rafinha, presta atenção.
1: Fala, Alexandre.
0: CNH vencida.
1: Ah, tu tem que cuidar, hein?
0: Não, a minha não tá vencida.
2: A dele é da rainha, pô.
0: A minha não tá vencida, não tá caçada. A minha tá on. A minha tá venceu. Operante.
1: A minha tá on. A
2: do Rafinha é on fire, né?
3: Não, do Rafinha venceu, conquistou 100 pontos e venceu. Tô
2: tá com mais pontos que o Flamengo.
1: Tô aqui, carteira digital ainda.
0: CNH vencida, volta a valer até dezembro.
2: Graças a Deus.
0: Mas como assim, cara?
3: A gente teve no ano de 2026 uma mudança na carteira de habilitação, sim, né? Os documentos agora são digitais e as pessoas precisam fazer a sua, como se fosse a sua portabilidade, né? Pra atualizar a sua carteira de motorista.
2: E se eu não tenho smartphone?
3: Então, o Conselho Nacional... Não, é que nem o gov.br, tu precisa ter a carteira
2: de motorista. Que era na mão, gov, né?
3: Tu tem um prazo pra te adequar.
0: Que troço desgraçado, porra, né, cara, esse gov.br.
1: E aquela véia me
0: sério, mano.
1: Quando vai entrar.
0: Tá
3: então,
0: louco.
3: O Contran...
0: Tinha que ser brasileiro.
1: Véia nojento.
3: O Contran decidiu o quê? Todas as carteiras vencidas entre o dia 5 de junho e o dia 8 de dezembro passam a ser válidas até o dia 9 de dezembro.
0: Ah.
3: 9 de dezembro é a data limite para que todo mundo atualize a sua carteira de motorista e até lá as pessoas que por algum estresse...
2: Tá quanto agora esse ano? Tá
3: alguma...
2: quanto?
3: Ah, não, deixa eu...
2: Quanto é que tá? Que é bom que tem gente que não sabe.
0: Pra fazer?
2: Não, pra atualizar, pra fazer o F5.
3: Não é gratuito?
2: Não sei, não.
0: Não,
2: sempre
0: não tem
2: um
0: gratuito. Não tem gratuito nesse país, cara. O que tem gratuito nesse país?
3: Parece que ele cresceu nos Estados Unidos e veio pra cá agora.
2: Isso, quer aplicar.
3: Não, é que o documento de identidade novo é gratuito.
0: O primeiro.
3: O primeiro é gratuito, não. Depois tu paga.
2: Tu paga, tá cheio da foto.
3: A CNH digital, no aplicativo CNH do Brasil, atualização e geração é gratuita. O serviço federal não cobra nada.
2: Tem que ir no coisa, não tem que ir lá no...
3: Agora, se você quiser renovar a sua CNH... São R$312.
2: Ah, viu? Esse aí que é a mordida.
0: É.
2: Tem que fazer o examezinho, ver se tá legal, visto.
0: Vista, tudo.
3: Não, mas tem que ser. O exame, até 65 anos, só faz depois disso.
1: Não,
2: claro que não. Sempre que vai renovar, tem que fazer o examezinho.
1: Tem que fazer exame de visão.
0: Claro, óbvio. Tanto que se tu fez a carteira com óculos...
2: Tu fez as aulas de óculos, tu vai sem óculos.
1: O que me preocupava é que eles renovaram a carteira do meu pai. Na época.
0: Bom, não vou falar aqui porque eu tô andando com a carteira do teu pai.
1: Não, renovaram do meu pai. Ele dava um sinal pra um lado e dava pro outro. Não sei o que que
2: eu. Ronaldinho Gaúcho, né?
0: Renovaram do meu avô, mas era. Modo. Ele tinha que renovar a cada 2 anos daí.
3: É, o veterano. Desde 2026, há renovação automática para bons condutores. E você não precisa ir ao CFC.
2: O Rafinha tem que ir, então.
3: Basta,
1: eu vou todo ano.
3: Basta não ter cometido infração nos 12 meses anteriores.
1: É impossível.
3: E ter menos de 70 anos.
1: É difícil.
2: É o cara que não dirige.
0: Tá cheio de pardal na cidade?
1: Não. É difícil,
2: cara. Caetano, pardal, guardinha, tudo.
0: Hoje pela manhã eu vi uma cena.
1: Fazer um racha.
0: Eu vi uma cena hoje pela manhã na Ipiranga, sentido PUC Centro.
3: Tá.
0: A última faixa bem da direita é a faixa dos ônibus.
1: Isso.
0: Né, que é reservada para ônibus.
3: Só final de semana.
0: Ônibus. Não, negativo.
3: Não pode usar
1: final de semana. Tem um horário. Final de semana pode.
0: Final de semana pode. Tem um horário durante o dia que tu pode também. Mas tem um horário que é horário de pico.
3: Das 6 às 9 e das 4 às 8, acho que é isso.
0: Daí tu não pode usar.
3: Não pode usar.
0: Mas as pessoas usam. Porque, já falamos aqui, tu tem que dobrar à direita numa rua e tu tem que estar no corredor do ônibus, tu tem que entrar num posto de gasolina, tu tem que estar no corredor do ônibus, tem que entrar numa loja ali que tem na Ipiranga, tu tem que estar no corredor do ônibus. Cara, eu vi uma caminhonetinha da EPTC com 2 caras dentro.
3: Na maldade.
0: Mas se lavando. Multando. Se lavando, multando a galera.
3: Vá clique, vá foto.
0: Pá, Ivatei, que vá foto. Cara, que loucura, meu. Que loucura.
1: Não, ainda bem que o asfalto é tribom, Porto Alegre. Assim,
0: não,
1: não tem
0: tranquilaço,
1: buraco, não tem nada.
0: Tranquilaço.
1: Tá ótimo,
0: tudo que a gente paga em imposto neste país, neste estado e nesta cidade, volta pra nós em forma de um não, dedo, assim,
4: mas peraí,
0: ó. Mas chupa aqui, ó.
4: Até o cara que tava meio perto da sinaleira pra entrar direito, eles, será que eles estavam...
0: Eles não têm esse critério, né, cara?
4: Que
0: não
4: aí é uma... Mas aí é uma falta
2: aí
4: de vergonha, cara.
2: É um tapa na cara da sociedade.
0: É um tapa na cara da sociedade.
2: Os caras, o cinzinha tá dando mais canetada que obeso.
0: Brasileiros! Não, essa aqui eu não vou querer. Vou próximo.
1: Tirar as placas,
0: motéis!
2: Ó. O que tem os brasileiros e os motéis?
0: Motéis apostam em chefe de cozinha e terceiro hóspede grátis para atrair clientes.
4: Bom, peraí, mas você falou por aí não, Rafinha.
1: O quê?
2: Não pode ter um chefe, se quer jantar, tem que comer o que...
1: Mas
2: comer...
1: tu quer ir pro motel pra jantar?
4: Mas, cara, tem gente que fica um dia dentro do motel.
0: É que às vezes é uma experiência, é um evento, né?
2: Perfeito. Mas o cara pega uma gostosa.
0: É um evento, né? Tu vai organizar com a tua mulher. Faz muito tempo, mas muito tempo que eu não vou ao
1: motel. Até a última vez aqui.
0: Mas assim, ó, tu vai organizar uma noite com a tua mulher, justamente por isso. É. Porque tu é pai de uma menina de 10 anos.
1: 9.
0: E...
4: Não sabe?
1: Não precisa me dar um amarelo por isso.
0: Não importa, eu tô fazendo uma generalidade.
1: Entendi, e aí termina.
0: Tu é pai de uma menina de 9 anos e a tua vida em ca... Tem nem força pra pitar, mano.
4: Alcança o cartão.
0: Pega o cartão pra mim ali.
2: Não, nós temos o braço curto, hein, Rafinha.
0: Amarelinho, obrigado, Rafinha. Amarelinho ali pro Gomes, tá? Pra deixar de ser bobo.
4: Sandro,
0: que seja. Tu tem uma menina de 9, 10, 11 anos em casa. E aí...
2: Criança.
0: O momento do entretenimento do casal
1: fight, né?
0: Fica mais difícil. Aí tu vai naquele dia deixar a menina com a avó na casa da avó e tu vai num motel com a tua mulher.
4: Tetelzinho.
0: Tu vai num motel. Mas daí tu quer a experiência completa. Tu quer chegar, tu quer jantar, tu quer jantar, banheira de hidromassagem, tu quer ver filmezinho.
3: Peter, tu tá 100% correto. Pra te ajudar com a notícia. 85%.
1: Depois
3: você termina. Vou te dar o argumento.
0: Obrigado.
3: 85% do faturamento dos motéis são de casais.
0: Olha aí, ó.
3: Não de pessoas solteiras.
0: Olha aí.
4: É que o Rafinha tá com a mentalidade de levando amante.
0: Exatamente.
2: Aí amante tu leva meio
0: dia. E daí tu vai rapidinho. Aí é 10 minutos, se for o teu caso.
1: Tá dizendo experiência de você.
0: Não, eu não tenho amante, não levo amante no motel. Nada disso.
2: Aí o cara vai no motel muito entre uma e duas.
4: Por
2: que 6 e 7?
4: Por que seus horários?
1: É o horário que ele tá.
0: Que é o horário que nós estamos aqui.
2: Puta que pariu! É, se tem uma
0: aliás,
2: hora.
0: Saindo
2: se
0: ali.
2: Tem uma hora para nós tomar guampa, todo mundo nesse programa, é agora. Tomemos guampa, mas é só. Eu sempre digo, a guampa tá tudo bem, é só tomar um
1: banhozinho
2: depois.
1: Café da manhã, talvez sim, mas jantar não.
2: Ah,
0: mas e o terceiro hóspede grátis, hein?
3: A matéria da Folha de São Paulo identificou.
0: Aí me pegou um pouco.
3: Exatamente o padrão que tu destacou, Fetter. O maior faturamento dos motéis é. Com casais.
2: E por mais que.
0: Casais casados.
3: Casais casados, relacionamentos. Por mais que numericamente.
1: Como é que o motel sabe que é o casal casado?
3: Solteiros.
4: Pesquisa. Fizeram uma pesquisa. Rafinha. Perguntaram quanto tu vai no motel. Ah, tu vai com a tua esposa, com a tua namorada, com a tua mãe.
2: Ninguém
4: eu vou com a minha esposa.
2: Ninguém dá quente. Ninguém vai com a mãe.
1: Ninguém dá quente.
2: Ninguém dá quente. Ninguém dá
4: mas
2: quente.
4: Pode falar
2: ah,
4: que
2: eu vou
4: vai...
2: na mãe. Ah,
3: é. Mas o padrão é.
1: É,
3: justo.
1: Não, eu vou com a minha mãe.
3: Calma.
1: É isso.
3: O padrão do faturamento do motel é. Quem fica mais tempo, gasta mais.
2: É, quem fica mais tempo é casado.
3: E também.
2: Só pra ficar com a mãe um por noite.
3: Tu pede uma janta pra duas pessoas.
0: Isso aí.
3: Tu usa o, sei lá, a escova de dente, o roupão.
0: Certo.
3: Champanhe.
0: Frigobar.
3: Champanhe, o frigobar.
0: Champanhe.
3: É aí que vem o grosso do faturamento.
2: Ui!
4: O grosso do carro.
3: Não é na saidinha de meia hora, uma hora, no horário comercial.
0: Certo, Gomes.
3: Tanto é que...
0: Maturidade, né, gente, pra ouvir a notícia.
3: Este é o período de menor faturamento, tanto é que são os horários das promoções.
0: Certo.
3: Porque são os horários onde tem menos gente.
2: É só vou de manhã, agora chega mais você.
3: Experimenta ir a um motel a partir das 8 da noite numa sexta-feira.
2: Tá, mas que hora é
3: São os dias e horários onde tem mais pessoas.
1: E o cartão
3: de
1: fidelidade, né?
3: Não. Consequentemente, sexta-noite, ou tu é solteiro e tá com alguém que tu conheceu, ou tu é casado e está num relacionamento para estar... A pessoa casada, que não tá com a amante na sexta-noite.
2: Bah, entrei no motel com a patroa, conectou na hora o celular dela no Wi-Fi, fiquei mal.
3: Então, os motéis estão vendo que os relacionamentos estão indo menos a motéis nesses horários fora do horário comercial. Então eles estão fazendo, já que eles são grosso do faturamento, promoções.
2: Ui, joia, gosta do grosso.
3: Para que eles possam frequentar mais. Que é desde que eles estão investindo, tirando chefes de cozinha de grandes e renomados restaurantes. Porque às vezes o casal tá preferindo ir a um restaurante do que a um motel.
4: Tá lá transando e vê o.
3: Olha lá o chefe.
4: Tu é vergonha da profissão,
2: Jacano. Tu é vergonha da profissão, frouxão. Tu é vergonha da profissão.
0: O Rodrigo ali. Adams, como tá na nossa tela ali.
3: Chefe,
0: bem chef, assadinho. Chef de cozinha prefere assim ou assado?
3: É frango assado, ele faz. E aí também a terceira pessoa sem custos. Por quê? Porque tem muito casal que quer se aventurar, quer iniciar uma nova brincadeira ali. Ah. E às vezes acaba não indo porque acaba ficando mais caro.
0: Mais caro.
3: Motéis claro. Tem a taxa por pessoa.
1: Também quer jantar, quer tudo?
4: Não, e o pessoal tá mais pra frente, né?
0: Queremos tudo.
1: Como assim?
4: Eu gosto de. O pessoal tem agregado mais isso. Pessoas na relação. Não, não é o como é que é. A gente não, traz não, muitas fica, notícias
2: não,
4: aqui.
2: Bravo. Não vai agredir o garoto.
4: Não tô brabo. Não tô brabo.
1: Tu falou que é o último a ter ido ao motel, então tu jantou?
2: Tu jantou? Tu comeu? Quem te comeu? Só jantou?
4: Te comeu,
2: não
4: jantei.
2: Quem te comeu?
4: Não, cara aí.
2: Olha pra quem te comeu.
4: Olha pra quem te comeu.
2: Ah, o escurinho. Tu não viu, lembrou? Eu gosto de motel com piscina. Entendeu? Eu gosto das jantas. Eu quero alguma coisinha o cara vai comer.
1: Será, né?
2: Alguma coisa o cara vai comer. Isso é pra você exibir, velho. Não perde a hora, meu irmão. Eu tô ansioso, tomei muito café hoje, tomei creatina.
0: É mesmo?
2: De manhã cedo.
4: Creatina, tu botou creatina no café?
2: Botei creatina no café, tô tomando guaraná em pó.
0: Nossa.
4: Guaraná, creatina e guaraná em pó.
2: E rapé.
0: Tudo bem.
2: Rapé é foda.
1: Eu tenho...
0: Ai, cara, que loucura. Tá bem, foram esses. Não, tem mais um.
2: Cara, peraí.
0: Tem mais um destaque aqui que eu gostaria de trazer. Mulher tenta entrar em presídio. Com ovos de maconha.
4: Maconha.
3: Presídio.
0: Mas se consome maconha no presídio?
2: Presídio. Tu viu o apelido dela,
1: não,
2: amigo?
1: Não, é só a regra.
2: Coelhinho da Páscoa.
3: O presídio padrão regional Romero Nóbrega, que fica na cidade de Patos, nesta
0: qual cidade?
3: Patos.
0: Qual
3: cidade? Acabou...
0: Onde é que fica Patos? Pato Lago. Branco é no Paraná, né?
2: Lagos.
3: Não, acho que Patos é Mato Grosso.
2: É Lagoa Vermelha.
0: Onde ficam os patos?
3: Eu não
0: Lagos.
3: Sei, Alexandre. Deixa eu pesquisar.
0: Tá bem, não tem problema, não é relevante.
2: Pô, mas assim, ó, eu acho que o grande lance é como é que ela conseguiu...
1: Aí que eu me refiro.
2: Como é que tu
1: como é que montou os ovinhos
2: assim? Foi tu aprende na escola.
3: Paraíba.
2: Tá aqui meu cartão.
1: Aprende na escola.
0: Será que ela quebrou...
1: A botar maconha nos ovos?
0: Ela quebrou, preencheu e colou?
1: Perfeito, não, ela achou uma galinha que dá ovo de maconha.
3: Nas imagens, tem uma pequena rachadura que parece estar colada ali.
2: Calma, né?
3: Milimetricamente. O que que acontece? Ela estava entrando com uns 10 ovos, uma dúzia de ovos.
0: Onde estavam os ovos?
2: Dois.
3: Não, numa marmita.
0: Ah, numa marmita.
3: Isso,
0: tá.
3: Como se fosse o alimento da
0: visitinha. Ovo duro pronto
3: isso.
0: Ali para comer.
3: E aí a secretaria da penitenciária olhou assim e foi revisar os alimentos,
0: certo.
3: Como sempre é feito, falou, não,
2: dão nada esse, a ver.
0: Mas que fedor que tem esse ovo.
3: Esses ovos aqui, eles já foram violados.
2: Que o pintinho cresceu.
3: E aí eles foram abrindo os ovos um por um, foram filmando e todos eles...
2: Surpresa!
0: Estavam batizados.
2: A galinha da marofa, né?
1: Meio que garoto faz isso aí, né? Pô.
3: Exatamente, a moça obviamente foi... Foi detida, o material apreendido.
4: Mas pior que isso aí, essa arte tu aprende na escola,
1: fala
4: né?
1: Qual?
4: Na época da Páscoa.
2: Eu já vi.
0: Ah, verdade.
4: Tu faz o furinho pra tirar o que tem dentro do ovo, isso. Sem quebrar
0: amendoim,
4: ele.
0: Né? E botar aquele amendoinzinho, né?
2: Eu já vi esse desenho já da galinha chapadinha, né?
0: Muito bem, foram os destaques aí, meu irmão. Aparece nisso... De noite de sexta-feira, início de final de semana do 20 de setembro. Bota uma pra nós aí, Rafinha.
1: Tem e-mail bonitinho aqui, ó.
3: Oh.
1: Olá, Pretaiada, tudo certo com você? Se possível, lendo o PB das 18. Só passando pra dizer o poder do rádio na imaginação das pessoas. Tenho um filho de 9 anos, autista, nível 1 de suporte. E voltando da escola, esses dias ouvindo o Pretinho das 18, como sempre, me pediu se... Tá não, soninho, não?
2: Não.
1: Me pediu se daria pra pôr no YouTube e assistir enquanto havia o deslocamento. Coloquei quando apareceu a imagem dos integrantes. Fetter, Rafinha, Gordo Léo, Rafa Gomes e Vini Moura. Ele olha pra mim e diz, pai, por que tá mostrando os integrantes do programa de hoje e não tá aparecendo o Palhaço Maionese, o Mestre e o Joia Rara?
0: Ah,
1: eles estão no programa, mas não tô vendo eles.
0: Bah.
1: Daí expliquei que eram os integrantes que faziam os personagens, rimos juntos, e prestou ainda mais atenção no programa. Abraço a todos. Mestre, mano, as crianças! As crianças! As crianças amam o Mestre! Amam o Palhaço Maionese! Amam o Joia Rara! E vem aí, no dia 12, em Gramado, o show das crianças. O Jackson Rafael e o Hector, que é o filho de Brusque, Santa Catarina.
4: Beijo, Hector!
1: Beijo, gurizão!
5: Estaremos com o nosso show. Eu, o Mestre, com a criançada.
1: E quando? O Joia também.
5: Dia 12. Não, não, não, e o Joia também veio.
0: Dia 12 de outubro?
1: Não, dia 12. Não, não é
5: dia 12. Outubro, é dia 12. Dia 12. E vou... vem aí o ATL Kids.
2: Não, vou estar aí.
0: Tá.
5: Aqui em ATL TV. Todos os dias, 7 da manhã.
0: Tá bem. Não, todos 7 da manhã.
5: É, 7 da manhã a gente arranca com o programa da criançada. Você
4: é capaz de enrolar, né?
0: Tá bem.
5: O que que enrolar?
4: Não, é que tudo vai acontecer em outubro. E o garotão...
0: Pois é. Tu escolheu outubro pra tirar férias, é isso?
6: É que não são férias, né?
0: Que, ah, é o intercâmbio aquele?
6: Exatamente.
0: Tu vai estar pra onde mesmo?
1: Vai pra outra família?
4: Dublin.
6: Toronto, Toronto.
5: Pô, Dublin é legal, né? Maconha liberada lá.
4: Cara.
5: O que foi?
2: Ele tirou do rabo a informação.
4: Dublin. Eu quis te proteger.
0: É cara. Dublin?
5: Ah, tá. Ah, sim, o pessoal vai atrás dele. O pessoal vai atrás dele.

0: gente tem que ter um pretinho básico meia-noite.
1: É, não, eu já falei onde é que tinha que ter.
0: E onde é que vai ter?
2: Já vai ter aquele troço?
1: Vai ter, vai ter. Calma que vai ter. Tem um
0: monte de coisa. Tudo vai estrear em outubro.
1: Calma que vai ter. É pretinho básico. É mais uma informação que ele não pode trazer, mas é pretinho básico no OnlyFans.
2: Vem aí um PPR em outubro.
0: Vou mostrar, Teto. Vou mostrar.
3: Não, do jeito que eu tô em outubro, vou fazer outro documentário.
1: Pretinho básico no OnlyFans somente para assinantes.
3: Em outubro vai ter um novo documentário do Pretinho, que nós vamos apresentar os novos integrantes.
4: Eu consegui, eu entrei no programa.
3: Vai ser o Natan e o Diori.
4: 7 dias depois do documentário.
3: Vai ser o Natan e o Diori no documentário. Os novos integrantes
0: do Pretinho. O Natan tá no documentário do Pretinho Básico e tu não tá.
1: Bota uma pra nós aí, Vini.
4: Ô, Rafa. Que? Dá esse e-mail pra alguém aqui fazer a pergunta pro Rafinha.
0: Olha, Jô.
4: Se uma rola...
1: Meu Deus.
4: Calma, calma, nossa, pomba.
0: Nossa, aí,
4: calma,
0: mulher,
4: calma, pomba.
0: A criançada tá ouvindo aí.
4: Peraí, peraí, peraí.
3: Acabamos de falar da criançada.
1: Porra.
0: Porra, meu irmão, quer falar de rola aqui?
4: Não, cara, mas
0: tira a rola da
4: boca. É que vocês estão com uma maldade na cabeça.
1: Calma aí, meu, deixa o cara falar, tá?
4: Se uma rola fazer um ninho.
2: Quer?
1: Fizeram. Fazer não, fizeram.
4: É que eu só li. Eu não corrigi.
1: Não, não, mas é que se tu sabe, tu já corrige.
4: Tu tem razão, mas é que eu não quis ser prepotente.
2: Não, não é prepotente.
1: Não, deixa que eu sou. É fizeram.
4: Se uma rola fazer um ninho na roda do carro dele, ele deixa a rola na roda ou tira a rola da roda?
0: E aí, galera?
2: Ficou confuso, repete.
4: Eu vou repetir pra ti, porque essa decisão é importante.
0: Vai, vai devagarinho, meu irmão.
4: Rafinha, se uma rola fazer um ninho...
1: Fizer!
2: Não, merece, né?
1: Porra!
0: Mas deixa...
1: É que dói no ouvido.
2: Dói.
4: Cara...
0: Mas tu tá corrigindo ele errado.
2: Não.
0: Deixa ele vai. É o brasileiro.
2: Cala a boca.
0: É o brasileiro. É o brasileiro moderno.
2: Isso, se é o brasileiro moderno.
1: Rafinha. Se uma rola fizer...
4: Deixa que eu falo. Se uma rola...
0: Deixa que eu falo.
4: Fizer... um ninho na roda do carro do Rafinha.
0: Na cretinha.
4: Rafinha.
2: Ah, é. Eu deixo na roda.
4: Tu deixa a rola na roda ou tira a rola da...
2: Coitado do bichinho.
1: Não, deixa, tá certo. Deixa, tá certo.
4: Deixa lá, né? Dormindo lá.
2: Dormindo lá.
1: Aproveitar que o Joia Rara tá com a gente aqui hoje. Joia.
0: Fala, nego. Pô,
1: cobrança ao Joia Rara.
0: Olha que aí. Isso,
1: mano? Quem manda aqui é Matheus Moreira, o pai do menino Benjamin.
2: Ah, não. Tu não mandou ainda?
0: Não, viagem.
2: Olha só, vai. Chinelinha.
0: Antes que tu... Aí, o povo tu tá fora. Eu não vou fazer nada.
3: Só ouve.
0: Aceita. Aceita.
3: Primeiro ouve.
0: Sou todo ouvidos, nego.
1: Doutor Alexandre Fetter, por gentileza, peça explicações ao excelentíssimo membro da bancada que prometeu a camisa do Zequinha ao meu filho Benjamin.
0: Ah, pô, que feio.
1: Ele solicitou os dados para envio no dia 9 de setembro de 2026, ou seja, 9 mais 9, 18, 9 dias atrás já.
0: Beleza.
1: E até agora, nada, nem ao menos o código de rastreio.
0: Não?
1: Não.
0: Pois não.
1: Será que teremos novamente um Rafinha não. com a saga do boné?
2: Não, me compara com esse cara. E não era criança.
1: É que tu mandou 3 meses depois,
2: mas
1: ou
2: não,
1: seja...
2: Mas não, 2 e era adulto,
0: não,
2: né?
0: Não, pra
2: adulto.
0: Nego... Não, pra adulto,
2: criança.
0: Não, pra adulto.
4: Tá, mas peraí, é criança, eu vou defender o Joia. Não, peraí.
1: Não, vai defender o Joia.
4: Eu vou
0: defender o Joia por quê?
4: Não, tá aqui defendendo o Rafinha.
2: Mas não era uma criança, cara.
0: Por que tu abriu a boca pra dizer que vai dar bagulho pra criança?
3: Eu vou defender o Joia. Eu vou defender o Joia.
0: Por quê?
3: Ele disse que ele postou. Os Correios entraram em greve na semana passada.
0: Isso é muito não, verdade.
2: Bom, então, postou, onde é que tá o código de rastreio?
1: Não,
2: tem
1: escutado, tu enviou, Joia?
0: Não, não é que eu tenho enviado.
2: Ah, então.
1: Ah, não.
0: É que eu nem me prestei a isso, tô em greve, porque eu fui lá.
2: Não, não, tá em greve, eu recebi o material CDX.
1: Eles entraram em greve 3 dias atrás. Meu,
0: olha só, eu sou pai, tá? O Joinha, o Jorge Michael, tava comigo, meu outro
1: Como
0: filho.
1: É o nome do filho?
0: Jorge Michael.
1: Jorge Michael?
0: Isso aí. Esse e aí, é novo, cara, é eu sou pai. Não, não é, não, não. Pô, não é novo, nego, a gente falou.
1: Que idade tem o Jorge Michael?
0: 27.
3: Quantos anos?
0: 27.
2: E o Joinha?
0: O Joinha tem 17.
3: Quantos anos ele tem o mais velho?
0: O meu mais velho eu não conheço, né?
1: Mas deve ter Como uns... assim?
0: Ai, nego, você
1: tá, tudo bem, não vamos baixar os traumas.
2: Não, mas e o kit, tá. Guri?
1: Quando é que tu vai mandar o kit do Zeca pro nosso ouvinte Benjamin em Florianópolis?
0: Eu tava falando com o meu ídolo lá no São José.
1: Quem é o teu ídolo?
0: Duda Garbi, jogou lá.
1: Tá, jogou lá.
3: Cadê da camisa que tu tem do Zeca?
0: O quê?
3: Cadê da camisa do Zeca?
0: Tá ali na... tá aqui.
3: E a jaqueta?
0: Não, o Duda até mandou mensagem pra nós aqui.
1: Tá, vamos ver.
5: Quando eu joguei no São José, o Joia tava no clube.
0: Viu?
5: Só pra avisar.
1: Você Olha escutou? Aí, ó.
0: Isso é...
2: Tá, mas e aí o kit pro guri? A gente não quer saber isso.
0: Não, mas é legal que o Duda Garbi confirma.

0: O fato é fato venéreo.
1: Sim, ele tava, podia estar na arquibancada, vendo o jogo.
0: Não, mas ele nunca falou.
2: Podia ser roupeiro.
3: Como é que o cara da arquibancada tem o número do cara do assado pra...
0: Não, isso é verdade.
2: Não é difícil, não é difícil.
0: Não, é difícil, todo mundo tem.
3: Vou dar uma entrevista lá.
0: 5-1-9.
2: O Igor tem.
1: Tá, olha só. 20 minutos pra 7.
3: Tá resolvido, vamos lá.
1: Tá resolvido. Quando é que você vai mandar?
3: Nego, tô mandando assim.
1: Quando?
3: Eu não vou mandar, já falei que eu não vou mandar, nego.
1: Tu não vai mandar?
3: Eu vou entregar quando a gente estiver lá em Floripa.
0: Quando é que tu vai a Floripa?
4: Ah, mas daí deu.
3: 20 de novembro, nego.
0: Mas tu vai dar uma jaqueta no verão? Peraí. Tu vai dar uma jaqueta do São José pra criança no verão?
2: A criança vai ser adulta.
3: Florianópolis é verão todo dia.
0: Não, já tem frio lá, já.
2: Mas ele não é de Florianópolis.
3: São José, nego, dá só atravessar a ponte.
1: Muito bem. Maionese.
0: Fala, Alexandre. E aí, como é que tá? Tá
2: por
0: bem,
2: um
0: não?
2: Momento, achei que era outro personagem.
0: Não, sou eu. Tudo bom, Alexandre?
1: Tudo bem, maionese.
0: Quer uma charadinha?
1: Quero maionese.
0: Vamos lá, então. Boa noite, pretaiada. Leia no pretinho das 6.
3: Boa noite.
0: Dois pontinhos. Opa, bateu o cigarrinho.
2: Bom primeiro. Noite. Bom noite.
0: Bom noite.
2: Bom noite, maionese.
0: Caraca, com o cigarro.
1: Leia tu no... fuma maionese?
0: Fumo, desde jovem, muito pequeno.
1: Mas tu sabe que sendo uma personagem pra crianças, tu não deveria fumar, né, maionese?
0: Mas é que essa é a minha voz só de palhaço.
1: Não entendi.
0: Essa é a minha voz de palhaço.
1: Tá.
0: Eu tenho a minha voz normal.
1: Qual é a tua voz normal?
4: Do artista Jefferson.
0: Exatamente.
1: Como é que é?
0: Eu tive um problema, que foi um pé que eu levei no jiu-jitsu aqui na garganta.
1: É.
0: Aí me amassou uma corda vocal, o médico errou, e eu fiquei com a voz assim pra sempre. De vez em quando...
1: Eu consigo dar uma mudancinha.
0: Eu tenho a minha voz de...
1: Tu faz jiu-jitsu? Qual é a tua faixa?
0: Minha faixa é branca.
3: Quando tu aperta...
0: Quando eu aperto aqui, minha voz engrossa.
3: Aperta.
1: E Alessandri, conectante, não avisa agora não.
3: É tipo uma flauta, ele é uma flauta.
1: Entendi, cara.
2: Quer tocar?
1: E aí, maionese? E a charadinha, maionese?
0: Leiam no pretinho das 6:00 PM, por favor. Você sabe o que a cadela disse para o cachorro na porta da farmácia?
3: Ah, eu sei.
0: Você sabe o que a cadela disse para o cachorrinho na porta da farmácia?
2: O que que é, Johara?
3: Eu não vou estragar, vai.
1: Fala. Mas ele perguntou para nós.
2: Esse é o ônus de fazer charadinho.
1: E aí, qual? O que que ela disse, a cadela?
0: Boa noite, pretaiada. Leia no pretinho das 6:00 PM, por favor. Você sabe o que a cadela disse para o cachorro na porta da farmácia?
3: Au, au, mete o light.
1: Não. Não pode ser.
4: É isso mesmo.
0: Marcos Ferraz, falando do estado do Rafinha nos Estados Unidos.
2: Colorado.
1: Qual é o estado do Rafinha nos
2: Colorado. Estados
1: Unidos? Estado deprimente, só se for.
4: Que grosseria, cara. Sunshine State, morei lá.
0: Não, ele bota aqui, ó. Bem provável que ele pense. Que estado? Use o cérebro mangolão.
3: Que isso?
4: Eu não entendi nada da mensagem.
0: O estado é o mesmo que você se considera.
4: Ah, o estado da Califórnia.
0: Deixa ele pensar.
1: Deixa.
0: Carinha sorrindo 3 vezes.
2: Tá, porra.
0: Sunshine.
4: Já encheu o saco.
0: Marcos Ferraz, é o ouvinte, não sei.
1: Obrigado, maionese.
2: Mas qual é o estado?
0: Unidos.
2: Não tem a resposta?
1: Califórnia, cara.
4: Porra. De novo?
2: Ah, não, mas peraí.
4: Não,
2: mas é que ele falou o estado que ele acha que ele... Eu achei que era tipo uma outra charada.
1: Não, cara, o estado que ele acha que ele morou, Califórnia.
2: Se é o cara, tu dá um escândalo aqui, né?
4: Ah, não tá prestando atenção no programa?
2: Isso aí.
4: Tá dormindo?
0: Como é que as abelhas seduzem os zangões? Como é que as abelhas seduzem os zangões na colmeia, Alexandre?
1: Como as abelhas seduzem os zangões na colmeia?
2: Como as abelhas seduzem os quem? Os zangões na colmeia?
4: Os anões.
2: Veio uma resposta na cabeça que não dá pra dar.
1: Não sei.
0: Elas fazem pólen dance.
2: Que amor!
1: Eu gostei.
2: Essa é boa.
1: Que bom que eu não falei, amigo.
3: O que é pólen dance?
0: Pólen dance é quando a moça desce no queijinho, desce no ferrinho no e queijo. Aí tu dá um dinheiro pra ela.
3: Como é que ela desce no
4: queijo? Tem amigos que pagam R$1.000 só para conversar.
0: E tomar champanhe.
4: É verdade.
0: Eu tenho um amigo meu uma vez
2: no mar. Abelha no pólen dance, eu tive só vagalume.
0: Tu sabe que uma vez um amigo meu num bordel queria pagar R$1.000 num champanhe.
4: Eu vi, e queria levar os amigos junto.
0: Isso, aí...
2: E ele disse, vamos.
0: Só pra conversar lá, a gente vê o que acontece.
3: É verdade.
1: Tá bem.
4: É, tem gente que é mais inexperiente.
1: 15 minutos pra 7. O que é que eu faço agora aqui?
4: Faz o intervalo, é que eu faço os agora? Classificados.
3: Já
4: leu o e-mail.
3: Ir embora.
1: Dicas para o Féter ser ouvido.
2: Ó.
1: Eu não sou ouvido nesse programa, não consigo falar nesse programa.
0: Não, é uma
1: programa.
0: Pessoa, tu não é um ouvido só. Tem gente que é só um ouvido.
1: Cala a boca.
0: Eu tenho um amigo que nasceu só a orelhinha.
1: Peço
0: só.
1: Que seja lido pelo Fetter em qualquer horário. Escuto tudo. Fala, Petrumbas. Aqui quem vos fala é Matheus de Capão da Canoa. Escutava vocês no início com meu falecido pai, que era caminhoneiro e escutava Atlântida para se sentir perto de casa.
4: Opa.
1: Acabei parando de ouvir por um tempo por conta da escola, trabalho e a rotina não coincidia com os horários. Mas há algum tempo as coisas mudaram e agora não perco um programa. De tanto ver, ouvir e acompanhar vocês nas redes sociais, minha mulher também virou fã de vocês.
4: Opa!
1: Fetter, se quiseres ser ouvido sem interrupções, siga o exemplo de Piangers. Sai da Atlântida e vai dar palestras. Afinal, o PB é um programa de informações duvidosas, com piadas de quinta série, onde a zoeira rola solta. Brincadeirinha, sou muito teu fã, assim como dos demais da bancada. Obrigado. Espero encontrar vocês por aí um dia e conhecê-los pessoalmente, pois com a convivência e as risadas diárias, sinto como se vocês fossem meus velhos amigos. O surfista de aquário é meio tantã, mas não dá pra negar que ele é o camisa 10, capitão da zoeira. Com ele, o entretenimento é garantido. Não abandona o barco, alemão, por favor. Desculpa o e-mail longo. Pede pro Maionese mandar um...
0: Dia 9 em Jaguarão.
1: Não, o outro.
0: Eu tenho
1: outro.
0: Quer levar uma facada? Quer levar uma facada?
1: Não, esse não é do Maionese.
2: Não, é o Alô Maionese, pô.
1: Alô Maionese? Isso.
0: Fala, Alexandre. Tudo bom? Como é que tá?
1: Tudo bem.
0: Deixa eu ver, então. O Vini Moura é tia?
1: Não, é o Fetter é tia, ele quer.
4: Ele errou todos os bordões. Pô, aí eu foda.
1: Qual é o teu bordão, cara? Qual é o bordão, cara?
0: Tô de má vontade com o cara.
4: Acorda, é?
0: Obrigado, Jair.
1: Só lançar um. Alô Maionese, o Fetter é tia.
4: É só isso.
0: Alô Maionese.
1: Isso, cara, agora
0: é que pedem muito pouco, desculpa.
1: Como?
0: Pedem pouco.
2: Mas tu diz que te liga o dia inteiro?
1: É.
0: Não, mas aí é o meus amigos, eu atendo e falo. Alô, tudo bem? Quem é?
1: Alô, Maionese?
5: É clá-clá, é clá-clá, é clá-clá.
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1: Não, cara, burro. 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Na
0: fruteira, ignorante. Não é eu que sou burro. 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
1: Não, né? Eu não sou muito inteligente.
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4: O e-mail é ótimo, o carro que é ruim.
0: Não, o carro é terrível.
2: O carro não é ruim.
1: É ruim pra ti, cara. Ruim pra ti, que tem uma nave.
0: É verdade.
4: Mas eu tenho 50 anos.
1: Ruim pra ti, não importa.
4: Tu
1: não sabe a idade do cara que tá vendendo o carro.
4: Ah, é novo.
1: Tu não sabe?
0: O apelido do Rafinha Henrique.
1: Tu não sabe?
4: Ele olhou os bancos.
1: Tu não sabe, nesse momento... Nesse momento, pode ter alguém sofrendo dentro de um ônibus, pensando, pô, tudo que eu queria era ter um paliozinho vermelho.
4: Ah, aí não precisa nem IPVA, palavras, talvez não sofra tanto.
0: Que palavras sábias. Mas também tem um cara rio agora pensando, podia comprar um palio pra me enredar.
4: Tem isso também.
3: Tem isso. O cara rico não vai comprar um Palio.
4: Por quê? Quem te diz? Pode dar pra
7: alguém. É, pra fingir que é pobre.
3: Pra ir no motel com a amante é bom, cara, ter um Palio. Vocês estão vendo, eu tô querendo falar sério no programa.
1: Quem é que quer fingir que é pobre, cara?
7: Não, não é, o cara que é muito rico não quer mostrar que tem dinheiro.
3: Não, o cara de Palio mete isso no filme e ninguém te pergunta nada.
4: Eu sou mais rico do que tu imagina. Mas aí a primeira blitz eles te param.
3: Não, não, isso aí chama blitz. Isso aí é
4: carro de blitz.
3: Eu descobri uma coisa com o programa de hoje.
7: Quem que descobriu?
3: Não é essa turma que enreda. Tu viu como o programa fluiu?
1: Não. É exatamente essa turma que enreda.
3: É o Lelê, o Porã e o Neto que enreda.
1: Eu vou dizer o que está acontecendo com vocês hoje. Vocês estão caídos já.
7: Não estamos.
1: Vocês estão cansados.
3: Vocês são 9 para 7.
1: Vocês estão cansados. A semana foi pegada. As informações que nós recebemos durante a semana, elas não são boas. A gente vai se desanimando. Vocês estão caídos no programa de hoje.
3: Eu estou caído mesmo.
1: Por isso que vocês não estão enrodando.
3: Não vai falar.
1: Enredando.
3: Vamos mudar de assunto. Vamos falar outra coisa.
7: É, o carro não é palha. O carro só é palha.
3: Ontem eu percebi como eu sinto falta disso aqui, né?
1: Por quê?
3: Ah, fiquei fora.
1: Ah, tu não tava, é verdade.
3: E ontem eu percebi que falta faz aquele programa às 6 da tarde.
1: Certo.
3: Entendeu?
1: Ah, entendi.
4: Então, meu, tu tá, onde é que tu vai chegar?
3: Tu tá mudado, hein?
4: É, não.
3: Tu ficou um dia sem vídeo, tá virando...
7: Tu tá bem bicha.
3: Tu tá virando tia, hein?
7: Os caras tão...
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7: Estamos de volta, 1 minuto para 7. Vamos fazer a escolha do craque do episódio aqui para encerrar essa semana de Pretinho Básico aqui na Atlântida. Não sem antes agradecer demais a sua audiência, a sua parceria, preferência pelo nosso Pretinho. 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Pode votar, Vini Moura, por favor, querido.
8: Puta, hoje tá difícil que o time foi bem.
7: Poxa, eu já não acho.
9: 7 horas.
7: É, obrigado, maionese.
8: Mas tudo bem tu não achar. Vou votar em ti, então.
7: Obrigado, meu querido. Muito obrigado por algum motivo especial.
8: Porque tu acha que o time não foi bem.
7: Nós precisamos de 43 pontos.
8: Não, já matamos. Já. Esse campeonato aí tá morto.
7: Que loucura. Tu, Rafinha, vai votar em quem?
10: Eu vou ser o último agora.
7: Não, tu não vai.
10: Não, hoje eu quero
7: não,
10: ser
7: o não último. Não, tu não vai.
10: Já foi ontem,
7: não vai ser. Tu não vai ser o último.
10: Vou votar no Palhaço Manese.
9: Muito obrigado. Obrigado, Rafael. Que voto legal.
8: Ah, meu, tu fez ele voltar.
7: E tu, Maionese, vai votar em quem, querido?
9: Lembrando as pessoas, Novo Hamburgo, hoje, 9h20 da noite. Cirquinho do Palhaço Maionese hoje lá em Novo Hamburgo, no Boteco.
7: Que bom Cirquinho do Palhaço Maionese.
9: Isso, eu vou votar na produção.
7: Rafael Gomes.
9: Exatamente, tem o meu voto, dia 9.
8: Obrigado, Maionese.
9: E Jaguarão, voto nele.
8: Chegou com o roteiro atrasado.
9: Porque ele veio com o roteiro atrasado e ele fez o que fez no programa e rendeu. Então eu voto em você. Um beijinho do Maionese.
8: Obrigado, Maionese. Eu voto no Joia Rara, que foi injustiçado no programa de hoje.
7: Por quê?
8: Porque ficaram cobrando. Ele já tinha dito que entregaria pessoalmente.
9: E ele não falou,
8: inclusive,
9: não.
8: Inclusive, ofereceu cortesia pro pai do Benjamin, o Benjamin no show do Pretinho.
9: Isso aí. Ele falou fora do ar.
8: Ele não, ele falou no ar. Ele falou no ar.
9: Por que eu vou falar fora do ar, nego?
7: Tá bem, foi bonito. Bonito gesto. Bonito gesto.
9: Claro, pô.
10: Bonito gesto de não mandar o material pra uma criança. Parabéns,
9: Pretinho. Tu é um pilheiro sem
10: vergonha. Não, parabéns, Pretinho.
9: Não.
10: Eu tomei corneta pra
8: ele
10: mandar
8: disse que
10: dois
8: receber no camarim, pra tirar foto e entregar em mãos.
9: Aí não tem. Camarim não pode. Camarim não tem. Não tem camarim.
10: Já levaram coisa pior.
7: 7 horas mais 1 minuto. Vou votar em Rafael Gomes pela sua produção espetacular de mais um Pretinho Básico. Aliás, 10 Pretinhos Básicos nessa semana, muito bem produzidos.
8: Essa
7: parabéns, Gomes. Parabéns, Gomes. Parabéns. Muito parabéns.
8: Muito com meus colegas.
6: Por isso que eu votei em ti.
7: Muito parabéns. Era isso, então. O craque do episódio é Rafael Gomes. Craque do episódio Rafael Gomes. Nós vamos ficando por aqui. Te desejando um baita final de semana. E na segunda-feira estaremos aqui ao vivo mais uma vez. O que é que vocês estão enrodando?
8: Quero ouvir o Mr. P. Por isso que eu votei em ti, ele não votou em mim.
10: A gente quer ouvir o Mr. P.
8: Não votou em mim. Não votou no Fetter, o Maionese votou em mim.
10: Eu preciso regular o troço da
9: barra aí.
10: Peraí, tu só tá pensando em ti.
9: Não, eu tô pensando na Rede Atlântica.
7: O que é? Qual é o problema?
9: Eu quero ouvir o Pijama Show.
7: Cala a boca, merda!
9: Já vai acabar, eu quero ouvir o Pijama Show. Não ouço o After, ouço o Pijama Show. Dia 9 já guardei.
8: Com o Mr. P.
9: Isso.
7: Aí está.
9: É o GC, essa
8: gente. A gente quer trazer o show do Desprogramados para o Rio Grande do Sul.
9: Vou fazer na rua.
7: O Mr. P, Ele entra no ar agora, às 7 da noite, para Santa Catarina. Isso. E para quem quiser ouvir a Atlântida Santa Catarina pelo aplicativo, tu vai entrar no aplicativo da Atlântida, ali tem várias, rádio você pode bom. Escolher a Atlântida que tu quer ouvir. Pi tá em Santa Catarina. Isso aí. E aqui para o Rio Grande do Sul nós temos o After.
6: Opa!
7: Que é o programa que hoje vem após o Pretinho Básico.
6: Meu sonho é ter a voz do Mr.
7: Baita fim de semana está. E vou. Cala a boca, cara. Eu só quero acabar o programa, cara. Só quero acabar
6: hoje o programa.
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0: Esta é a pergunta, eu também gostaria.
1: O que você precisa saber?
0: Todos nós precisamos.
1: Não precisamos, talvez.
0: Mas o importante é que seja o inverso daquilo que se imagina.
1: Ah, aquilo que não se programou.
0: Opa, então seriam os desprogramados?
1: Aquilo que é desprogramado.
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1: Eu e tu, tu e eu e você juntinhos aqui na
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0: Gostei da ideia, Porã.
1: Pode ser bom.
2: Fui.
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